0: 9:04, não sai daí, eu volto já já, trazendo muito mais, trazendo a última hora do Relax 89.
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0: por aqui junto com você, com o nosso Relax 89 até as 10, na melhor.
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0: Coisa boa, de volta, virando mais uma hora, é a última hora do nosso Relax 89. E aí, tá gostando? Bom demais, né? Só as melhores aqui, meu amigo. Você mata a saudade em forma de música com o nosso Relax 89. Até as 10, eu, Wellington Ferreira, tô aqui, ó, junto com você. Você pode estar participando 739-8846-1549. Que bom saber que você tá aí do outro lado curtindo a nossa GQFM, tá bom? Participe, mande aquele abraço, mande aquele boa noite especial, porque aqui é GQFM, a melhor em primeiro lugar. Deixa eu mandar um abraço aqui pra toda a turma lá em Manuel Vitorino, meu amigo Bruno Oliveira, grande Bruno. Tudo bem, Bruno? Como é que você tá? Tudo tranquilo? Por aqui, viu, Bruno Oliveira? Tudo beleza, meu amigo. Um abraço, obrigado pela audiência aí. Turma boa de Manuel Vitorino, turma curtindo a nossa programação. Um abraço também a todos aí, né, que trabalham na área de saúde, não só em Jequié, como em toda a região. Você é enfermeiro, você é médico auxiliar de enfermagem. A todos que estão nessa noite trabalhando, brigadão pelo carinho. Até as 10 tem o Relax 89. Você pode estar participando 739-8846-1549. Participe, mande aquele abraço, mande aquele boa noite bem especial aqui na nossa GQFM, líder absoluta em audiência em toda a Bahia. Ótima noite para você. Obrigado pelo carinho, tá bom? Tá certo? Então vamos lá, vamos dar continuidade ao Relax, que é a última hora. Boa noite pra você! Ótima noite, obrigado pelo carinho, obrigado pela sintonia. A melhor em primeiro lugar, Rod Stewart.

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1: Scorpions aqui no nosso Relax 89. Pra você na sintonia, uma ótima noite. Obrigado pela audiência.
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1: Agora 9:25, Marisa Monte, beija eu. Daqui a pouquinho tem Songs by Night e você não pode perder. 9:25.

falar em saudades, né? Eu toquei o Marcos Sabino e agora vou tocar uma do americano naturalizado brasileiro Riz. Agora 9h47 pra você que tá na sintonia, ótima noite, ótima quarta-feira, obrigado pelo carinho, tá bom? Essa daí até o Belo gravou e ficou top também. Mas vamos curtir na voz do original do Riz.

0: encontro de hoje do nosso Relax 89. É, meu amigo, que coisa boa. Gente, ó, amanhã tem o último Relax da semana e você não pode perder. Na sexta-feira a gente já volta, né, com o nosso Clube 89 na sexta, no clima do final de semana, tá bom? 4 minutos faltando para as 10. Beijo no coração, amanhã, 8 da noite, encontro aqui, tá bom? 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
0: Primeiro lugar. Roupa nova, viagem. Vem aí, Songs by Night.

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Boa noite, meus amigos, minhas amigas. Que bom ter você aqui comigo, de novo. Eu sou Jorge Ventura e este é o Sons Night Night, o seu refúgio, o seu oásis de serenidade para a alma. Que alegria saber que você escolheu a nossa companhia nestas horas em que o mundo desacelera, não é mesmo? Nesta primeira parte do nosso encontro, quero que você se sinta em casa, acolhido, como se estivéssemos lado a lado, compartilhando um café quente e boas conversas. Porque é isso que o Songs by Night é, um espaço de afeto, de conexão humana verdadeira. Aqui, a gente respira histórias que tocam o coração, recados que emocionam, a força da fé que nos eleva, o encanto do folclore que nos conecta às raízes e, claro, a delicadeza da poesia que nos faz sonhar. É um momento de pausa, de inspiração, onde a música não é só som, ela é um abraço. Ela chega e te envolve, te acalma, te faz refletir sobre o que realmente importa. O otimismo, o amor, a celebração da vida em cada detalhe. Eu quero que você sinta essa paz profunda, essa sensação de que mesmo com a noite avançando, você não está só. Estamos juntos, nessa jornada de emoções e melodias que curam. E para começar a nossa viagem, para inaugurar essa parte do programa com a energia

Boa noite, queridos amigos e amigas que nos acompanham aqui no Songs by Night. Que bom ter você pertinho, compartilhando este momento de pausa e reflexão em nossa primeira parte. Como Jorge Ventura sempre diz, este é o nosso refúgio, um lugar onde a alma encontra um abraço. Para acalmar o coração e elevar o espírito, quero convidar você a ouvir uma mensagem de fé que nos traz paz e segurança. Aquele que habita no esconderijo do Altíssimo, à sombra do Onipotente descansará.

essa certeza nos preencha, trazendo leveza para sua noite. É um conforto que a música sabe traduzir tão bem. E com esse sentimento, vamos juntos para a próxima canção.

noite, meu querido amigo, minha querida amiga que nos acompanha aqui no Songs by Night. Que alegria poder partilhar este momento tão especial da noite com você, não é mesmo? É um privilégio enorme saber que nossa voz chega até o seu coração, levando um pouco de paz, um pouco de conforto e a certeza de que você não está só. Nesta nossa primeira parte do programa, navegamos por melodias que acalmam a alma, por versos que tocam o mais profundo do nosso ser. Sentimos a força do amor, a beleza da esperança e a delicadeza de cada história que a vida nos apresenta. É um mergulho em reflexões que nos ajudam a ver o mundo com outros olhos, a valorizar o que importa. Estar com você neste refúgio radiofônico é a minha maior recompensa. É sentir essa conexão humana que transcende o tempo e o espaço, uma ponte invisível de carinho e compreensão. Em breve, faremos uma pequena pausa para o nosso intervalo, mas não se preocupe,

Boa noite, meu querido ouvinte, minha querida ouvinte. Que bom ter você aqui conosco. Estamos de volta, chegando para a segunda parte do nosso Songs by Night. Um refúgio de carinho, um oásis de serenidade, onde cada história, cada sentimento encontra o seu lugar. Afinal, a vida é feita de encontros, de despedidas, de recomeços. E a música, ah, a música é o abraço que a alma precisa, não é mesmo? É o que nos conecta, nos lembra que não estamos sós, que a beleza reside até nas nossas dores mais profundas. E para embalar essa nossa jornada de afeto, para seguir essa conversa que flui tão leve aqui na noite, quero trazer uma canção que marcou corações na década de 90. Uma melodia que fala de um amor que se foi, daquela dor que aperta, mas que ao mesmo tempo nos faz sentir a intensidade do que é amar. Prepare o coração, porque vem aí, do ano de 1995, o inesquecível Henrique Iglesias, com Se Tu Te Vas. Fique com a gente.

queridos amigos e amigas, que alegria ter vocês aqui, pertinho, nessa nossa jornada de afeto. Sou Jorge Ventura e é um prazer inenarrável conduzir mais essa parte do nosso Songs by Night. A gente segue navegando por emoções, por histórias que nos tocam, que nos fazem sentir mais humanos, mais conectados. E por falar em conexão, em sentir o coração pulsar, eu tenho um espaço especial que adoro abrir para vocês. É o nosso WhatsApp do coração, o cantinho onde a gente compartilha um pouquinho da alma, da poesia que mora em cada um. Recebemos tantas mensagens lindas, tantos recados que aquecem a alma. E agora, eu quero dividir com vocês uma poesia que chegou aqui e me tocou profundamente. É de um ouvinte que preferiu não se identificar, mas que deixou um presente valioso em palavras. Escutem com carinho, sintam a beleza que ele nos traz. Em cada estrela, um desejo aceso. Em cada suspiro, um amor confesso. No silêncio que a noite tece, minha alma por ti floresce. Um abraço que a distância não desfaz. Um coração que encontra sua paz. Que a melodia do tempo nos guie e o amor eterno nos irradie. Que lindo, não é mesmo? Tão delicado, tão cheio de sentimento. Agradeço de coração ao nosso ouvinte por compartilhar essa joia. É exatamente isso que buscamos aqui no Songs by Night. Essa troca sincera, essa sensibilidade que nos une e que nos lembra da força do amor e da beleza da vida. Que essa poesia ilumine a sua noite, onde quer que você esteja. Continuem conosco, porque essa nossa segunda parte ainda tem muito a nos envolver. Já voltamos.

noite, meus queridos amigos do Songs by Night. Que bom ter você aqui comigo, nessa nossa jornada de afeto, nessa segunda parte do programa. É sempre um privilégio compartilhar esses momentos de paz e reflexão, de amor e esperança. E enquanto a gente se prepara para uma pequena pausa, meu abraço carinhoso vai para você que está trabalhando, cuidando, iluminando a noite com seu esforço. Obrigado pela sua companhia, pela sua sintonia que nos faz tão bem. Daqui a pouquinho a gente volta, com mais carinho e mais canções que abraçam a alma. Não saia daí, estamos te esperando.

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2: Boa noite, meus queridos. Que bom ter você aqui com a gente novamente. Estamos de volta e que alegria poder abraçar a sua alma, mesmo que à distância, nesta nossa terceira parte do Songs by Night. É um prazer inenarrável sentir essa energia que nos conecta, essa ponte de carinho que construímos juntos, palavra por palavra, canção por canção. Neste momento tão especial, quero convidar você a um instante de autocuidado, de introspecção. Que tal um olhar gentil para dentro de si, para os sentimentos que vêm e vão, para as histórias que nos moldam. Lembre-se, cada emoção é um convite para o autoconhecimento, para a beleza que reside até nas despedidas. É um privilégio compartilhar esses pensamentos com você, meu amigo, minha amiga. E por falar em conexões que se transformam, em memórias que ficam, a próxima melodia é um verdadeiro clássico moderno. Uma canção que fala muito sobre esses encontros e desencontros da vida. Prepare o coração, porque vem aí, com sua melodia envolvente e sua letra profunda, Somebody That I Used to Know, na voz.

noite, meus queridos amigos, minhas queridas amigas. Que bom ter você aqui comigo, desfrutando dessa nossa terceira parte do Songs by Night. É sempre uma alegria imensa poder compartilhar esses instantes de paz, de reflexão, de conexão verdadeira, aqui no nosso refúgio radiofônico em 2026. Sabe, com tanta informação que nos cerca, tantas telas, tantos estímulos, a gente às vezes se perde um pouco, né? Esquece de respirar, de olhar para dentro, de simplesmente estar. E é por isso que de vez em quando é tão importante a gente se permitir um respiro, um momento de autocuidado, de offline consciente. Não é sobre se isolar do mundo, mas sobre se reencontrar consigo mesmo. Desligar o piloto automático por um instante e sentir o que realmente importa. É um carinho com a alma, um abraço no coração, para reduzir essa fadiga mental e se reconectar com o presente. Permita-se esse presente, essa pausa, essa gentileza consigo mesmo. É como a melodia suave que nos envolve agora. Um convite para desacelerar e apenas sentir. E é com esse espírito de acolhimento e de cuidado que eu te convido a mergulhar na próxima canção, que chega para embalar ainda mais a sua noite. Fique conosco, porque a emoção continua aqui no Songs by Night. Sim.

noite, meu querido ouvinte, minha querida ouvinte. Que delícia ter você pertinho aqui no Songs by Night. Nessa nossa jornada de afeto, de histórias que tocam a alma e de melodias que abraçam o coração. É sempre um privilégio compartilhar esses instantes, sentir essa conexão que nos une, que nos faz enxergar a beleza em cada sentimento, em cada suspiro. Estamos caminhando para um pequeno intervalo agora, nessa nossa terceira parte do programa. Mas não se preocupe, é só um tchauzinho rápido. A gente já já está de volta. E olha, a próxima parte, a próxima parte está mais que demais, preparada com todo carinho para você. Não saia daí, viu? Tem mais poesia, mais carinho e mais canções esperando.

Boa noite, meu querido, minha querida. Que alegria ter você aqui, pertinho, nesse nosso Songs by Night. Estamos de volta e já mergulhamos de cabeça na quarta parte do nosso encontro, onde cada história, cada recado, cada melodia é um abraço, um carinho que a gente troca. É essa conexão que nos move, não é mesmo? Essa vontade de celebrar a vida, o amor, a fé e de encontrar beleza em cada instante. Você que está aí do outro lado, com o coração aberto, sabe bem o que eu estou falando. É um privilégio compartilhar esses momentos de reflexão, de poesia e de muita emoção com você. E por falar em emoção, a próxima canção que chega para embalar a sua alma é um clássico que pergunta aquilo que todos nós, em algum momento, já nos perguntamos: o que é o amor, afinal? Prepare-se para sentir cada nota, cada palavra. Vem aí Foreigner com I Want to Know What Love Is. E olha, já posso adiantar que a próxima parte do nosso programa está mais que demais, viu?

Boa noite, meus queridos amigos e amigas que nos acompanham aqui no Songs by Night. Que alegria ter você com a gente nesta quarta parte do nosso programa. Esse refúgio de serenidade que a gente constrói juntos, todas as noites. É tão bonito ver as mensagens que chegam, os recadinhos cheios de carinho, de declarações de amor, de amizade. Tantas pessoas se conectando, se reencontrando, ou simplesmente encontrando um porto seguro para a alma. O amor. Ah, o amor é a força mais linda que existe, não é mesmo?

gente sente no ar. Vamos de mais uma melodia. Uma canção pensada para cada um de vocês, que fazem do Songs by Night um lugar tão especial. Receba esse carinho. Sinta essa melodia.

noite. Que delícia ter você aqui, pertinho, me fazendo companhia nesta jornada de afeto que é o Sons by Night. A gente segue aqui, celebrando a vida, o amor e essa conexão tão bonita que nos une, mesmo à distância. Estamos chegando ao fim da quarta parte do nosso programa. E me diz, no seu coração, você tem gostado da nossa conversa, das nossas reflexões, dessa melodia que abraça a alma? Porque é essa a nossa missão, né? Fazer o coração sentir. E por falar em sentir, daqui a pouquinho a gente faz uma breve pausa, um respiro. Mas é rapidinho, prometo. O Jorge Ventura está aqui esperando você para a próxima parte, com mais histórias, mais poesia e, claro, mais canções para embalar a sua noite. Não sai daí, a gente volta já já. É só um instante e estamos de volta com o nosso Sons by Night.

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boa noite, corações serenos. Estamos de volta. Que alegria imensa ter você novamente aqui comigo, nesta nossa quinta parte do Songs by Night. É Jorge Ventura te abraçando, como sempre, com todo carinho e afeto. Que bom que você permaneceu conosco. Que bom que nos escolheu para essa jornada de emoções e melodias que tocam a alma. Sabe, a vida é feita de encontros e o nosso é um dos mais especiais para mim. Eu sinto que você está aí, do outro lado, e isso me inspira. E falando em inspiração, daqui a pouco, prometo, teremos uma linda história de ninar, daquelas que acalmam e trazem paz para embalar a alma de cada um de vocês. Mas antes, prepare-se para uma canção que é puro sentimento, uma melodia que chega devagar.

sorriso, um gesto de carinho, uma lembrança boa que nos aquece a alma. É nisso que a gente se apega, não é? É o que nos dá força para seguir. Então, com essa sensação de carinho e de esperança, eu te convido a fechar os olhos por um momento e apenas sentir. Deixar a próxima canção te levar, te embalar, como uma história que acalma e conforta. Uma melodia que é um presente para sua alma. Fique por aqui, porque o Songs by Night segue te abraçando, com mais emoção e mais histórias, nessa nossa jornada de afeto.

noite, meus queridos amigos, minhas queridas amigas. Que bom ter você aqui comigo nessa nossa jornada de afeto, de conexão, de alma com alma. Cada mensagem, cada pensamento que compartilhamos, cada melodia que nos abraça, tudo isso torna este Sons by Night um refúgio tão especial, não é mesmo? Eu sinto a sua presença, sinto o seu carinho, esteja você onde estiver. Seja aqui pertinho ou do outro lado do mundo, a nossa sintonia é o que realmente importa.

E por falar em sintonia, vamos agora para um breve instante, um pequeno intervalo. Mas não saia daí, porque na nossa próxima parte, a quinta parte do programa, teremos ainda mais histórias, mais poesia e, claro, mais canções para tocar o seu coração. Já já eu volto. Continue conosco.

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Boa noite, meu querido ouvinte, minha querida ouvinte. Que bom ter você de volta aqui na nossa sexta parte do Songs by Night. É sempre uma alegria, um privilégio poder compartilhar esse momento de carinho e reflexão com cada um de vocês. Sabe, a vida é uma melodia, às vezes suave, às vezes com um ritmo mais acelerado, mas sempre nos convidando a sentir, a amar, a viver intensamente. E é com essa energia que a gente segue, celebrando a beleza dos nossos sentimentos, das nossas histórias. Daqui a pouco, aliás, tem um conto noturno bem legal pra gente mergulhar junto. Mas antes, para acender ainda mais essa chama de otimismo e afeto, vamos de uma música que é pura força e sensibilidade. Marina Lima, com a temporada.

noite, meus amigos da alma. É sempre um prazer imenso ter a sua companhia por aqui, nessa nossa conversa que acontece no silêncio da noite, mas ecoa bem pertinho do coração. Na nossa sexta parte do Songs by Night, quero te convidar a um pequeno voo, um voo para dentro de você mesmo. Às vezes, a vida nos surpreende com seus caminhos tortuosos, não é mesmo? Mas mesmo nas curvas mais fechadas, no escuro que parece não ter fim, há sempre uma estrela a piscar, um sinal de que a beleza e a esperança persistem. Talvez não seja um brilho forte, mas é o suficiente para nos guiar, para nos lembrar que somos mais fortes do que imaginamos. E é essa força silenciosa, essa resiliência do espírito que a gente celebra aqui, que a gente acolhe e entende. Não importa o que você esteja sentindo agora, saiba que você não está sozinho. Nossas histórias se entrelaçam, nossos sentimentos se tocam, e é nesse toque sutil que encontramos o conforto. Sinta essa energia. Essa melodia que vem agora é um abraço, um carinho para a sua alma, um convite para você se permitir sentir e sonhar. Fique com a gente, porque a jornada continua.

ter você aqui com a gente nesse abraço sonoro do Songs by Night. Espero de coração que esteja curtindo cada melodia, cada reflexão que preparamos com tanto carinho para sua alma. Sabe, a vida é uma canção e cada um de nós é uma nota única nessa grande melodia. E para quem já está se aninhando, preparando o coração para o descanso, um boa noite especial. Que a paz te envolva e que os sonhos sejam leves. Daqui a pouquinho a gente volta com mais afeto e mais canções que tocam fundo. Não sai daí, o amor continua no ar. Uma pequena pausa e já voltamos com a sexta parte do nosso encontro.

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Boa noite, meu querido ouvinte. Que bom ter você de novo com a gente. Estamos de volta, sim, para a sétima parte do nosso Songs by Night.

mais um momento de pura poesia em forma de canção. Deixe a música te levar, te envolver. Sinta a mensagem que vem direto para o seu coração. É o Songs by Night te embalando com o melhor da noite.

noite, meus queridos amigos e amigas da alma. Que bom ter você aqui, pertinho, nesse abraço sonoro que é o Songs by Night. Já estamos na sétima parte do nosso encontro e cada melodia que chega é um pedacinho de carinho que a gente compartilha, não é mesmo? Recebi aqui alguns recadinhos lindos que aquecem o coração da gente. Tem a Maria de Salvador, que mandou um beijo pro seu João, dizendo que ele é a estrela dela. Ah, o amor, gente. E o Pedro de Porto Alegre, que dedicou a noite inteira pra sua namorada, a Clara, e pediu pra dizer que ela é a poesia da vida dele. É nessas horas que a gente percebe que o amor, em todas as suas formas, é a força mais bonita do universo. Ele chega de mansinho, transforma, ilumina. E a gente aqui, no Songs by Night, celebra cada um desses sentimentos. E para embalar esses corações apaixonados, para quem está buscando um novo amor, para quem está com o coração apertado, ou para quem simplesmente quer sentir essa vibração de afeto, a próxima canção vem como um abraço. Ela é para você que nos acompanha, que se permite sentir e que sabe que a vida é feita de momentos assim, repletos de emoção. Então, se aconchega aí, respira fundo e deixa a melodia te levar. Porque a vida, meus amigos, é uma canção que a gente escreve a cada batida do coração. E eu, Jorge Ventura, estou aqui para te fazer companhia nessa linda jornada.

Boa noite, meus queridos. Que bom ter você aqui comigo nessa nossa viagem de afeto, de conexão. É sempre um prazer, uma honra ter a sua companhia, sentir essa energia boa que a gente troca. E aí, quem tá curtindo cada instante, cada melodia que toca a alma aqui no Songs by Night? Essa nossa sétima parte do programa está sendo construída com todo carinho. Cada história, cada recado é um pedacinho de vida que a gente compartilha. É um privilégio.

você para a próxima parte. Com mais músicas, mais emoções, mais vida. Não saia daí, a gente se encontra já já. É só um respiro e voltamos com Songs by Night.

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Boa noite, queridos amigos e amigas. Que delícia ter você de volta aqui no Songs by Night, nessa que é a nossa oitava parte do programa. Ah, meu coração se enche de alegria por saber que estamos juntos, conectados por essa melodia que embala a alma. Às vezes, a vida nos desafia, não é mesmo? Traz um peso, uma apreensão.

noite, meus queridos ouvintes. Que bom ter você aqui, pertinho, nesta oitava parte do nosso Songs by Night. É sempre uma alegria poder compartilhar esse espaço de carinho, um refúgio para a alma, onde a gente se permite sentir e se reconectar com o que há de mais bonito na vida. Sabe, muitas vezes, em meio aos desafios, a gente se esquece da força que existe dentro de nós, da luz que nos guia. E é nesses momentos que a gente precisa se lembrar que o amor, em sua forma mais pura e divina, está sempre presente, nos abraçando, nos dando a mão. Ele não só cura as feridas, mas também nos inspira a enxergar a beleza em cada detalhe, a encontrar esperança, mesmo quando tudo parece incerto. É um amor que eleva, que acalma, que nos faz sentir amparados, únicos. Que a gente possa sempre cultivar essa fé no amor maior, essa certeza de que somos cuidados. E com essa mensagem de ternura e acolhimento, vamos seguir embalando a sua noite. Com você, mais um pedacinho de melodia para o

noite, meu querido, minha querida. Que bom ter você aqui comigo nessa jornada de afeto que é o Sons by Night. É na sua companhia, nessa oitava parte, que a gente encontra um refúgio, um porto seguro para o coração. E eu sou muito grato por você me permitir entrar aí na sua vida, com a nossa música e nossas histórias. A gente faz uma pausa breve para você esticar as pernas, pegar um café, mas não se afasta, tá bom? O seu Jorge Ventura já volta, com mais momentos de serenidade, de otimismo e, claro, com a música que abraça a alma. Fica comigo.

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Boa noite, meus queridos amigos. Que bom estar de volta com vocês aqui no Songs by Night. Essa é a nossa nona parte. E que delícia é sentir essa conexão que nos une, não é mesmo? Cada voz, cada coração que nos acompanha faz dessa noite um momento único, especial. Um verdadeiro abraço na alma. A gente sabe que a vida é feita de encontros e desencontros, de melodias que nos marcam e de sentimentos que ficam profundos. E é exatamente essa beleza da emoção que a gente celebra por aqui. Eu, Jorge Ventura, estou aqui para te acompanhar, para ouvir o silêncio da sua alma e a canção do seu coração. Porque no fim das contas, o que importa é a gente se sentir parte de algo maior, acolhido, amado. E falando em sentimentos que nos levam longe, que tal a gente viajar um pouquinho mais? Prepare o coração, porque a próxima canção é um convite para olhar para dentro. Para aquela distância que às vezes a gente sente, mas que a música consegue encurtar. Vem aí, com toda a sua intensidade e verdade, uma canção que marcou muita gente. Nickelback e a inesquecível Far Away.

noite, queridos e queridas que me acompanham aqui no Songs by Night. Como é bom ter você por perto, nessa nossa jornada de afeto, nessa nona parte do programa, onde a gente divide um pouquinho da alma, dos sentimentos mais puros. Sabe, a vida por vezes nos coloca diante de encruzilhadas, de momentos de incerteza. E nessas horas, a gente se apega ao que nos dá força, ao que nos faz sentir amparados. Lembre-se sempre que há uma luz que nunca se apaga, um amor incondicional que nos envolve, que nos sussurra ao coração que tudo vai ficar bem. É uma presença que conforta, que guia, que nos lembra da nossa própria capacidade de superação, da beleza que existe em cada amanhecer, mesmo depois da noite mais escura. Permita que essa paz inunde seu ser, que essa esperança renove suas energias, te fazendo sentir único, especial, exatamente como você é. E é com essa energia de fé e de um amor que transcende que eu te convido a mergulhar na próxima canção que preparamos com tanto carinho para você. Fique com a gente. O Songs by Night continua, abraçando a sua alma.

noite, meus queridos amigos do Songs by Night. É sempre um presente ter a sua companhia, sentir essa conexão tão bonita que se forma aqui, no nosso espaço de carinho e afeto. Cada ouvinte é único, e é para você que dedicamos cada melodia, cada palavra. Chegamos ao fim de mais uma canção, e essa nona parte do nosso programa vai fazer uma pausa bem rapidinha. Mas é só um instante, tá? Já já eu volto para mais momentos de inspiração, mais mensagens que aquecem a alma. E claro, o nosso querido quadro Minha História, que sempre nos toca tão profundamente. Mandando um abraço apertado para cada um de vocês. A gente se encontra logo depois do nosso intervalo.

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Boa noite, meus queridos ouvintes. Estamos de volta. Que bom ter você aqui comigo, de novo, nesta décima parte do nosso Songs by Night. É sempre uma alegria imensa sentir essa conexão que nos une, sabe? A vida, às vezes, nos surpreende com seus caminhos, suas curvas, e nem sempre estamos acompanhados. Mas é nessas horas que a gente descobre a própria força, a beleza de se encontrar, de se bastar. A alma humana é um universo, com suas paisagens de solidão e seus jardins de superação. E aqui, neste refúgio radiofônico, a gente abraça cada sentimento, cada história, porque somos todos feitos de momentos, de recomeços, de esperança. E falando em se redescobrir, em encontrar a própria luz, mesmo quando tudo parece escuro, a música que chega agora

noite, meus amigos e minhas amigas. Que bom ter vocês aqui, nessa jornada de afeto que é o Songs by Night. Eu sou Jorge Ventura e é um privilégio, de verdade, ter a sua companhia, a sua escuta atenta, o seu coração aberto. Nesta décima parte do programa, a gente segue navegando pelas emoções, pelos sentimentos que nos fazem tão humanos. É na noite que a gente muitas vezes encontra um refúgio, um tempo para refletir sobre o que realmente importa. E sabe, é nesse silêncio que a gente pode escutar uma voz que acalma, que nos lembra da força que temos, da fé que nos guia. Às vezes a vida nos traz desafios, sim, mas é importante lembrar que existe uma luz, uma esperança que nunca se apaga. É a certeza de que somos amparados, de que o amor prevalece, de que cada amanhecer traz uma nova chance. Que a sua fé seja o seu porto seguro, a sua melodia constante. E por falar em melodia que abraça a alma, prepare o coração para a próxima canção que chega para tocar bem fundo. É mais um presente para você, aqui no nosso Songs by Night.

noite, meus queridos ouvintes do Songs by Night. Que bom ter você aqui comigo nessa nossa décima parte do programa, onde a gente abraça a alma com carinho, não é mesmo? É sempre um privilégio compartilhar.

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Boa noite, meus queridos amigos e amigas do Songs by Night. Que alegria ter você de volta, acompanhando a gente nesta que é a nossa 11ª parte do programa. Ah, como é bom reencontrar cada coração que nos ouve, sentindo essa conexão que só a música e as boas histórias conseguem criar, não é mesmo? Por aqui, o Jorge Ventura segue com o coração aberto, pronto para mais uma jornada de afeto, de otimismo, de amor e de celebração da vida. E falando em celebração, em breve, logo mais, tem uma história de amor daquelas que aquecem a alma para compartilhar com você. Uma dessas que fazem a gente acreditar na poesia dos encontros. Mas antes, prepare-se para um abraço musical que é um verdadeiro clássico. Uma canção que fala de um momento mágico, de um olhar que se encontra. É com Chris de Burgh e a inesquecível The Lady in Red. Fica comigo, viu?

noite, meus queridos amigos e amigas que nos acompanham aqui no Songs by Night. É sempre um prazer enorme ter a sua companhia, sentir essa conexão que nos une, não importa onde você esteja. Estamos chegando na nossa 11ª parte do programa e o coração aqui fica ainda mais aquecido com cada mensagem que chega. Recebi um recado lindo agora há pouco pelo nosso WhatsApp de uma ouvinte que chamaremos de Ana. Ela contou que, depois de anos de casamento, sentiu que a rotina estava pesando um pouco. Mas aí, outro dia, o marido dela, sem dizer nada, deixou um bilhetinho no espelho do banheiro, apenas com três palavras: "Você é linda." Ana disse que aquilo, tão simples, a fez chorar de emoção e que reacendeu uma chama que ela nem sabia que precisava ser reacendida. Pequenos gestos, não é mesmo? Têm um poder imenso de nos lembrar o quanto somos amados, o quanto somos importantes na vida de alguém. É esse carinho, essa atenção aos detalhes que transforma o cotidiano em poesia. E a vida, meus amigos, é feita dessas pequenas e grandes poesias. Que a gente nunca se canse de criar e de viver esses momentos. Que a gente nunca se esqueça de olhar para quem está ao nosso lado com o mesmo encanto do primeiro dia, ou até com um encanto maior, porque o tempo, o tempo nos ensina a amar de um jeito mais profundo, mais verdadeiro. É sobre isso que a gente fala aqui no Songs by Night, sobre a beleza de amar, de viver, de sentir cada emoção. E com esse sentimento de gratidão e esperança, a gente segue a nossa jornada musical, com mais momentos para embalar a sua noite.

Boa noite, meus queridos amigos. Que delícia ter a sua companhia aqui no nosso Songs by Night. É um prazer imenso, uma honra poder compartilhar esses momentos tão especiais com você, que me escuta, que se permite sentir e se conectar. Nesta nossa jornada, na 11ª parte do programa, a gente tem abraçado a alma, a gente tem percebido a beleza nas pequenas coisas, nas reflexões que nos tocam fundo no coração. Cada recado, cada história que chega até mim é um pedacinho de vida que se abre. E eu sou só gratidão por essa confiança, por essa troca tão genuína. É essa intimidade, sabe, que faz a magia acontecer. O sentimento de que estamos juntas, mesmo que distantes. A vida, ela tem seus desafios, claro, mas também tem uma capacidade incrível de nos surpreender, de nos mostrar o amor em cada esquina, em cada canção, em cada suspiro. Daqui a pouquinho a gente faz uma breve pausa, um respiro. Mas fique comigo, tá? Porque logo mais a gente volta com mais afeto, mais poesia, mais música pra embalar a sua noite. Não saia daí, a gente já já está de volta.

0: Boa noite, queridos amigos. Que bom ter você de volta, sentindo essa energia boa que só o Songs by Night nos traz. É um prazer imenso ter a sua companhia. Essa conexão que nos permite compartilhar tantas emoções. E assim, chegamos juntos à nossa 12ª e última parte do programa. Que jornada de afeto, não é mesmo? Cada história, cada recado, cada melodia é um abraço para a alma, uma dose de otimismo e amor para a vida. E para coroar essa noite especial, preparando o coração para o que vem a seguir, sinta a força de uma voz que toca fundo. Prepare-se, porque Adele chega com toda a sua intensidade em Send My Love to Your New Lover. Fique com a gente, o carinho continua até o último acorde.
1: Okay, cool.

noite, meus queridos amigos e amigas que me acompanham aqui no Songs by Night. Que alegria imensa ter a sua companhia, a sua energia, a sua alma conectada à nossa por estas últimas 4 horas. Eu espero de coração que esteja sendo uma jornada leve, inspiradora, que a gente esteja conseguindo tocar o seu coração da forma mais bonita e sincera possível. Sabe, eu estava aqui pensando em como o amor, em suas mais diversas formas, é a força motriz de tudo. Não é só o amor romântico, não. É o amor que nos impulsiona a cuidar, a perdoar, a recomeçar. Lembro-me de uma vez, um ouvinte me escreveu contando que, depois de uma grande tempestade na vida, ele sentiu que o amor mais puro que existe, o amor de Deus, o amparou. E foi através desse amparo, dessa fé inabalável, que ele encontrou a coragem para amar de novo, para se abrir para a beleza da vida que parecia ter se escondido. É impressionante como a fé pode ser o alicerce que nos permite erguer pontes onde antes só havia abismos. É esse o convite do Songs by Night, olhar para o amor como um milagre diário, uma bênção que se renova. Seja o amor que você sente por alguém especial, o amor pela sua família, pelos seus amigos, ou até mesmo o amor próprio, que é a base de tudo. Permita-se sentir, permita-se viver cada emoção. E se a dor bater, lembre-se que ela também faz parte da jornada, nos ensina e nos fortalece. E que a cada passo, a cada desafio, existe uma luz, uma mão estendida, um abraço de fé. Porque o nosso coração, meus amigos, é um jardim, e o que a gente planta nele, com carinho e esperança, floresce. E para seguir cultivando esse jardim de emoções, vamos com mais uma canção que fala direta à alma. Fique comigo, a gente continua essa conversa boa. No Songs by Night, agora, essa melodia especial para você.

noite, meus queridos e queridas. Que alegria, que honra ter você comigo nesta nossa jornada de afeto. Chegamos ao final da nossa 12ª e última parte do Songs by Night. E como passa rápido, não é mesmo?

abraço de verdade por cada história real, por cada recado cheio de emoção, por cada momento de reflexão que construímos juntos por aqui. A música, como sempre, abraçou a nossa alma. E espero que as mensagens de otimismo, de amor e de celebração da vida tenham tocado você de uma forma muito especial. Lembre-se, mesmo quando a vida parece apertar, sempre há beleza para ser encontrada. Sempre há uma canção que nos conforta. Um ombro amigo, ainda que invisível, aqui na rádio. Você é único e a sua presença faz toda a diferença para mim. Jorge Ventura.

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0: Vai ser como antigamente.
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0: Gente. Louco isso, finalzinho você vai aprendendo. Minha mãe aprende assim.
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0: Aí você vai aprendendo a frase devagarinho depois. Vamos cantar o refrão todo, por favor.

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0: bom dia, seja bem-vindo, 3:39.
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0: dia, Jequié, 3:54.
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0: meu Brasil, bom dia, tô chegando, velho mais animado do rádio brasileiro. Mais animado por quê? Porque eu estou aqui na dona do primeiro lugar.
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2: O velho mais alegre,
0: opa,
2: do Brasil.
0: Tô chegando.
2: Veio fatal com.
0: Bom dia, menino.
3: Bom dia,
0: menina. Começando mais um forró bodó da melhor. Hoje é quinta-feira, rapaz. Eita, e a partir de agora no seu rádio, muito forró, piada, de informação, bate-papo, aquela alegria toda, viu? Nessa quinta-feira, que essa quinta-feira seja uma das melhores quinta-feiras da sua vida, tá bom? Guarde bem isso que eu tô te falando. Decida, viu? Pense positivo, determine bem assim, ó. Essa quinta-feira será uma das melhores quinta-feira da minha vida.
2: Veio Vandalco.
0: Opa! Pra você muita música aqui no Forró Bodó da Melhor.
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0: Tá falando com ele? É eu.
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0: Eita, que maravilha, bom dia. Como é que você tá, meu amigo, minha amiga? Que maravilha, que dia maravilhoso. Já acordou, já fez o café. É, tá tomando aquele cafezinho gostoso agora pela manhã. É bom demais. Cafezinho com beiju, né? Com cuscuz, é uma maravilha, né? Como diz aqui o signo nordestino, né? É. Como diz o signo nordestino, nem só de pão viverá o homem, né? Aí você dá aí um cuscuz,

0: mandar, você só tem que mandar. Mandar sua mensagem pro zap da produção do Forró Bodó da Melhor. O zap da produção do Forró Bodó da Melhor. É só você fazer como o. Tem um cabo aqui, ó. Tem um cabo aqui, ele faz até chamada de vídeo. Ele liga de vez em quando chamada de vídeo. Mas não dá pra nós atender chamada de vídeo, viu? É o José, rapaz. José, ele usa um óculos aqui, fica sem camisa. Mas tá sempre ligadinho com nós. Seu nome também tá sempre no bolo, viu, José? José, tá sempre mandando mensagem aqui pro zap da produção do Forró Bodó da Melhor. E você pode fazer o mesmo também. Pode fazer o mesmo. O número é o 73, né? É o 998717445. 998717445. 998717445. É vazio, o zap do Forró Bodó da Melhor. Você manda sua mensagem escrevida ou falada e aí você tá participando dos brindes aqui do Forró Bodó da Melhor.
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0: E vamos com mais Forró Bodó na Melhor. 4:48, 4:48, bom dia!
2: Bom dia!

seu forró bordão da olha. Não sai daí não, viu? Você vai coar o café? Vai coar o café? Daqui a pouquinho nós tá de volta com muito mais forró bordão da melhor. Mas fica de rádio ligado aí, hein?

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4: Vamos abrir a Bíblia em Romanos capítulo 8, versículo 14. Vem cá, quem é o governador da sua vida? A Bíblia diz assim, ó: pois aqueles que são guiados pelo Espírito de Deus, esses são filhos de Deus. Muita gente diz que é filho, mas nem todo mundo é. Alguns são apenas criaturas. Porque você só é filho daquele que você é guiado, daquele que você se deixa guiar nas tuas emoções, nos teus processos, nas tuas decisões, nas tuas prioridades. Como é que você tem se comportado diante de Deus? Quem é que domina suas emoções? Quando você vai fazer alguma coisa, primeiro você consulta quem? Então é essa pessoa que é o guia da sua vida. Se Jesus é o teu guia, então você é um filho de Deus. Entende? Por isso que a Bíblia nos chama atenção. Se sois guiados, existe sempre uma condição, e Deus não invade ninguém, Deus bate a porta. Aquele que é guiado pelo Espírito, esse é filho de Deus. Se liga aí.
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1: Mais forró, bodó da melhor. Obrigado, obrigado pela sua companhia, hein? Já vi que você é fiel mesmo, hein? Foi no banheiro, coou o café, continua ligado com nós, porque aqui é a dona do primeiro lugar. Muito mais prêmio, muito mais música, muito mais alegria e muito mais forró, bodó, só aqui na melhor.
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1: Que este dia seja um dos melhores dias da sua vida, que esta quinta-feira seja uma quinta-feira abençoada, rapaz. Tá acabando o Forró Bodó da Melhor, estamos chegando ao finale, um abraço do velho Vandalco, amanhã sexta-feira estamos de volta, se Deus quiser. Continue aí na programação da GQFM, um abraço, tchau, tchau, gente.

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1: Bom dia a todos, com muita alegria no meu coração. Numa quinta-feira muito especial, 28 de maio. Gente, o tempo passa, né? Fala a verdade. Grandes coisas tem feito o Senhor por nós. Nosso coração se alegra em Deus. Louvamos ao Senhor por tudo que Ele tem feito por nós, pela bênção em poder servi-lo, adorá-lo na beleza da sua santidade. Aqui nós adoramos, nós louvamos, nós exaltamos o grande, o poderoso. E juntos nós vamos nos alegrar. Você vai interagir, participar, se você quiser, é claro, né? Anote o telefone aí, ó, é 9-8846-1549. 9-8846-1549. Vamos juntos, deixa eu conferir a hora, gente. 5:32. Muito importante você acertar aí a sua agenda, seu dia. Chega de moleza. Vamos pra cima, porque Deus é por nós. Bom dia, meu amigo. Tá despertando? Paz, alegria, o amor de Deus. Aqui nós vamos louvar a Deus. Tem a palavra, tem a reflexão, tem a sua participação. Muita coisa boa para nós até às 6:30 da manhã.
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1: Te louvo, Pai, de todo o meu coração, de toda a minha alma, de todo o meu ser, de todo o meu entendimento. Este é o dia que fez o Senhor. Alegro-me em ti, Pai, nesta manhã, para te servir, te adorar, na beleza da sua santidade, Senhor. Coloco-me diante de ti nesta manhã, louvando o teu nome, exaltando o teu nome, exaltando a ti, a tua grandeza, seu amor, sua graça, sua bondade. Eu sei em quem tenho crido, sei que o Senhor está comigo para me abençoar, para me renovar, para me fortalecer. Pai eterno, aceita as minhas palavras nesta manhã, a minha súplica, a minha oração. Preciso, careço, necessito de ti, Senhor, da tua ajuda, da tua bondade, do teu amor, da tua graça. Com grande responsabilidade, Pai, aqui eu estou orando. Eu preciso, Pai, desse momento contigo. A nossa vida, nós precisamos tirar um tempo, separar um tempo para estar em comunhão contigo, te servindo, te adorando, conversando contigo, Senhor. Paizinho querido, meu Pai, meu Mestre, perdoa os meus pecados, perdoa, Pai, as minhas fragilidades. Coloco-me diante de ti, Pai, nesta manhã. Coloco-me diante de ti, Pai, porque este é o dia que o Senhor me abençoou. Cuida de mim, Pai, cuida da minha esposa, dos meus filhos, da minha família, dos meus amigos, dos meus irmãos. Cuida de nós, Pai. Senhor, cuida dos meus filhos, cuida, Pai, dos netos. Minha família é consagrada e abençoada por ti, Senhor. Ó Deus amado, Deus bendito e santo, eu te louvo de todo o meu coração, de toda a minha alma, de todo o meu ser, de todo o meu entendimento. Eu te louvo porque este é o dia que fez o Senhor. Deus, aquela mulher, aquele homem, aquele servo, aquela serva, este filho teu, Pai, que nesta manhã ora comigo, dê a nós um dia abençoado, uma quinta-feira abençoada. Senhor, cuida de nós, Pai. Livra-nos do perigo e do mal. Consagramos o nosso dia no teu altar. consagramos o nosso dia em tua presença. Meu muito obrigado, Pai, por esta manhã. Meu muito obrigado pela saúde, pelo pão na mesa, pelos livramentos. Muito obrigado, Senhor. Muito obrigado por esta manhã tão linda que o Senhor nos deu, por esse dia que o Senhor me deu a oportunidade de abrir os meus olhos. Obrigado pelo ar que eu respiro. Minha oração por esse trabalhador, por esta trabalhadora, que agora desperta para um dia de vitória, um dia de desafio, mas um dia de vitória, de prosperidade, da bênção do Senhor. Meu Pai, meu Mestre, meu ajudador, meu professor, meu orientador, Pai. Pai querido, fica comigo. Cuida dos meus filhos que estão longe, Senhor. Cuida deles, guarda eles em tuas mãos. E vai fazendo uma grande obra para a glória e o louvor do teu santo nome. Pai eterno, eu te agradeço de todo o meu coração. Eu te agradeço, Pai, por tudo. Por esta manhã que o Senhor me deu, Pai. Ah, Senhor Jesus, cuida de mim. Usa-me em tuas mãos, Pai, como uma voz profética, e que vidas sejam tocadas, vidas sejam abençoadas, Pai, nesse dia. Pela tua palavra, resgata, Pai, aquele que está parado, se afastou, está longe da casa do Pai. Trabalha na vida deste homem, desta mulher, Pai, resgata, restaura. Faz uma grande obra, Senhor, para a glória do teu nome, Jesus. Amém. Amém. E amém, Senhor Jesus, amém. Que bom, que bom estarmos juntos.
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1: Canta bonito ele, Samuel Mariano.

0: gente, você conferindo eles, Samuel Mariano e Rebeca. É nessa presença nós os aquecemos. Essa presença nos protege, nos abençoa. É a presença de Deus em nossa vida. Quando nós estamos perto dele, contemplamos o quanto ele é grande. Estar perto dele, nós contemplamos o quanto ele é maravilhoso. Fica perto dele, ele te protege, ele te livra, ele te guarda, ele te orienta, ele te abençoa. Aqui no programa Palavras de Vida com o pastor João Macedo, 55 minutos de adoração. Todas as manhãs nós temos um ponto de encontro aqui. Conferindo a hora 5:42. Bom dia, amigo, tudo bem? Olha lá, vamos interagir, vamos participar aqui no 988461549. 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Muito bem. Juntos nós estamos, daqui a pouquinho já tem ouvinte, na verdade, daqui a pouquinho não, já tem ouvinte chegando por aqui para participar conosco, para mandar abraço, para mandar alô. Deixa eu ver quem tá comigo aqui, deixa eu ver quem tá comigo aqui. Tem aqui, deixa eu ver quem tá aqui, gente. Vamos lá, é o Gleidson Bispo. Ele não perde o nosso programa. Abraço, viu, meu irmão? Gleidson Bispo não perde o programa Palavras de Vida, não perde. Tem também o meu amigo Silvano.
1: Bom dia, pastor, bom dia a todos, com a graça e a paz de Cristo. Aqui quem nos fala é Silvano do Baixão. Quero mandar um bom dia para todos os irmãos que estão na escuta, em nome do irmão Juscelino. Deus é contigo, meu irmão, em Tiro Sul. E em nome da enfermeira Rosana, todos aí do Prado Valadares, quero mandar aquele bom dia, que Deus abençoe a todos. Deus é contigo, minha filha, no plantão.
0: Palavras dele, Silvano do Baixão. Juscelene também participando conosco do nosso programa aqui, Palavras de Vida, né? Sempre mandando um alô para todos nós aqui.
2: Bom dia, Nancy, bom dia, pastor. Que Deus continue abençoando a nossa vida. Em nome de Pai, né? Precisa Jesus. Que tá falando aqui é Alex de Maracaú. E um alô pra Gleide sair do hospital. Que Deus possa vir e abençoar a vida dele e da família dele. E um bom dia a todos aí. Paz e graça pra todos.
0: Valeu, meu irmão. Que bom saber que você tá aí, viu? Participando da nossa programação. Deixa eu ver quem tá comigo aqui. Amaral participando, mandando aqui bom dia. Amaral, também agora na gráfica.

0: Alice está aqui ouvindo. E aqui do meu lado, da minha casa, tem aqui um irmão, né, Edmilson, que vai fazer um procedimento em Salvador. Então, eu vou pedir oração por ele, quero que nós todos tomamos.
1: Edmilson.
0: Porque a oração é a chave da vitória, né?
1: Isso.
0: Deus tem cuidado, assim como cuidou de mim, vai cuidar dele também, né? E eu peço que nós juntos oramos, né? Deus faz a obra, amém? E eu creio nisso, vai dar tudo
1: tá
0: certo.
1: Ótimo.
0: Eu vou viajar agora há pouco, para amanhã, entrar na sala para depois, sábado, fazer a cirurgia, o procedimento, amém? Louvado seja Deus.
1: Abraço, meu irmão, dado o seu recado, mandar um alô pro meu amigo também, Eliezer Roseli, toda a sua família, ouvindo a GQFM e o programa Palavras de Vida. Um abraço, Eliezer, aí no bairro do Joaquim Romão, participando da nossa programação. Juntos tem mais áudio, mas nós vamos tocar música bonita. Já já eu volto com vocês.

0: Ai, gente, eu sou teu pai. É a Valesca Maíssa, bonito, né? Pastor Wilson chegou mais cedo hoje por aqui, pastor Wilson. Chegou mais cedo e nós vamos refletir em uma mensagem que ele preparou, né? Pra nos abençoar. Quem é o pastor Wilson? É meu caçula, meu chegado, meu irmão, falando conosco lá de São Miguel Paulista, São Paulo.
1: A paz do Senhor, pastorzão João Macedo. Ô, irmão, Pai do Senhor, bom dia, um abraço para ti e toda a sua linda audiência, todos os ouvintes que agora estão ouvindo essa programação. Pai do Senhor para todo mundo, que Deus abençoe vocês, viu? É palavra de vida para nós nesta manhã. Eu quero ler com vocês no livro do Gênesis, capítulo 1, versículo 2. E diz assim: e a terra era sem forma e vazia, havia trevas sobre a face do abismo, e o Espírito de Deus se movia sobre a face das águas. Bom, no campo da teologia nós vamos aprender que Deus criou os céus e a terra conforme o versículo primeiro, e olhando para o texto de Isaías, diz que Deus não a criou vazia. E aí, entre o verso 1 e o verso 2, é aquela famosa teoria da queda, né? De Satanás, onde há então uma grande destruição, e aí a terra fica com essa dessa maneira aí, ó, e a terra fica sem forma e vazia. Houve a teoria do caos, é considerada aí entre os versos 1 e 2 do livro de Gênesis. Então, eu li para vocês um momento em que a terra está sem forma e vazia, há trevas sobre a face do abismo, o caos, em meio ao caos. Eu queria fazer uma pergunta para você que me ouve nesta manhã: o que você precisa? Quais são os elementos que são necessários para você dar início a um grande projeto? O que você precisa ter em mãos? Qual é a matéria-prima necessária para que você dê início a um grande projeto? Olha, gente, quando as pessoas estão no meio de grandes guerras, grandes catástrofes, grandes destruições, muitos se entregam à depressão, à tristeza, à angústia, se fecha e perde totalmente a força, a vontade de lutar. Da outra via, no meio do caos, no meio da guerra, no meio das grandes lutas, surge alguns determinado a não parar, a reconstruir, a recomeçar, a se levantar novamente. Não muito distante desses dias, a Little Boy, a bomba que caiu em Hiroshima e Nagasaki, destruiu o Japão. Mas em meio ao caos, os japoneses decidiram lutar, e em pouco tempo o Japão se tornou uma das maiores potências que existe no mundo. O que eu estou tentando dizer para você é que às vezes você está esperando ter uma matéria-prima boa, e você está esperando, sabe, cair do céu uma providência, você está esperando ver um grande sinal, acontecer alguma grande coisa para você tentar iniciar o projeto, uma grande obra, uma grande edificação, uma grande construção. Você tá aí de braços cruzados esperando primeiro ter algo na mão. Só que esse texto que eu li para vocês conta que quando Deus viu a terra vazia e sem forma, ele resolveu dar início a um grande projeto. E aí ele constrói todas as coisas. A partir do versículo 3, ele já construiu, disse: haja luz, houve luz, e assim por diante. Aí veio os dias que vocês sabem, tudo aquilo que Deus foi construindo e construiu esse mundo tão maravilhoso. Mas iniciou-se quando a terra era sem forma e vazia. Se você não der um passo, se você não decidir arregaçar a manga da camisa e ir para cima, a roda não vai girar, meu irmão. Se Moisés não resolver marchar, o mar não abre. Se você não tomar uma decisão de lançar a capa no rio, o rio também não abre. Precisa tomar uma decisão, ainda que você esteja dentro do caos. Aprende com Deus. Ainda que você esteja dentro da guerra, dentro da batalha, mas diga: levantar-me-ei, vou sair dessa. Lembra do filho pródigo? Estava no meio do caos. Levantar-me-ei, irei ter com meu pai, e dir-lhe-ei: pai, pequei contra o céu, pequei perante ti. A vida dele mudou. A vida de todos aqueles que tomam decisão de agir, ir para cima, Deus faz alguma coisa. Com o próprio Deus foi assim, ele decidiu: terra tá sem forma, tá vazia, mas eu vou encher, eu vou dar forma, eu vou construir um mundo maravilhoso, vou construir oceanos, mares, sol, lua, estrelas, animais, peixes, homem, ervas, plantas, árvores. Vou dar um charme, vou criar um mundo maravilhoso. E aí sucedeu. Agora, se você contar de braço cruzado, desculpa, dá não, véi, você não vai sair do lugar. Palavra de vida pra nós nesse dia.
0: Tá falando nossa língua já, é não sei o que, velho. É o meu querido pastor Wilson. E ontem falou assim: eu continuo mandando a mensagem. Ai de você de parar, rapaz. Para não. Tem abençoado muitas pessoas aqui e eu louvo a Deus por isso. Que bênção, gente. Que bom. Vamos caminhar. Vamos para cima porque foguete não tem ré. Vamos para cima porque Deus é por nós.
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0: Pastor João, por que que o programa chama Palavras de Vida? Por que que o nome é esse? Porque é palavra de vida, irmão. Nós estamos vivendo. Se você liga o noticiário, é tanta coisa ruim, gente. É tanto caos, como disse meu irmão aí. Aí nós temos que começar o nosso dia ouvindo Deus, né? Ouvindo Deus, louvando o Senhor, né? Eu repito para você, não estou aqui. Eu congrego, eu estou na Igreja Assembleia de Deus, Ministério de Madureira, divulgo aqui, mas o meu propósito é o serviço, é a evangelização. Não estou aqui em nome de uma religião, né? Estou aqui e para falar desse grande amor de Deus, esse amor de Deus que é a nossa prioridade. Abraço, pastor Jessé, a todos, a eu acho que aqui é a 11ª Igreja Batista Belém, né? Ele também manda um alô pessoal da qualidade, né? Setor de qualidade da Ramarim. Um abraço a todos os funcionários da Ramarim, essa empresa que tem dado emprego a milhares de pessoas. Um abraço ao querido pastor Jessé, que está aí na Ramarim fazendo a diferença também, meu amigo. Então o programa é Palavras de Vida, gente, justamente por causa disso, para trazer uma mensagem de fé, de edificação, para mudar tua vida para melhor, né? Não sou eu, é a palavra que nos muda, que nos transforma, que nos purifica. Somos uma pedra sendo lapidada todos os dias, né? Então é isso. E nós continuamos refletindo aqui hoje sobre Provérbios 3, Provérbios 4, versículo 23. Sobre tudo o que se deve guardar, guarda o teu coração. De tudo que se deve guardar, guarda o teu coração. Não deixa seu coração ser invadido, né? Coração que tá ligado ao próprio Deus, ao Espírito, a esse elo, a esse enlace com Deus. E se nós deixarmos o nosso coração ser atingido, nós morreremos. Não é assim? É verdade. Parou o coração, parou tudo. É ou não é? Quando alguém quer ferir alguém, fere aonde? No coração. Feriu o coração, pegou no coração, já foi. Então nesta manhã eu falo da blindagem do seu coração. Essa palavrinha ela aparece pelo menos 876 vezes na Bíblia. Já pensou isso? A palavra coração. Obviamente que quando fala coração também está ligado à alma, né? Então essa conexão, 876 vezes na Bíblia. Esta palavra, esse ser, esse membro, melhor dizendo, esse membro, né? Do nosso corpo chamado coração. Se nós não tomarmos cuidado, somos invadidos pela ira, pela tristeza, pela angústia, somos atingidos pelas preocupações, né? Eu achei interessante, e eu acho que eu anotei aqui ontem, ou no começo da semana, não me lembro, algo, deixa eu ver se eu acho aqui para falar para você, quer ver, ó, sobre preocupação, quer ver? Aqui, ó, anotei aqui, ó. Viver preocupado é viver como se Deus fosse falhar. Claro que isso aqui é uma coisa nossa, né? Isso aqui não tá na Bíblia isso, mas é uma coisa nossa. Então tá aqui, ó. Viver preocupado é viver como se o nosso Deus fosse falhar. Aí a minha pergunta, Deus falha, meu irmão? Deus algum dia falhou com você? De jeito nenhum. Deus não falha. Ele é infalível. Sua palavra é a verdade. Sua palavra está em nós. E por isso, viver preocupado é como se Deus fosse falhar conosco. Somos humanos e por isso nós nos preocupamos, né? Somos humanos, nós nos preocupamos, é claro. Mas Deus não quer que a gente fique assim. É que a gente, nós somos teimosos e ficamos assim preocupados. Mas quando nós lançamos em Deus o nosso coração, quando nós entregamos a nossa vida a Ele, e Ele como Pai vai nos sustentar, vai nos carregar, vai nos conduzir. De tudo o que se deve guardar, guarda o teu coração. Não tenha, tem alguns exemplos bíblicos, um coração maligno como o de Jezabel. Você sabia, ela tem um jejum na Bíblia, jejum, imagina aí, jejum para se fortalecer, para ter estratégia para matar profetas. Você crê nisso? Dá para crer num negócio desse? Jezabel, esposa de um homem Acabe, do rei Acabe, ela tinha um coração maligno, presta atenção nisso aqui, e ela jejuava para fazer maldade, gente. Você crê nisso? Ao ponto que chega o coração do homem. A Bíblia diz que o coração do homem maquina pensamentos viciosos. Você crê nisso? Provérbios 6:16. Olha, coração que maquina pensamentos viciosos. Coração que se apressa para fazer o mal. Você crê nisso? Eu sei que você crê. Está na Bíblia. Provérbios 6:18. Então, como é que está o teu coração nesta manhã? Escute. Deixa nada de ruim entrar no teu coração. Eu vou vingar, tá no coração. Eu vou fazer, eu vou acontecer, é algo do coração. E você não pode deixar isso entrar na tua vida. Um homem arrependido, um rei arrependido, ele faz uma oração. Fora Jesus, é claro, um dos maiores reis da Bíblia, o maior rei do Antigo Testamento, da Antiga Aliança, o rei, um homem que inclusive a Bíblia diz, Atos dos Apóstolos 13:22, olha como é forte essa questão de coração, diz assim, ó, aí encontrei Davi, homem segundo o meu coração. Ah, meu irmão, coração de um homem sendo comparado com o coração de Deus, é forte ou não é? Que homem é esse? A que ponto de bondade, de espiritualidade, a que nível chegou esse homem para o próprio Deus dizer assim: Eu encontrei aí na terra um homem segundo o meu coração, que executa as minhas vontades. Ô, meu irmão, que é isso, hein? Como é que é o teu coração? Como é que está o nosso coração? O que nós podemos aprender com tantas coisas belas que a Bíblia diz, nos dias em que a maldade tem tomado conta dos corações, o egoísmo, a inveja, a maldade, a malignidade, a perversidade tem tomado conta dos corações, corações parece que estão empedrados. Aí esse homem, esse rei, esse grande rei do Antigo Testamento, você sabe qual é a oração dele? Ele faz uns salmos, lembrando dos seus dias de criança. Ele faz uns salmos, confessando o seu pecado. Ele faz uns salmos, suplicando o perdão de Deus. E aí ele diz assim: Senhor, cria em mim, ó Deus, um coração puro. Ah, meu Deus, cria em mim, a oração dele, um coração puro. Renova em mim um espírito reto. Por quê, pastor? Porque ele se afastou. Ele pecou contra Deus, mas ele teve a hombridade, ele teve a humildade de dizer: Deus, eu não tô com nada, sabe, Deus, ó, eu tô completamente fora do plano e do projeto. Ó Deus, eu sou, olha, eu, ó Senhor, ah Senhor, se não for a tua misericórdia, o que seria de mim? Aí diz: cria em mim, ó Deus, um coração puro. Será que nós temos essa hombridade, eu não sei se a palavra é essa humildade, essa categoria? Ah, meu irmão, será que nós temos essa graça de dizer: Deus, eu não tô com nada, eu acho que eu sou alguma coisa, Deus, eu não sou é nada, eu não tô com nada, eu preciso que o Senhor renova em mim, dá para mim um coração puro. Não deixa as restrições, não deixa mágoas, não deixa ódio, ira, não deixa a maldade entrar no meu coração, porque eu quero vingar, eu quero resolver na força do meu braço. Ai, eu tô irado, eu tô bravo, fizeram isso comigo, me prejudicaram. E Davi tá fazendo essa oração: Senhor, crie em mim um coração puro. Um homem que tem um outro rei perseguindo ele o tempo todo, como diz por aí, querendo puxar o tapete dele, querendo prejudicar ele, armando ciladas contra ele. Você imagina? Ele também vai enfrentar o próprio filho querendo tomar o seu trono. Acredita nisso? Absalão, um dos seus filhos, querendo tomar o trono do próprio pai, querendo passar rasteira no próprio pai. Você crê nisso? Querendo tomar a cidade do próprio pai. Ele tem a graça, a capacidade de dizer: Senhor, cria em mim. Ele está dizendo assim: não deixa eu entrar na onda dessa turma, não. Não deixa eu entrar na onda dessa turma, não, porque essa turma quer que eu vingo, essa turma quer que eu brigo, essa turma quer que eu tomo as dores, essa turma quer que eu uso a espada. É assim, tem gente que quer jogar você na fogueira, meu amigo, quer jogar nós na fogueira e pula fora, quer jogar você no meio do problema, tá entendendo? Aí Davi tá dizendo: cria em mim, ó Deus. Um pouquinho antes ele diz assim: ó, faz-me ouvir o júbilo. Ele tá triste, meu irmão, tá triste. A oração completa, ele diz assim: olha, eu fui formado em iniquidade, sou fruto de pecado, sabe disso? Mas Senhor, purifica-me, eu ficarei purificado. Eu ficarei mais alvo que a neve. Aí diz assim na oração dele, ó, faz ouvir júbilo, alegria. Aí diz assim, ó, eu tô todo quebrado, versículo 8, tô todo quebrado, o Senhor me quebrou. Quando Deus quer, Deus quebra, irmão. Deus quebra, se quebra. Deus não brinca com ele, não. Ele pega o camarada e deixa o camarada bonzinho, mansinho, meu irmão. Ó, Senhor, eu tô quebrado, versículo 8. Senhor, apaga as minhas iniquidades, por favor, apaga os meus pecados. Apaga, Senhor, não tô aguentando mais. Senhor, vou falar na linguagem aqui nossa. Pisei na bola, Senhor. Pisei na bola feio, Pai. Tô me sentindo mal com isso, Senhor. Me perdoa. Apaga as minhas iniquidades. Aí o versículo 10 é lindo. Cria em mim, ó Deus, coração puro. Cria em mim, Senhor, um espírito reto. Ele está dizendo, Senhor, muda a minha vida, muda. O Senhor é capaz de mudar minha vida, muda meus pensamentos, muda minhas atitudes. Versículo 10 diz assim: não me lances fora da tua presença. Meu irmão, se o homem perder o dinheiro, ele recupera. Perder a saúde, ele recupera. O homem recupera muitas coisas, mas a presença tem que se humilhar, tem que buscar, tem que buscar. Ó, Senhor, não me lances fora da tua presença. Ele está dizendo, não retires de mim o teu espírito. Ó, meu irmão. Aí no versículo 12, assim, ó, torna-me a dar alegria da tua salvação. Ele está dizendo assim, eu estou tão triste, eu estou tão para baixo, Deus, dá alegria para mim. Dá alegria para mim, Senhor, dá. O Senhor pode me dar alegria? Dá alegria para mim, Senhor. Cria em mim um coração puro, Senhor.
1: Aquilo que você pede ao Senhor, Ele vai transformar em realidade.
0: Eu já volto orando para vocês.

essa é a Kaliane Frauches. Eu, Deus e uma promessa. Tá bom demais, né? É assim mesmo. Mensagem linda para o nosso coração. Coração, hein? Guardou aí? Coração? Coração. Quando o adversário quer atingir, atinge o coração. Mas nosso coração tá blindado, tá guardado com amor, com a graça do nosso Deus. Estamos chegando para o momento de fé, momento de oração. 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

Nós vamos falar com Deus agora. Saudações a você que mandou áudio. Eu colocarei amanhã, viu? Por causa do horário. Mas um abraço, minha consideração a todos vocês que acompanham o programa Palavras de Vida. Senhor, eu quero te agradecer por esta manhã. Tantas coisas boas que já aconteceram aqui. E eu creio que no mundo espiritual está acontecendo. Senhor, nos ensinou que de tudo que devemos guardar, precisamos guardar o nosso coração. Obrigado, Jesus, por tudo que tens feito, por esta manhã de intercessão, por esta casa, por essa família, por esse lar. O teu servo, a tua serva que ora comigo, essa pessoa que tem desafios por este final de semana, guarda os teus filhos, Senhor, abençoando, livrando do perigo, do mal, repreendendo todas as hostes espirituais da maldade. Todas as batalhas contrárias sejam repreendidas, toda muralha, todo embaraço, todo empecilho, porque este é o dia que fez o Senhor. Esse é o dia que nos abençoou, Senhor. Ó Senhor, cuida de nós nos nossos desafios diários, na nossa agenda desta quinta-feira, Senhor. Guarda a nossa entrada, a nossa saída. Essa pessoa que está no seu carro agora, abençoa o dia do meu amigo, do meu irmão, da tua serva também. Essa pessoa que está trabalhando, essa pessoa que está saindo de casa agora, para o emprego, para o trabalho, para a indústria, para a fábrica, para o escritório, para onde estiver, Pai, o teu filho, que a tua proteção divina esteja sobre o teu filho agora. Guarda-nos do perigo e do mal nesse dia, dai-nos saúde. Precisamos de saúde, Senhor, no nosso corpo físico. Senhor, obrigado pelo pão na nossa mesa. Abençoa essa pessoa que me ouve agora, que tem decisões a serem tomadas nesse dia, Pai. Que o Senhor abençoe cada decisão, traz a orientação, traz a bênção para o teu filho, Senhor, nesta manhã vitoriosa, nesta manhã abençoada em sua presença, Pai. Ó Deus, apresenta o comércio, os comerciantes, os feirantes, os lojistas, as fábricas, as indústrias. Abençoa, Pai, esta cidade, lá o distrito, a fazenda, o sítio, a chácara, o povoado, onde estiver o teu filho agora, onde chegar a minha voz agora, Pai, haja uma bênção sem medida, sobrenatural, sacudida, recalcada e transbordante. Pessoas hospitalizadas, acamadas, enferma, traz a cura divina, a libertação e a salvação para a glória do teu santo nome, Senhor. É o meu clamor, Pai, em favor da minha esposa, dos meus filhos, da minha família. Eu te agradeço, Pai, de todo o meu coração, de toda a minha alma, de todo o meu ser, de todo o meu entendimento. Eu te agradeço, meu Deus, em nome de Jesus. Amém.

0: obrigado, Jesus. Meu Pai que estás nos céus, santificado seja o teu nome, venha o teu reino, seja feita, Pai, a tua vontade, assim na terra como nos céus. O pão nosso de cada dia nos dai hoje, Senhor. Perdoa, Pai, nossas dívidas, assim como perdoamos os nossos devedores. Não nos deixe cair em tentação, mas nos livra do mal, porque teu é o reino, é o poder e a glória para sempre. Amém. Eu prometo voltar amanhã, se Deus assim nos permitir. Eu quero só deixar o contato, que é o 99953-9321. Esse é o telefone comercial. Vou repetir: 99953-9321. Até amanhã, se Deus permitir. É ordem dele, né? Foi ele que mandou pregar.
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5: Vamos abrir a Bíblia em Romanos capítulo 8, versículo 14. Vem cá, quem é o governador da sua vida? A Bíblia diz assim, ó: pois aqueles que são guiados pelo Espírito de Deus, esses são filhos de Deus. Muita gente diz que é filho, mas nem todo mundo é. Alguns são apenas criaturas. Porque você só é filho daquele que você é guiado, daquele que você se deixa guiar nas tuas emoções, nos teus processos, nas tuas decisões, nas tuas prioridades. Como é que você tem se comportado diante de Deus? Quem é que domina as suas emoções? Quando você vai fazer alguma coisa, primeiro você consulta quem? Então é essa pessoa que é o guia da sua vida. Se Jesus é o teu guia, então você é um filho de Deus. Entende? Por isso que a Bíblia nos chama a atenção. Se sois guiados, existe sempre uma condição, e Deus não invade ninguém, Deus bate a porta. Aquele que é guiado pelo Espírito, esse é filho de Deus. Se liga aí.
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1: Em Jequié, 6:33. Bom dia.
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1: Prefeitura de Jequié divulga a programação do São João para a Praça da Bandeira. João Gomes, Pablo e Elba Ramalho vão se apresentar na primeira noite da festa. Zé Cocá recebe a comenda 2 de julho hoje em Salvador. Trata-se da maior honraria concedida pelo estado da Bahia. Em entrevista, Zé Cocá critica a atuação do governo do estado no Médio Rio das Contas e Vale do Jiquiriçá e garante: sairemos vitoriosos daqueles territórios. Acidentes de moto pressionam atendimentos de jovens vítimas de trauma na rede pública baiana. Polícia Federal e Controladoria Geral da União investigam descontos não autorizados de pensionistas do INSS. Os descontos continuam acontecendo. Agora vamos conferir os destaques do noticiário policial. Del Santos, bom dia para você.
3: Bom dia, professor Souza Andrade e os ouvintes do Jornal da Manhã. Mais um homicídio em Jequié, às primeiras horas da manhã de hoje. Condução da delegacia por tráfico de drogas. Você já sabe, eu conto tudo, não escondo nada, daqui a pouco no Jornal da Manhã com o professor Souza Andrade.
1: Muito bem, Del, vamos juntos então até as 8 horas com o nosso Jornal da Manhã. Fique com a gente. Olá, Nancy Dias, boa quinta-feira para você.
4: 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Agora 6:34, vamos ao comentário do dia.
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1: Quem acompanhou o nosso programa no dia de ontem deve se recordar que nós tratamos no começo do programa, neste espaço, o comentário do dia, sobre a questão da segurança pública a partir de dados do Atlas da Violência, que traz o mapa da situação do país, situação de cada estado, enumera os municípios mais violentos, enfim. E trouxemos uma outra informação a partir de um discurso proferido na Câmara de Vereadores pelo vereador soldado Gilvan, falando da preocupação dele com o fato ocorrido no loteamento Zibrune, que fica localizado no bairro do Mandacaru. E a repercussão foi muito grande mesmo. O soldado Gilvan trouxe à tona um debate dos mais importantes, que ganhou eco a partir do comentário que nós fizemos aqui, assim como também a partir de uma publicação que eu fiz no meu perfil no Instagram. Coloquei a fala do vereador, em que ele expressava o seu sentimento, que de sorte é o sentimento da população jiquiense, que vive momentos de insegurança. Isso é público e notório. Evidentemente que nós temos bairros aqui em Jequié em que essa sensação de insegurança é bem menor. As pessoas não percebem o quão tem sido perigosa a nossa cidade, mas em algumas outras localidades essa situação é de fato muito, muito, muito preocupante mesmo, muito preocupante mesmo. E para quem não ouviu o relato do vereador, dando conta de que a prefeitura iniciou uma obra no Zibrune e, por ordem do tráfego, essas obras tiveram de ser paralisadas. Me parece que já foram retomadas, mas houve essa interrupção dos serviços. E claro que isso é um fato extremamente grave e que causa um impacto muito forte, não somente na vida de quem mora naquela localidade especificamente, porque um ato de violência extrema como esse impacta na sociedade como um todo. E como eu dizia, houve uma grande repercussão, um grande debate, e algumas pessoas tentam minimizar a situação, etc. Tem gente, por falta de conhecimento, põe em dúvida no que está acontecendo em nossa cidade, porque é assim, a gente não conhece a nossa cidade por completo. É a partir de revelações como essa que a gente às vezes passa a tomar conhecimento de determinadas situações. E esse debate foi extremamente produtivo, porque coloca a população para fazer uma reflexão quanto a esse problema, que é sério, que é grave e que infelizmente está se tornando crônico. Porque não é uma coisa de um mês, de 3 meses, de 1 ano. Já há bastante tempo que a sociedade convive com essa situação, de sorte que a partir do momento em que esses problemas passam a ser considerados crônicos por conta justamente da falta de uma solução, e esse problema vai se enraizando e se torna cada vez mais difícil a sua solução. Porque o problema é assim, quanto mais ele cresce, mais enraiza, mais ganha força, maiores serão as dificuldades para estancar essa escalada da violência em Jequié. E teve um comentário interessante em contraponto àqueles que estavam dizendo: ah, isso deve ser fake news, Jequié não tem isso. E alguém escreveu lá: é porque você não sabe o que é você acordar e o muro da sua casa, a porta da sua casa, amanhecer pinchada com as iniciais de uma facção criminosa, e você saber que, embora a casa seja sua, você não pode apagar aquilo dali, porque você corre risco de morrer naquele mesmo dia, não é nem no dia seguinte. Então você não sabe o que é você conviver, você viver em uma rua em que os seus moradores convivem com constantes tiroteios, confrontos entre facções criminosas, eventualmente também confrontos com a polícia, e você acordar de madrugada, ver seus filhos chorando, todo mundo vivendo apreensivo. Nem toda casa oferece aquela segurança que você possa se sentir com aquela sensação confortável. Muitas vezes são casas com estruturas precárias em que o tiroteio acontece na porta de sua casa e você, dentro de casa, treme de medo, chora, vive esses dramas que antigamente nós ouvíamos falar, nós assistíamos pela televisão, nós ouvíamos relatos de acontecimentos como este nos grandes centros, especialmente Rio de Janeiro e São Paulo. Nem era no interior desses estados, era na capital. Rio de Janeiro e São Paulo sempre dividiram essa situação de capitais mais violentas do Brasil, cidades muito violentas. E nós aqui no interior, nós assistimos a tudo isso temerosos, porque muitos dos nossos residem em São Paulo, moram no Rio de Janeiro, e todos nós acompanhávamos isso com muita apreensão, com muito temor, inclusive, de um dia isso se espalhar pelo Brasil, porque alguns especialistas já previam que isso poderia acontecer, que haveria essa migração para o interior, para outras regiões do país. E hoje, infelizmente, o Nordeste brasileiro está nessa situação. Agora mesmo, diante desses números divulgados pelo Fórum Brasileiro de Segurança Pública, o Atlas da Violência, e expôs justamente essa situação que está acontecendo na região Nordeste. das 10 cidades mais violentas do Brasil, todas pertencem ao Ceará e à Bahia, dois importantes estados nordestinos. O Ceará dominando as 5 primeiras posições em números absolutos de homicídios e taxas alarmantes, 87,2%, como registrado em Manguarape. E os 5 demais municípios, para completar essa lista de 10, são as cidades baianas, incluindo a cidade de Jequié, mais uma vez. E a Bahia está como o estado mais violento do Brasil há 10 anos. Não é possível que a gente não vá encontrar uma solução. 10 anos com a Bahia, com essa notícia negativa. 10 anos de promessas, 10 anos de dizer estamos fazendo, vamos fazer, vamos resolver, resolveram bulufas nenhuma, o que a gente vê aí é a situação que aí está. Então, a Bahia e o estado do Ceará são dois estados que estão aí nessa situação. E para quem gosta de politizar tudo, e às vezes é até inevitável que isso aconteça, porque se fala muito que os partidos de esquerda, eles encontram dificuldades de combater a violência. Isso não é uma realidade só brasileira, não. É uma realidade dos países latinos e até mesmo de outros continentes, da América, continente europeu, enfim. E esses dois estados são geridos por partidos de esquerda, o Ceará e a Bahia. Então, isso também traz às claras as dificuldades que os partidos de esquerda têm de lidar com esse horror, porque, na verdade, é um verdadeiro horror, porque vivemos dia após dia um verdadeiro clima de guerra. Um verdadeiro clima de guerra. Não se trata de alarmismo, não se trata de um comentário intempestivo, não. Isso é a realidade de quem mora em determinados bairros da cidade, que muitos de nós desconhecemos. Muitos de nós desconhecemos o sofrimento dessas pessoas lá dos bairros mais distantes, as chamadas periferias. Muitos de nós ignoramos. E a ignorância vem da falta de conhecimento ou então pelo próprio preconceito de achar que quem mora nesses lugares tem que sofrer mesmo, porque eu moro em tal lugar, eu estou bem, aqui não tem esse problema. Isso é porque o preconceito também está enraizado. E tanta gente boa, tanta gente de bem passando por tudo isso. 10 anos com a Bahia sendo o estado mais violento do país. Até quando isso vai continuar, gente? Até quando? Essa é a pergunta. Essa é a pergunta. Ainda ontem acontecia uma entrevista da qual o ex-prefeito de Jequié e hoje pré-candidato a vice-governador Zé Cocá participava, e ele foi questionado sobre a questão da segurança, até porque Jequié aparece aí como uma cidade muito violenta no país, e ele estava reclamando, com razão, da falta de estrutura e da condição da política de segurança pública no estado da Bahia. O que foi que Zé Cocá disse? A polícia de inteligência enfrenta dificuldades operacionais por ausência de equipamentos básicos para atuação no combate à criminalidade. Ele disse: a polícia de inteligência não tem estrutura nenhuma, não tem computador, não tem drone, não tem equipamentos que façam o trabalho. Como vamos combater o tráfico sem estruturar a polícia? Você não tem boa remuneração e, acima de tudo, o policial não se sente protegido pelo Estado. Esse é outro problema também. Dia desses alguém até fazia gozação: olha, a guarda municipal há mais de 3 anos tem drone, a polícia civil de Jequié não tem. Talvez agora já até tenha, mas até pouco tempo não tinha. Então, como vai um instrumento importante, um equipamento importante para auxiliar nesse trabalho de investigação? Então são temas importantes que precisam ser debatidos hoje e sempre, para até servir de pressão para que o governo adote as providências necessárias, porque do jeito que está, para quem mora nessas localidades que eu tenho que a gente não cita nomes aqui, mas a população, boa parcela, sabe perfeitamente das localidades mais violentas aqui de Jequié, é preciso, já que se fala tanto em que trabalha para pensando nas pessoas, vamos pensar nessas pessoas de bem, trabalhadores que chegam em casa, saem de casa cedo, chegam em casa tarde, que vai para a igreja sobressaltado, que volta da escola sobressaltado, todo mundo temeroso, sabe? Vamos pensar nessas pessoas. Senão não vale a pena estar governando. É isso daí.
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4: Às 6:47, vamos manter.

0: suicídio. Não se sabe se esse homem tem ou não envolvimento. Não temos ainda o nome dele completo. A polícia civil informa de que foram ouvidos diversos disparos de arma de fogo, um barulho muito intenso, e após o cessar-fogo, os gritos de socorro ecoou por todo o bairro. Segundo informações ainda, a polícia militar nesse momento está fazendo ronda ostensiva na localidade para ver se encontra os suspeitos de ter cometido este homicídio. Na manhã de hoje, já começamos com essa triste notícia da morte de um homem que foi retirado de dentro de casa quando estava dormindo e morto na porta da sua residência. Tráfico de drogas e duas pessoas foram parar na delegacia. E isso aconteceu ontem por volta das 3h40 da tarde. A polícia militar foi até o local e lá conduziu até a delegacia os envolvidos. Eles foram conduzidos, apresentados, ficando lá à disposição da justiça. Estava armado e foi preso. E isso aconteceu ali na cidade de Ipiaú. A polícia militar informa de que um homem foi conduzido à delegacia por estar armado. A polícia militar o conduziu também à delegacia. A polícia civil e a polícia militar fizeram diligências na cidade de Itagi e conduziu até a delegacia um homem que, segundo informações, é acusado de diversos tipos de crime, entre eles até agressão e tentativa de homicídio. Ele foi conduzido até a delegacia ontem na cidade de Itagi. Daqui a pouco eu volto trazendo outras informações. Voltamos com você, professor Souza Andrade, Jornal da Manhã.
1: Muito bem, Del. Valeu. Obrigado aí pelas suas informações. É através do Del que a gente fica sabendo das últimas ocorrências policiais, o que aconteceu de ontem até esse momento. Violência, violência, violência. Deus do céu, Deus do céu. Não dá pra brincadeira. Não dá pra achar que tá tudo normal, porque normal não está. Longe disso. Muito longe, muito longe. E as horas?
2: 6h50, Souza Andrade.
1: E por aí, como é que estão as coisas?
2: Tudo caminhando.
1: Lá pelas suas,
2: né,
1: bandas, fez frio de madrugada?
2: Fez bastante frio.
1: Bateu 16 graus de madrugada, viu?
2: É.
1: Ó, já dá pra guardar os lençóis e pegar um cobertorzinho aí de acordo pra ir se protegendo, né?
2: Isso mesmo.
1: Vamos nos cuidar aí das madrugadas frias do outono ainda, estamos no outono. Nós temos em várias regiões do país, né, quedas de temperatura, como está acontecendo aqui, que agora durante o dia a temperatura sobe. Hoje mesmo pode chegar a casa dos 30 graus, quer dizer, vai fazer calor em determinado momento do dia.
2: Sim, com
1: nevoeiro.
2: Sol ou nublado?
1: Com sol. Agora, já tem névoa. Eu vi na televisão de manhã cedo tentando mostrar a cidade de Itabuna numa imagem que fica, não, uma câmera que fica num prédio.
2: Sim.
1: Poxa, não dava pra ver nada. Só neblina, conquista,
2: imagine,
1: mesmas
2: isso
1: coisas.
2: Quer dizer, imagine Vitória da Conquista.
1: Pois,
2: né?
1: E muita serração, né? E já tá com aquela carinha de São João, né? Parece que a gente já tá no meio de junho, às vésperas da festa, realmente, na chegada do inverno e tal.
2: Já dá a impressão de que a gente já estamos no inverno, né?
1: É, porque a gente pode dizer que. Mas a gente pode dizer que o inverno chegou antes do tempo, porque realmente tá com esse clima de inverno. Bate aquela chuvinha, aquela garoa. Ontem teve uma chuva, depois do meio-dia, boa lá por baixo.
2: Foi? Lá no Mandacaru, não.
1: Foi rápida, passageira, mas aquela história da chuvinha de inverno.
2: Já dá uma refrescadinha.
1: Ou melhora muito.
2: Olha, Souza Andrade, um casal adotou uma criança, vamos dizer assim, né? Mas isso foi no Ceará. Só que nada tão assim exorbitante, pelo fato de que essa criança tem 17 anos, Souza Andrade, e ser adotado nessa idade, acredite, é muito complicado. A notícia boa de hoje é que um casal adotou um jovem, um pouquinho mais de adolescente, né? De 17 anos lá no Ceará. Fala muito sobre amor sem preconceito. João já tinha aprendido a não criar expectativas. Depois de passar praticamente a vida inteira em acolhimento, esse adolescente acreditava que ninguém mais o acolheria para ser filho. Até que Vanessa Pinheiro e Talvani Pinheiro apareceram e tudo mudou. Eles decidiram adotar o jovem de 17 anos porque durante uma visita voluntária a uma instituição, no meio daquela quadra esportiva cheia de adolescentes, Vanessa viu o marido brincando com João e sentiu algo diferente, disse

0: explicar e decidiram então entrar na fila da adoção e conseguiram. Hoje eles estão, né, com o filho adotivo, 17 anos. Olha, Souza, é uma história que move muitas pessoas, porque geralmente quando se vai visitar um abrigo de crianças, procura-se sempre as crianças recém-nascidas, as crianças que ainda estão, né, pequenininhas. Dificilmente querem uma criança depois de 10 anos. E ser adotado aos 17, eu espero realmente que esse jovem de 17 anos ele tenha uma família linda e que o casal aí que teve esse coração gigante de adotar esse rapaz sejam muito felizes, Souza Andrade.
1: É verdade, existe hoje até no âmbito do Poder Judiciário um programa voltado para incentivar a adoção desses meninos já crescidos, né?
0: Isso.
1: Porque a adoção ainda quando está na fase infantil é mais fácil, mas chega a determinada idade e aqueles que vivem albergados, vivem em abrigos, ele chega a determinada idade que precisa sair.
0: Exato.
1: E não tem um lar.
0: É.
1: E essa, o Poder Judiciário, dia desse teve uma desembargadora aqui, fez um convênio, um acordo com a Prefeitura Municipal, justamente no sentido de se criar possibilidades para essas crianças crescidas, né? Como você
0: Isso.
1: colocou aí, para que elas possam ter um lar, possam ter uma família. Obrigado, Vinâncio.
0: Ok, agora 6h55.
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7: 7:02 em Jequié, aqui no Jornal da Manhã com Souza Andrade, que também tem oferecimento da São José Vila Gourmet. 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
8: E ontem saiu a grade de apresentações do São João de Jequié para a Praça da Bandeira. Já está definida a ordem de apresentação. São João da Praça da Bandeira, que começa dia 19 e vai até a madrugada do dia 25. De madrugada é porque vamos ter show que vai começar nas 3 horas da madrugada, viu? O último dia de festa meu, toque 10, vai tocar 3 da madrugada. E eu tenho aqui em mãos a relação direitinho, com horário definido, enfim. Então ontem a prefeitura divulgou a programação do São João para a Praça da Bandeira. A primeira noite do São João de Jequié, dia 19, terá João Gomes, Pablo e Elba Ramalho. E com um detalhe importante, a abertura vai ser com o encontro dos forrozeiros, viu? A abertura de tudo, 18 horas. Elba deve subir ao palco 8 da noite. Depois de Elba Ramalho e antes do show do Pablo, que vai começar 11h30, tem um detalhe importante. Haverá uma pausa no forró para a plateia assistir no telão o jogo da seleção brasileira pela Copa do Mundo. O primeiro jogo do Brasil vai ser dia 13 e depois vamos ter esse jogo dia 19. Então, vamos ter encontro de forrozeiros, Elba Ramalho, pausa para o jogo da seleção brasileira, depois Pablo e finaliza com João Gomes. Dia 20, que vai ser um sábado, começa com Ouro Negro, depois vem Embalo 4, e às 10 da noite tem Limão com Mel, meia-noite tem Léo Santana e a madrugada será animada por Tarcísio do Acordeon. Domingo, dia 21, abertura, acontece sempre assim aqui em Jequié, o domingo tem Luiz Caldas, depois tem Trio Forró Mais Eu, Iguinho e Lulinha, uma atração muito aguardada, Vitor e Léo, e depois, fechando a programação de domingo, já na madrugada de segunda-feira, Unha Pintada. Na segunda, Dudu Silva, nosso colega radialista, cantor, compositor, Dudu vai fazer a abertura do São João da Praça da Bandeira, segunda-feira, dia 22. Parabéns, viu, Dudu? Você tá jogando duro. Depois teremos Forrozão Marajá, Adelmário Coelho, Bruno e Marrone e Mari Fernandes. Terça-feira, dia 23, a abertura será feita por Rose Banda. Aí quem gosta de dançar, prepare aí a... Se prepare, porque todo mundo dança com Rose Banda. Banda Pois É, na sequência. Aí vem Eduardo Costa, Felipe Amorim, Eric Lande e Natanzinho Lima. Natanzinho lá para 3 horas da madrugada. Dia 24, uma quarta-feira, último dia de festa. Começa às 18 horas com Sol Básico, depois pausa para o jogo da seleção brasileira. O Brasil joga 8 horas da noite, na quarta-feira, dia 24. Aí, na sequência, olha, muito show de primeira, viu? Filomena Bagaceira, Clecinha, é assim que fala?
9: É.
8: Natan e Toque 10. Dia 24, 11h30 da noite. Já finalizando aí o São João de... Tá aí uma grade realmente muito, muito rica, grandes atrações, importantes nomes da música brasileira desfilando aí no nossa, na nossa festa. Antes disso, já teremos a Vila Junina, começa dia 14 e vai até também dia 24, certo? É, já que a gente está falando de festa, continua a exposição agropecuária comercial industrial de Jequié. Começou no último sábado, tem sequência. A Jequié FM está com estande presente no Parque de Exposições Luiz Carlos Braga, presença de nossa equipe. Del Santos ontem mais uma vez deu um show de cobertura, entrevistas, entretenimento, informação, enfim. E a Jequié FM, como sempre, marcando presença, como marcará presença também na festa Louvor a Santo Antônio. As barraquinhas já estão quase todas prontas, já estão já ornamentando, arrumando tudo direitinho, os retoques finais, porque dia 31 começa a festa do Santo Padroeiro da Diocese de Jequié, da cidade de Jequié para os católicos. Então, é uma festa tradicional, importante, aguardada. Eu sinto emoção muito grande quando vejo aquilo ali, arrumada, bonita, aquela a Alameda, né? Aquela rua de acesso à Catedral Diocesana de Jequié, a nossa com a Igreja Matriz de Santo Antônio. Sinto uma emoção muito grande. Aquilo ali marca a vida da gente. Quem de nós não tem momentos importantes a partir da festa de Santo Antônio? Então tá aí, tudo pronto, tudo arrumado, uma sequência de boas festas aí. O comércio de Jequié se preparou para esse momento, a gente já observa a movimentação aumentando a cada dia no nosso centro comercial. E as pessoas aí estão se mexendo, mobilizando, arrumando a cidade, arrumando as lojas, muitas lojas já ornamentadas, inclusive com motivação da Copa, a questão, além do São João, temos a Copa. Então tá realmente muito bonito e a gente deseja aqui boas vendas ao nosso comércio. A gente tem que sempre torcer para aqueles que geram riquezas consigam os seus objetivos nesse momento crucial da nossa economia.
7: É verdade.
8: E aos consumidores a gente deseja aqui o chamado consumo consciente, né? Você colocar o braço onde botar o chapéu onde o braço alcança, para não se endividar, não fazer besteira. Então é o consumo consciente, mas de preferência ao comércio de Jequié. Gera tantas riquezas, tem uma importância vital para o desenvolvimento de nossa cidade.
7: Isso mesmo, e lembrando que a CDL, a CIG, esse comércio está com a campanha aí do carro, né? Este ano no São João vai ser sorteado um carro para aqueles
8: estimula também,
7: pra
8: né?
7: Para os comerciantes que aderirem à campanha, é importante aderir à campanha, porque todo mundo gosta de saber que ao final, né, das compras vai receber um cupom, vai preencher e pode sair aí um carro zerinho. Então, parabéns aí mais uma vez a todos os segmentos aí do comércio que vem trabalhando em prol do comerciante e também dos seus clientes, né? A campanha aí já está acirrada, todo vapor, muitos comércios já tem um cupom. Então compre, aproveite.
8: Aproveite, dê preferência ao comércio de Jequié. Comércio que tem variedade, e pesquise preço, corra atrás, que a gente chega lá. E aí, parabéns realmente a essas entidades que tiveram essa coragem de fazer essa campanha arrojada. Não é fácil, poucas cidades fazem. E isso serve também para aquecer as vendas, tão necessárias. A gente precisa ter o nosso comércio cada vez mais forte, mais pujante. Todo mundo fazendo a sua parte, a gente chega lá. Ok. Daqui a pouco a gente volta trazendo outras notícias aqui no nosso Jornal da Manhã, tem entrevista, nossa cobertura regional, querendo saber não somente sobre São João, mas o que é que está acontecendo nessas cidades todas aí da nossa região. E hoje o ex-prefeito de Jequié, Zé Cocá, ele vai ser homenageado pela Assembleia Legislativa do Estado da Bahia. Ele vai receber a comenda 2 de julho. Daqui a pouco a gente traz detalhes, inclusive várias pessoas aqui de Jequié já viajaram com destino a Salvador para prestigiar este momento. Daqui a pouco a gente fala mais.
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7: GQFM 713.
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7: GQFM agora 7:13. 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
6: Olha, Nancy, daqui a pouco, na Assembleia Legislativa do Estado da Bahia, o ex-prefeito Zé Cocá e hoje pré-candidato a governador, vice-governador na chapa de Assemi Neto, será homenageado. Ele receberá a comenda 2 de julho, que é considerada a maior honraria concedida a alguém pelo Estado. É uma iniciativa da Assembleia por meio de um projeto de resolução apresentado pelo deputado Hassan em reconhecimento à luta de Zé Cocá, em especial pelo fortalecimento dos municípios. Zé Cocá é tido como um dos grandes nomes em defesa do municipalismo, não só baiano, mas do Brasil inteiro. Quando foi presidente da UPB, União dos Prefeitos da Bahia, Zé Cocá foi uma voz firme em Brasília, nos encontros nacionais de prefeitos, defendendo justamente a valorização, o fortalecimento dos municípios para que eles possam ter autonomia para levar os melhores serviços à população. Não dá para ignorar que os serviços chegam até ao cidadão pelas prefeituras. É a saúde, é a educação, enfim, é o cuidado com a cidade, a iluminação, a limpeza pública. E a prefeitura muitas vezes padece por falta de recursos, porque a divisão do bolo tributário não é justa no Brasil. Não é justo. Os municípios acabam ficando com a menor fatia desse bolo e muitos deles ficam o tempo inteiro com o pires na mão, em busca de recursos outros para tentar fazer alguma coisa. Ele defende justamente essa autonomia dos municípios para tocar a vida da cidade ou das cidades brasileiras. Então esse é um dos motivos dessa homenagem a Zé Cocá. Além de ele ser uma referência em gestão pública, foi prefeito de duas cidades, Lafaiete Coutinho e Jequié, e nós conhecemos perfeitamente esse potencial que ele tem na condição de gestor público. Fez de fato importantes intervenções na condição de prefeito, tanto de uma cidade quanto de outra, marcando história. Então hoje esta homenagem, parabéns ao deputado Hassan pela iniciativa, é uma das atribuições do legislador, e além de apresentar projetos, além de defender as cidades, o estado, também tem essa atribuição de conceder essas honrarias a quem de fato merece o seu reconhecimento. E parabéns ao prefeito Zé Cocá pela essa lindíssima homenagem. Aqui de Jequié, várias pessoas já estão a caminho de Salvador, outros foram desde ontem para prestigiar esse momento importante na vida pública do ex-prefeito de Jequié, Zé Cocá. De fato, uma justa homenagem. 7h27 agora. Antônio Júnior foi até a cidade de Aiquara e lá conversou com o Cid Teixeira, secretário de infraestrutura, secretário de obras daquele município. As coisas estão acontecendo por lá, são obras que estão sendo executadas, outras que estão encaminhadas, enfim. As notícias de Aiquara chegando com você, Antônio Júnior, bom dia.
7: Souza, direto da cidade de Aiquara, conosco aqui o secretário de infraestrutura, Cid Melo, também é engenheiro que está cuidando aqui de investimentos junto com a prefeita Valéria e o deputado federal Leo Lomanto Júnior para intervenções em algumas ruas aqui na cidade de Aiquara. Secretário, bom dia.
8: Bom dia, Souza, bom dia, Antônio Júnior, como é que está? Estamos aí trabalhando muito em Aiquara para melhorar a vida das pessoas aqui. Agora a gente está com esse pavimento, uma pavimentação muito importante aqui para a cidade, né? Era uma rua que não era calçada, graças a uma emenda do nosso deputado Leo.
7: Essa rua, ela liga aqui, a BA que liga aqui ao centro da cidade, até a praça principal. Antigamente era muita lama, poeira, difícil acesso para comerciantes e moradores. Vai ter viabilidade urbana com esse novo acesso?
8: Sim, sim. A vontade nossa é transformar essa região aqui. A gente tem um projeto muito grande para o nosso estádio, que fica bem próximo aqui, né? Logo na entrada da cidade, junto ao colégio. E essa rua era uma das principais para a gente poder calçar. A Aiquara é quase toda calçada, ainda permanece algumas ruas sem calçar. Temos também ruas para ser calçada no distrito de Palmeirinha, né? A gente já tá vendo emendas para isso, já a Valéria já conseguiu mais emendas para a gente transformar a realidade de pavimentação de Aiquara e do povo de Aiquara.
7: Através de emenda parlamentar do deputado federal Leo Lomanto Júnior, quantas ruas é aqui na cidade de Aiquara, como também no distrito de Palmeirinha, deverá ser beneficiado com esse novo investimento de infraestrutura?
8: Sim, aqui a gente tem três ruas para serem calçadas aqui em Aiquara, e em Palmeirinha tem 4 ruas, né? Próximo ao loteamento novo, no fundo, na lateral do posto de saúde. Então aquelas ruas ali onde a gente já doou terrenos ali, a gente vai calçar ali e a subida dela em direção à praça, né? Então a gente vai calçar essas ruas lá em Palmeirinha e aqui em Aiquara essas ruas aqui.
7: Cid, a gente observa também, a gente tem observado muito aqui na cidade de Aiquara, que boa parte aqui da cidade ela é ladeada de morros, difícil acessibilidade, difícil acesso de moradores e comerciantes. Isso vai levar benefício para esses moradores aqui na cidade de Aiquara, principalmente na área mais de risco, de alta da cidade?
8: Sim. É claro, uma pavimentação, junto da pavimentação nós fazemos o trabalho de drenagem, né? Então, esgotamento sanitário, drenagem e pavimentação. É um conjunto, né? Que transforma a vida das pessoas e causa a melhoria da cidade, né? Então, a gente vai fazer a drenagem, que aí diminui a água, a gente faz a drenagem subterrânea, né? Futura com as caixas, boca de lobo, captação de água, e aí a gente dissipa essa água mais facilmente, não deixa aquela quantidade de água abrupta entrar nas casas e invadir as casas e lamear tudo, né? A pavimentação vai melhorar a condição do morador.
7: Pois é, Cid, secretário de infraestrutura, muito obrigado, Cid Melo, secretário de infraestrutura, também engenheiro, aqui para todos receber aqui na cidade de Aiquara.
8: Valeu, meu amigo, muito obrigado a você, né? A gente tá aqui sempre para dar informações das conquistas e das melhorias que a gente traz para Aiquara, que a nossa prefeita trabalha muito, joga duro, juntamente com nossos deputados, né? Leu, né? Então a gente tá aqui para trabalhar e trazer melhorias para a cidade.
7: Pois é, Souza Andrade, acompanhando de perto essas movimentações em nossa região, repórter Antônio Júnior, direto da cidade de Aiquara, eu deixo com você, Souza Andrade.
6: Ok, Antônio, valeu. Obrigado aí. a todos. 7:30 em Jequié, a Polícia Federal e a Controladoria Geral da União deflagraram ontem uma nova fase da operação sem desconto nos estados de Pernambuco, São Paulo e na Paraíba, além do Distrito Federal. Essa operação, gente, investiga o esquema nacional de descontos associativos não autorizados em aposentadorias e em pensões. O certo é que 31 mandados de busca e apreensão e 8 medidas cautelares de monitoramento eletrônico, além de outras medidas constritivas, foram expedidas pelo Supremo Tribunal Federal. Muita gente aí dormiu com a tornozeleira no meio da canela. Nesta fase, a ação tem como finalidade aprofundar as investigações que visam esclarecer a prática de diversos crimes contra a administração pública, tais como a constituição de organização criminosa, estelionato previdenciário e atos de ocultação e de dilapidação patrimonial. Tudo isso naquela roubalheira toda safada de tirar do aposentado e do pensionista sem autorização. Então a polícia está se aprofundando cada vez mais para chegar a outras pessoas. Muitos já foram alcançados, mas outros tantos ainda não foram alcançados. Em março teve uma batida dessa e agora mais essa deflagração na sequência. A estimativa é de que entidades investigadas tenham descontado de aposentados e pensionistas cerca de 6,3 bilhões de reais, isso no período de 2019 até 2024. À época, pelo menos 6 servidores públicos foram afastados de suas funções logo no começo dessa operação em abril de 2025. E ainda acerca dessa operação de ontem, em Pernambuco, olha só o que aconteceu em Pernambuco. A Polícia Federal conseguiu apreender na casa de um servidor do INSS, Pernambuco isso, gente, durante essa operação de ontem, conseguiu na casa dessa pessoa achar, sabe quanto? R$ 287 mil em papel, em dinheiro vivo, em espécie. R$ 287 mil. Esse dinheiro estava acondicionado em sacos de lixo. Tá dentro da casa do servidor. Segundo as investigações, o dinheiro estava armazenado nessas condições, uma parte em sacolas, outra numa mala que foi encontrado no imóvel deste investigado. Então a operação está aí, apurando esse esquema nacional de descontos indevidos em aposentadorias e pensões do INSS. E a polícia aí correndo atrás para alcançar esses todos. Que não fique um impune, porque o que foi feito aí com esses aposentados e pensionistas foi um escracho, na casa dos bilhões de reais. Brasil é assim, né? De escândalo em escândalo vai construindo a sua história como um país indecente com seu povo. É incrível isso. Essa história do Banco Master que está dando o que falar e ainda vai dar muito o que falar. A gente já está cansado de saber que cadeia é para pobre, preto, que mora na periferia, gente rico bota um tornozeleiro e vai morar na mansão, outros se picam, vão para os Estados Unidos, outros vão para a Europa, ficam lá escondidos, comendo dinheiro que roubaram, etc, etc. Mas ainda assim, de qualquer sorte, o podre dessa gente é jogado na rua para a gente saber quem é cada um deles, né? Gente desonesta, gente da pior espécie, bicho que não é para se criar solto, porque quando vê dinheiro se lambuza, cai para dentro, pouco se importa com a pobreza que tá aí vivendo esses momentos difíceis. E a própria população aplaude essas pessoas, tem essas pessoas como se fosse um político de estimação, sabe? Fica apoiando essas coisas erradas. Muitas vezes a gente não dá razão aos filhos da gente que tem razão, mas dá razão a esses canalhas que fazem, pintam e bordam com esse país, e a gente ainda fica de cá aplaudindo. É de dar uma tristeza danada aplaudir gente que não presta, que tanto mal faz ao nosso país. A história recente nos conta aí o quanto essas pessoas têm sido nocivas. O Brasil era para ser um outro se não fosse essa roubalheira, essa safadeza toda que está acontecendo aí, dia após dia, um escândalo após o outro, e nós não aprendemos. É levando um tapa na cara, vira outra para levar a outra no outro lado, e vai cambaleando, caindo, muitas vezes sem forças para levantar, mas está aí defendendo esses filhos das mães aí, que não merece consideração. Nem os nomes mereciam ser citados, que tanto nos envergonham, tanto nos entristecem, tanto nos decepcionam, mas a gente fica aí defendendo eles. A troco de quê? A troco de um sofrimento que parece que nós somos masoquistas, né? Gostamos de apanhar. Ah, como gostamos. A verdade é essa. 7:36.
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2: Olha, Nancy Dias, a PEC do fim da escala 6x1 foi aprovada ontem à noite pela Câmara dos Deputados. O próximo passo agora é o encaminhamento ao Senado Federal. Há quem diga que no Senado haverá resistência para passar, muito embora muitos acreditem que haverá a votação favorável. Com esta PEC, pondo fim a essa escala 6x1, nós teremos de agora em diante, parcela dos trabalhadores, porque não atinge a todos indistintamente, né? Alguns setores acabam não sendo atingidos, mas duas folgas semanais, sendo uma aos domingos, como acontece hoje, né? Pelo menos um domingo o trabalhador tem direito a uma folga e vai ter uma folga também no decorrer da semana. Nós temos hoje uma

0: e agora cai para 40. Isso já faz bastante tempo, era 48. E muita gente que trabalhou, que trabalhava 48 horas, mas já nem se recorda mais disso, que tem tanto tempo. Mas antigamente a carga horária semanal era de 48 horas. Aí caiu para 44, foi uma guerra danada nesse país. Agora caiu para 40. Olha, quem defende a redução da escala de trabalho? Muitos especialistas, eles defendem numa convicção tão grande que parece que é algo positivo. Mas existem outros especialistas que condenam. Acho que isso não é tão positivo como se propaga. E falo com tanta convicção que você fica dividido. E agora? E agora é esperar para ver. Infelizmente assim, mas de qualquer sorte houve o convencimento daqueles que defendem o fim da escala 6x1 e aquela questão, né? Quem sabe se comunicar melhor acaba conversando, agora se vai ser bom ou ruim. Já aconteceram outras mudanças que foram muito ruins para o trabalhador, já aconteceram mudanças que foram favoráveis ao trabalhador, e essa é uma dessas que a gente tem uma dúvida tremenda de como será. Vamos aguardar, que não tragam prejuízo para ninguém, né? É bom sempre que haja um consenso para que todos saiam ganhando. Não pode construir um país com ganha e perde. O Brasil se constrói com ganha-ganha, onde todos saiam vencedores, tirando proveito dessas mudanças, dessas alterações. Chegou a hora das notícias do mundo esportivo. É com você, John. Bom dia.
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2: Bom dia, Souza Andrade. Bom dia para você que acompanha o Jornal da Manhã. Libertadores, sexta rodada da fase de classificação. Já classificado, o Corinthians recebeu o Platense e perdeu por 2-0, com duas falhas do goleiro Hugo Souza. Esta foi a única derrota do Timão nesta fase. O Fluminense fez o papel de casa e bateu o Deportivo La Guaira por 3-1, mas precisou contar com o tropeço do Bolívar para avançar às oitavas. Logo mais à noite, mais dois brasileiros em campo. O Palmeiras às 19 horas recebe o Júnior Barranquilla e só a vitória interessa. Igualmente o Cruzeiro, que às 9:30 dá as boas-vindas ao Barcelona de Guayaquil e precisa vencer para avançar.
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2: Sul-Americana, também na última rodada da fase de classificação, o Atlético Mineiro venceu Puerto Cabello por 1-0, indo às oitavas. O Vasco bateu o Barraca Central por 3-0 e disputará os playoffs. Quem também disputará os playoffs é o Red Bull Bragantino, que venceu o Carabobo por 2-0. E o Botafogo, fora de casa, venceu o Caracas por 3-1 de virada. O Glorioso avançou com a melhor campanha da competição.
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2: Copa do Nordeste. Depois de golear na ida em Salvador por 6-2, o Vitória foi até Natal e venceu o ABC de novo por 4-3 em mais uma virada. Com 10-5 no agregado, o Leão da Barra avançou às finais da Copa do Nordeste e vai disputar o título após 16 anos. Vitória que pode igualar o seu maior rival Bahia em número de títulos. O adversário da final será o Fortaleza, que conseguiu uma grande virada fora de casa contra o Sport ao vencer por 2-0. Na soma dos placares, 3-2.
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2: Ainda falando de Copa do Nordeste, o SBT voltou atrás e cancelou a transmissão da final da competição em rede nacional. A emissora havia planejado exibir o segundo jogo da decisão para todo o país, mas desistiu devido a incompatibilidades de programação e falta de tempo hábil para fechar patrocínios. Com isso, a cobertura dos jogos finais ficou restrita apenas às emissoras afiliadas da região Nordeste.
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2: Copa Regional Jequiense, logo mais às 7:30 da noite no estádio Valdomiro Borges, tem clássico Primavera de Itaúna e Barcelona Jequié. Portões abertos, entrada gratuita e você, torcedor, pode estar comparecendo para acompanhar este grande jogo. Eu volto com você, Souza Andrade.
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0: Ok, John, valeu, combinado então. Colocamos aqui um ponto final no nosso Jornal da Manhã de hoje, às 7:53. Agradeço a você pela grande audiência, pela companhia de sempre. Com a permissão de Deus, estaremos de volta amanhã, sexta-feira amanhã já, né? Até que passou rápido essa semana, eu reclamo quando tá demorando, né? Mas essa já foi. Muito obrigado, até amanhã.
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0: vamos abrir a Bíblia em Romanos capítulo 8, versículo 14. Vem cá, quem é o governador da sua vida? A Bíblia diz assim, ó: pois aqueles que são guiados pelo Espírito de Deus, esses são filhos de Deus. Muita gente diz que é filho, mas nem todo mundo é. Alguns são apenas criaturas. Porque você só é filho daquele que você é guiado, daquele que você se deixa guiar nas tuas emoções, nos teus processos, nas tuas decisões, nas tuas prioridades. Como é que você tem se comportado diante de Deus? Quem é que domina suas emoções? Quando você vai fazer alguma coisa, primeiro você consulta quem? Então é essa pessoa que é o guia da sua vida. Se Jesus é o teu guia, então você é um filho de Deus. Entende? Por isso que a Bíblia nos chama a atenção. Se sois guiados, existe sempre uma condição, e Deus não invade ninguém, Deus bate a porta. Aquele que é guiado pelo Espírito, esse é filho de Deus. Se liga aí.
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6: Que energia boa no ar, meus queridos. Bem-vindos ao Guia Astral, sua bússola cósmica.
7: Áries, Touro, Gêmeos.
6: Áries, paixão guia seu amor, mas controle a impulsividade. Novas chances no trabalho, confie na intuição. Equilibre emoções vibrantes, focando em projetos pessoais. Use sua força para construir. Sua vontade é tudo. Cor vermelho. Número 9.
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6: Touro. Estabilidade e carinho fortalecem o amor. Sua persistência traz reconhecimento profissional. Sensibilidade à flor da pele. Cuide do lar e relações. Valorize o que é sólido. Colha os frutos. Cor verde. Número 6.
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6: Gêmeos. Comunicação abre caminhos no amor. Ideias borbulham no trabalho. Compartilhe. Mente ágil, mas evite dispersão na vida pessoal. Use sua versatilidade. Sua mente é um universo. Cor amarelo. Número 5. O Guia Astral continua. Na próxima parte, Câncer, Leão e Virgem. Não saia daí.
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0: Chama e cuida, prepare e vem. Olá, bom dia, tudo bem? São 8:04. Está no ar a partir de agora o programa Rota 89 aqui na melhor.
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0: Na sonoplastia, minha amiga Nancy Dias.

0: Deixa comigo minha potência psicológica. São 8:04, 8:04 no programa Rota 89. Zé Rouco, bom dia.
1: Bom dia, Sérgio.
0: A partir de agora, quem quiser falar comigo, chama no zap.
1: O telefone, zap 988-46-15-49.
0: Tá dado o recado em cima da pinta. São 8:05 no Rota 89. Estamos ao vivo também na televisão. Programa Rota 89 é o programa de rádio que virou programa de TV. Pra me ver é muito fácil. 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Tem também a opção de compartilhar. Muito importante para você compartilhar no seu WhatsApp, compartilhar no seu Facebook e compartilhar também no seu Instagram. 8:05, sobe o giro e vamos ao radar.
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0: Deixa comigo minha potência psicológica, chegando com o programa Rota 89 e os maiores e melhores anunciantes do rádio de Jequié e também de toda a região. 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Chame no zap 739-8171-4040. 8:07, vamos agora à cidade de Bicuí, no sudoeste da Bahia. Operação pesada da Polícia Civil por lá para desmontar o sistema e o esquema de caça-níqueis. A Polícia Civil da Bahia, por meio da Delegacia Territorial de Bicuí, deflagrou ontem a operação voltada ao combate à exploração ilegal de jogos de azar no município de Bicuí. A ação foi desencadeada após denúncias de moradores indicando a existência de máquinas caça-níqueis instaladas em bares da cidade, utilizadas para a prática clandestina de apostas. Durante as diligências, os investigadores constataram a veracidade das informações e localizaram dois estabelecimentos comerciais situados nos bairros Tancredo Neves e Padre Eugênio, onde os equipamentos estavam em funcionamento, e equipamentos do sistema do jogo do bicho.
4: O bambu tá gemendo.
0: Gemendo, finado. E segundo a Polícia Civil, em um dos locais abordados, um frequentador foi flagrado utilizando uma das máquinas no momento da chegada das equipes. Tava lá
5: me
0: no...
5: dei mal, ó.
0: Pois é, tava lá jogando no vício. Ao todo, 5 máquinas caça-níqueis foram apreendidas durante a operação na cidade de Bicuí. Os equipamentos que são do jogo do bicho foram encaminhados para a unidade policial, onde serão adotadas as medidas legais e cabíveis, ou seja, a destruição dessas máquinas. Os envolvidos poderão responder, em tese, pela prática de exploração de jogos de azar, atividade considerada ilegal pela legislação brasileira. Agora são 8:08 no programa Rota 89. Aqui a informação ela não para. Já já Del Santos trazendo detalhes de um homicídio. Indivíduos se passaram por policiais, invadiram uma casa e mataram um indivíduo aqui em Jequié.
1: Que negócio é esse, rapaz?
0: Chegaram na casa gritando: é polícia, polícia. Quando abriram a porta, o indivíduo levou de rajada. Foi assassinado diante da família. E os bandidos chegaram dizendo: é polícia.
6: Deus!
4: Deus é mais.
0: Del Santos vai estar daqui a pouco no local, vai estar trazendo imagens da rua, da casa onde aconteceu este crime bárbaro entre a noite de ontem e a madrugada de hoje. 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Bem, ouvintes, a informação que nós temos agora é que a polícia realizou uma mega operação e desarticulou um esquema criminoso. Tinha uma quadrilha que estava frequentando festas para subtrair cartões e senhas bancárias.
1: Que negócio é esse, rapaz?
0: Ai, todo mundo vai pra muvuca, gosta da festa, aquele bololô, aquela confusão danada, vou ali comprar uma balinha, vou comprar um pirulito. Ah, crédito não, cartão sim, toma. Na hora, a pessoa com a cara cheia de cachaça, dava o cartão verdadeiro e recebia o cartão falso. A Polícia Civil da Bahia deflagrou ontem a operação Falsa Ordem, com o objetivo de desarticular uma organização criminosa especializada em estelionatos eletrônicos e fraudes praticadas em ambiente virtual. A ofensiva policial ocorre simultaneamente em 10 cidades do estado de São Paulo, Rio Grande do Norte, com cumprimento de mandados de busca e apreensão também na Bahia. Entre os golpes investigados está o conhecido falso advogado. Ó, eu acho que alguém que está me ouvindo agora já deve ter recebido uma ligação de um falso advogado, de um falso escritório. A operação Falso Advogado, e aqui em Jequié, pessoas já caíram nesse golpe, porque outro dia o doutor Ivan Lessa deu uma entrevista aqui comigo e contou que isso é frequente. O qual os criminosos, eles obtêm informações reais de pessoas judiciais. Por exemplo, você tem uma ação no fórum, você tem uma ação na justiça. As quadrilhas, elas investigam esses bancos de dados, puxa o nome das pessoas, vem lá o número do processo e liga pra pessoa: olha, seu processo caminhou. Bom, você tá com processo na justiça, você tem uma causa na justiça, e alguém liga pra você dizendo que é advogado, fala o número do seu processo, chama você pelo seu nome, você logo se rende. E se for dinheiro para receber, aí, meu amigo e minha amiga, a usura cresce. Ô, doutor, bora para cima, o dinheiro já saiu já. Ó, sou advogado fulano de tal, escritório tal, o seu nome é fulano de tal, tal, tal, não é isso? É, seu processo é esse? É, pronto, seu dinheiro vai sair, aí pronto. Começa a agonia, meu dinheiro saiu, eu quero meu dinheiro, pronto. É aí que o advogado age na sua fraqueza, o falso advogado. Utilizando inclusive linguagem técnica, os caras utilizam, né? O juridiquês. Ah, manda a fotografia, nome verdadeiro e até documentos pessoais legítimos. Presta atenção para você não cair nesse golpe. Isso aqui é uma prestação de serviço. E esse golpe não vai deixar de existir, ele está em andamento. Pessoa, o falso advogado, ele pega seu nome, sua identidade, sabe de tudo de você, porque eles conseguem puxar no banco de dados. Não sei como eles conseguem entrar no sistema da justiça, mas entram e pegam esses dados. E esses indivíduos, essa quadrilha, esses investigados que foram detidos pela Polícia Civil, eles induzem as vítimas, olha só, induz as vítimas a realizarem transferências bancárias sobre a falsa alegação de liberação de valores. Judiciais.
1: Acuma.
0: Pagamento de custas processuais ou desbloqueio de alvará. É bom, pode desbloquear o alvará. Nós temos aqui as custas da justiça, você tem que fazer um pagamento de tanto para que seu dinheiro seja liberado. Aí a pessoa, no afã de receber aquela grana, o olho cresce, a usura aumenta e aí parte para cima, faz transferências bancárias, depois liga para o escritório, pergunta cadê o dinheiro e o telefone não atende mais. Muitas pessoas vêm caindo nesses golpes. E ainda mais quando tem uma causa na justiça. A quadrilha entra no banco de dados da justiça e puxa essas informações. Depois disso, o grupo utiliza o cartão furtado. Aí tem outro golpe. Além disso, nesta operação realizada ontem, além disso, foi possível identificar um núcleo criminoso que praticava furtos de cartões de vítimas em grandes eventos nas capitais de Pernambuco, no Paraná, na Bahia, em Salvador, aquelas festas grandes que tem lá no Etno Wild e outras grandes festas que acontecem em lugares badaladíssimos de Salvador. Durante os shows, como é que a quadrilha agia também? Um dos criminosos se passava por vendedor ambulante, vendedor de bala, vendedor de chapeuzinho, vendedor de fita. Ao ter acesso ao cartão da vítima, eu quero comprar aqui uma balinha, toma. Passa o cartão, passou. A pessoa com a cara cheia de cachaça, em vez de receber o cartão verdadeiro, recebeu o cartão falso e o vendedor, ó, sumia. Fazia a troca por outro cartão semelhante sem que a vítima percebesse.
1: Entendeu?
0: Depois disso, o grupo utilizava o cartão furtado para efetuar diversas compras em equipamentos eletrônicos, incluindo videogames, os quais seriam posteriormente vendidos em uma loja especializada em videogames em São Paulo. Olha aí. As investigações da Polícia Civil na Bahia, por meio do Departamento Especializado de Investigação, o DEIC, através da Delegacia de Repressão de Crimes Cibernéticos, apontam que o grupo criminoso movimentou mais de 4,2 milhões em operações financeiras relacionadas a fraudes praticadas, demonstrando um elevado grau de estrutura, alcance a capacidade operacional da organização criminosa. Fique atento, você tem causa na justiça? Tem. Se alguém ligar para você dizendo que é de um escritório, passando todas as suas informações com precisão,
1: cuidado,
0: e não for o seu advogado,
1: cuidado,
0: cuidado, bate o telefone na cara e fala, vá trabalhar, vagabundo.
1: Seu programa bota pra quebrar mesmo.
0: Nota 89, são 8:17. 8:17, eu vou um breve intervalo comercial. Del Santos daqui a pouco trazendo informações de um crime ocorrido nesta noite. Indivíduos chegaram em uma casa que enche que é polícia. Quando abriu a porta, polícia coisa nenhuma, bandido, e tome ele de rajada. Matou um indivíduo dentro de casa, diante da família. Sobe o giro, eu vou ao intervalo e volto já.
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0: Jequié FM 8:18.
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4: Fala galera astral, Felipe Rocha na área com a energia do Guia Astral.
3: Câncer, Leão, Virgem.
4: Canceriano, a intuição no amor guia conexões profundas e no trabalho sua sensibilidade é um trunfo. Cuide da energia pessoal, acredite no seu sentir. Sua cor é azul marinho e o número 2.
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4: Leonino, sua luz brilha. No amor, magnetismo atrai. Na carreira, sua liderança é reconhecida. Mantenha a energia vibrante. Expresse-se. Cor, amarelo vibrante. Número 1.
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4: Virginiano, organização traz clareza. Comunicação forte no amor, atenção aos detalhes no trabalho. Priorize seu bem-estar. Cor, verde claro. E o número 6 te impulsiona. E na próxima parte do Guia Astral tem Libra, Escorpião e Sagitário. Não saia daí.
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3: Vambora, potência. Agora são 8:32. Olha, já tá aqui para bater o papo comigo, Prechê. Nós vamos falar sobre a Beleza Dog 2026. É um concurso de beleza, Beleza Dog, que vai acontecer neste próximo domingo no Parque de Exposições de Jequié. Já já nós vamos estar trazendo detalhes sobre este evento. Agora são 8:33 no programa Rota 89. Antes do intervalo comercial, eu contei aqui uma história, uma informação de uma operação realizada pela Polícia Civil, principalmente aqui na Bahia, também no estado de São Paulo, Paraná, onde uma quadrilha especializada em golpes vinham fazendo vítimas em todo o Brasil, se passando como falsos advogados. Você tem uma causa na justiça, tem o dinheiro para receber. Essa quadrilha, ela invadia o sistema dos tribunais de justiça, pegava o seu nome, número do processo, identidade sua oficial, mandava para o seu WhatsApp, e as pessoas deixavam se iludir por este golpe. E aqui em Jequié, uma senhora caiu neste golpe. Ela já está aqui na linha para conversar com a gente. Ela diz o seguinte, é que ela escreveu um texto dizendo: bom dia, Júlio Mascote, eu caí nesse golpe do falso advogado. Tem uma causa na justiça, ligaram para mim, passaram todas as informações oficiais e eu acabei efetuando o pagamento. Depois descobri que se tratava de um golpe, o golpe do falso advogado. Vamos ouvir o que essa senhora tem a dizer.
4: Até que eu tinha que pagar imposto de renda, falaram. Uma quadrilha. Eu fui no complexo, dei queixa com o nome do contato deles e tudo, telefone, CPF. Um cara de Manaus, um homem de Manaus, 40 anos, um tal de Fábio. Dei queixa e hoje eu vou no complexo lá confirmar a ocorrência de novo, que eles vão pegar essa quadrilha em nome de Jesus. Eu já perdi meu dinheiro mesmo, mas a gente não pode deixar o processo parar, né? Que vão ter que pegar essa quadrilha em nome de Jesus. O homem parece que me rezou. Só Deus na causa, viu? E eu entreguei na mão de Deus, né? Vão se anel, fica os dedos. Mas não foi fácil, não, filho.
3: Dona Rita, é a Dona Rita, que diz que é. Ela caiu nesse golpe. Ela tem uma ação na justiça. Os bandidos tiveram acesso aos dados pessoais dela. Disseram que ela teria que fazer um pagamento por conta das custas do escritório advocatício, que o dinheiro iria sair. Os indivíduos passaram todas as informações via WhatsApp concretas dela. Ela acabou acreditando, efetuou um pagamento. Ela não disse aqui o montante, mas não foi pouco dinheiro. E depois que ela voltou a ligar, percebeu que tinha caído num golpe. Teve no complexo policial de Jequié, prestou queixa. Minha amiga, mas a sua queixa valeu, porque a operação foi realizada ontem. Indivíduos dessa quadrilha já foram presos, pelo menos 30 pessoas foram presas na operação de ontem. E Deus queira que esse indivíduo que ligou para a senhora passando essa falsa informação esteja entre os bandidos que foram presos. Mas se for importante, volte novamente no complexo policial, na delegacia de repressão a furtos e roubos, e converse com o doutor Ivan Lessa, tá bom? Agora são 8:36. É bom que outras pessoas fiquem atentas também para não cair neste golpe. Eu quero aqui agora dar as boas-vindas ao mais novo anunciante do programa Rota 89. Das boas-vindas aqui ao pessoal aí da Água Agro Muniz, em novo endereço. 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Mandar um abraço aí para o Henrique, proprietário da Agro Amparo Muniz. agora em novo endereço. Era na Costa Brito, era seu vizinho lá, né, Prechê? Ficava em frente ali à loja, a mescla distribuidora, e agora está ali na Praça da Bandeira. Falando nisso, Prechê está aqui com a gente, grande Prechê, grande empresário, proprietário da mescla distribuidora Jequié, e vai trazer uma informação importante pela primeira vez na Expo Jequié, Beleza Dog. Bom dia, Prechê, tudo bem?
5: Bom dia, Juni Mascote, bom dia, Nancy, bom dia, ouvintes da rádio GQFM. Nosso objetivo aqui hoje é falar sobre a Beleza Dog, um evento que vai acontecer no Parque de Exposição. Essa é a quinta edição. E esse evento vai acontecer no dia 31, domingo, a partir das 10 horas da manhã. A gente já começa com um mini curso de boas práticas e biossegurança. E logo após, às 14 horas, teremos o concurso de tosa. E voltando aqui ao mini curso, ele é reconhecido pela ANVEG, a Associação dos Médicos Veterinários de Jequié, que vai acontecer no domingo às 10 horas da manhã. Às 14 horas teremos o concurso de tosa.
3: Uhum. Esse concurso de tosa é para quem tem salão dog ou qualquer pessoa pode participar?
5: Os tosadores.
3: Os tosadores de Jequié. Que não são poucos, são muitos, né?
5: São muitos. Então vai ter esse concurso. E às 15 horas, o desfile Beleza Dog.
3: Agora eu quero voltar aqui ao mini curso de boas práticas de banho e tosa. Essas boas práticas de banho e tosa passam por quê? O que é uma boa prática de banho, uma boa prática de tosa, Prechê?
5: É comum a gente ouvir que o seu animal foi para tomar banho, foi se cuidar em certos lugares e que voltou com uma pulga, com um carrapato. A higienização do equipamento que eles trabalham, é isso que a gente vai enfatizar nesse curso.
3: É voltado aí, portanto, para mão de obra.
5: Para,
3: né?
5: Mão de obra.
3: Isso que é importante, porque onde a pessoa aprendeu a tosar, muitas vezes aí abre ali uma tosa na sua casa, mas muitas vezes não tem uma boa prática,
5: não,
3: né?
5: Não tem a boa prática, não tem a presteza de cuidar do equipamento. Uhum. Entendeu? Então
3: não é só pegar uma máquina, uma tesoura
5: e cortar o pelo do animal, não.
3: Não funciona
5: tem,
3: assim, né?
5: Tem que ter o cuidado.
3: É, isso aí.
5: Porque hoje em dia os cachorros deixou de ser o animal de estimação e virou membro da família.
3: É, membro da família.
5: Então, a gente tem que cuidar com muito carinho desses animais.
3: Muito bem, e no concurso de tosador, os tosadores vão ganhar prêmio e dinheiro, né?
5: Sim. Primeiro e segundo, terceiro colocado terá premiação em dinheiro na hora lá. Uhum. As vagas são limitadas. Se não me falha a memória, só tem duas vagas. Então eu peço aos tosadores que quiserem participar, corra, faça a sua inscrição no belezadog.com.br.
3: Tem um site.
5: Tem um site.
3: Belezadog.com.br. Acesse aí belezadog.com.br.
5: Júnior, esse ano a gente fez algumas alterações.
3: Sim.
5: Até os anos anteriores, o Beleza Dog começava às 3 horas da tarde e terminava às 5h30 da tarde. Uhum. Hoje a gente já esticou para o dia inteiro. Uhum. E fizemos algumas mudanças, como por exemplo, o desfile hoje é categorizado. Uhum. Então vai ter o desfile para médio e grande porte, os animais de pequeno e mini e os caramelo.
3: Os caramelos.
5: Os caramelos vai estar.
3: O caramelo é o sem raça definido, vira-lata.
5: Tomba-lata, mudou.
3: Tomba-lata.
5: E também o que a gente está focando esse ano é na feira de adoção.
3: Legal.
5: A gente está muito preocupado com as ONG, com os protetores de animais, com os animais de rua. E essa parte eu vou deixar para Marcos falar. Ele ficou, a gente dividiu as tarefas e o Marcos tá muito focado nessa.
3: Pronto, nessa Marcos. Bom dia, Marcos, tudo bem?
6: Bom dia, Júnior. Bom dia, Nancy. Bom dia, ouvintes da 89. É um prazer estar aqui, primeiro representando o Beleza Dog e em segundo estar falando dessa causa nobre, que é a causa da adoção.
3: Uhum.
6: Sabemos que nossa cidade, infelizmente, não só a cidade como a região, vive tenebrosos tempos de maus tratos aos animais.
3: É terrível.
6: De animais na rua. Então, por que não aproveitar essa visibilidade do Beleza Dog, a visibilidade dada pelas FMs do município? Eu agradeço essa oportunidade de estar aqui, que a 89 deu para nós do Beleza Dog. Então, a gente vai estar lá no Beleza Dog durante toda a programação, disponibilizando para eventuais tutores que queiram adotar um animal um espaço para que haja essa adoção de forma correta, de forma respeitosa. Os animais não estarão disponíveis lá. A gente contatou as ONGs da cidade, contatamos os protetores independentes. Eles vão estar disponibilizando a história desses animais, a foto. A gente vai ter um palme lá. E os eventuais adotantes, né, vão preencher a ficha de adoção. Atendido os quesitos que nós buscamos e esperamos para adotar esses animais, nós, através da mescla, iremos lá na casa desses protetores independentes, dessas ONGs, e vamos direcionar esses animais para esses adotantes.
3: Pô, que legal isso aí. Domingo, você que está aí me ouvindo agora, pegue seu cãozinho, coloque na guia, vá pro Parque de Exposições, não paga nada a inscrição e você ainda vai concorrer ainda no grande desfile a premiação em dinheiro, a premiação em cada categoria. Primeiro lugar, R$400, segundo lugar, R$250, terceiro lugar, R$150. A inscrição é paga ou não, Prejé?
5: Não, a inscrição é 2 quilos de alimentos.
3: 2 quilos de alimento.
5: Que será doado para a Fundação Leo Brito ou 2 quilos de ração que será doado para as ONGs.
3: Então a pessoa pode escolher. Você pode levar 2 quilos de alimentos, feijão, arroz, ou seja, e farinha, o que você quiser, para doar para a Fundação Leo Brito, o Abrigo dos Idosos, ou você pode levar 2 quilos de ração para ajudar as ONGs. Eu oriento e eu prefiro que você leve 2 quilos de ração para ajudar as ONGs. Não é desmerecendo a Fundação Leo Brito, mas a Fundação Leo Brito recebe muita ajuda, graças a Deus. Mas as ONGs, essas vivem com o pires na mão. Eu falo isso porque eu conheço. Vejo o trabalho de Ana Lu, vejo o trabalho da ONG Solar, pedindo a um, pedindo a outro ração. Então, se você puder, priorize a ração para cães. Compra ali 2 quilos de ração e leve, porque isso vai ser muito importante para os cães. Não é desmerecer da Fundação Leo Brito, que essa já recebe também grandes doações, mas fica a seu critério. Mas assim, eu acho que é mais importante agora, nesse exato momento, a gente fazer essas doações de ração para as ONGs, porque realmente elas estão precisando e muito. Reúne a família, 10 da manhã, vai desfilar com o seu cãozinho todo arrumadinho, bonitinho, de lacinho, de fitinha ou não, vai ter de grande, médio, pequeno e mini porte, né? Isso.
5: É só corrigindo aqui, o desfile é 3 horas da tarde.
3: 3 da tarde.
5: Isso. E assim, deixa eu lhe dar uma notícia. As 5 edições do Beleza Dog sempre funcionou num único dia, no dia de domingo. Conversando com o Erivan, o presidente do sindicato, a quem eu mando um abraço, ele entendeu, a gente mostrou para ele da importância do segmento PET, e no próximo ano, em 2027, estaremos na exposição durante a semana. Erivan já disponibilizou um pavilhão para que seja o espaço PET. Então,
3: que legal.
5: O espaço PET já tá ganhando sua forma. Esse ano eu me comprometi com ele, estou me comprometendo aqui com os ouvintes, de passear aí pelo país para que a gente possa trazer algumas empresas, outras empresas que venha para agir, que é trazendo novidade, tendência, que tenha, volte os olhares para Jequié, para os animais de Jequié e região. E aí eu espero que o comércio de Jequié tenha a ganhar com isso, que os tutores tenham a ganhar com isso, que as ONGs tenham a ganhar com isso, que todo mundo ganhe com isso. Essa é a nossa intenção, essa é a nossa vontade, esse é o nosso desejo.
3: E o segmento de pet cresceu muito. Hoje em todos os bairros, em todas as esquinas, você encontra uma loja que vende rações ou que vende produtos para pets.
5: Somos mais.
3: Proliferou demais, né? Pós pandemia isso,
5: prefeito. Somos o terceiro maior consumidor de ração de produtos pet do mundo.
3: O Brasil. Que legal, Brasil. Né? As pessoas realmente estão criando mais cães, gatos, ou seja, pets de uma forma geral. Isso é muito importante. Prechê, muito obrigado pela sua participação aqui. Boa sorte, domingo a gente se vê lá. Vou levar meu pet lá também.
5: Pronto, eu lhe agradeço e eu queria aqui agradecer a FM,
3: a GQFM
5: 89,7, mas também queria agradecer ao nosso parceiro que é o Sindicato Rural GQE, a ANVEG, a Prefeitura Municipal de Jequié e os expositores, os comerciantes que estão chegando junto, os blogueiros, os influenciadores que estão chegando junto e nos apoiando nessa causa aí. Muito obrigado, Júnior. Obrigado, Nancy. Obrigado a todos os ouvintes.
3: Muito bem. Agora são 8:47. Vamos agora para a cidade de Lagedo do Tabocal. Quem está lá é o Antônio Júnior. Ô, Nancy, vamos ao nosso radar regional. Agora são 8:47.
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3: Direto de Lagedo do Tabocal, trazendo informações sobre o São João antecipado de Lagedo do Tabocal. Antônio Júnior é o cara.
7: José, bom dia pra você, mascote. Bom dia aos ouvintes do Rota 89. São João antecipado 2026 em Lagedo do Tabocal. Conosco aqui o secretário de Cultura e Turismo e Lazer do município de Lagedo do Tabocal, Tiago Barros. Expectativa grande do São João antecipado aqui de Lagedo. Bom dia.
8: Bom dia, meu amigo Antônio Júnior, a Júnior Mascote, todos os ouvintes da GQFM. Agradecer, na verdade, a presença de vocês aqui, sempre grandes parceiros dos nossos festejos. Expectativa grande para 2026. Estamos aí nessa expectativa, recebendo aí muitos feedbacks de pessoas que vão estar vindo para Lagedo do Tabocal. Não só os filhos da terra, mas pessoas que sempre gostam de curtir os festejos da região. E para a gente é uma grande honra. A expectativa nossa, pode ter certeza que é uma das melhores.
7: A gente observa que já foi lançado algumas atrações do prefeito aqui junto com toda a diretoria e a administração pública aqui de Lagedo do Tabocal. Expectativa das atrações, quais são, Tiago?
8: Rapaz, essa gestão é uma grande família, na verdade. Prefeito Marquinhos, ele tem essa preocupação de estar envolvido com os festejos e isso é muito bacana quando o gestor ele tem essa proximidade com a população de entender, de estar junto, fortalecer a economia criativa e local do município e a valorização dos artistas da terra, mas também uma grade, né? Que traga todos os públicos e idades. Se eu me esquecer de alguém, me perdoe, mas assim, temos aí grandes nomes nacionais, como Amado Batista, Clecinha, Rei Vaqueiro, Teuzinho, né? Muitas pessoas, muitos artistas que vão estar aqui presentes.
7: Quais são a data aqui do São João antecipado aqui de Lagedo?
8: Os nossos festejos acontecem de 11 a 14 de junho, né? Eu acredito que seja os festejos que abrem, né? Esse período junino do Vale do Jiquiriçá, mas acontece desde o ano passado.

0: A Polícia Militar, muito obrigado de antemão, porque sem a parceria a gente não consegue fazer um evento desse porte. Então, como eu disse, o prefeito, o gestor, com toda a equipe, tem essa grande preocupação. Tanto a Polícia Militar quanto os guardas municipais, os seguranças, existe a preocupação desde os portais de entrada, né? Que todo mundo precisa ser revistado, tem que ter todo o cuidado, desde a entrada até todo o circuito da festa, com os barraqueiros também. Então, existe toda essa preocupação com a logística para o cuidado com o folião.
1: Pois é, a gente observa, mascote, que já existe a decoração antecipada aqui da Praça Central, da Praça dos Imigrantes aqui na cidade de Lajedo do Tabocal, né? Onde existe um mercado municipal, aqui é o coração das festas populares de Lajedo do Tabocal, Thiago.
0: Pois é, e agradecer mais uma vez, viu? Para nós é uma grande honra ter vocês aqui nos nossos festejos e convidar toda a população para estar junto com a gente de 11 a 14 de junho aqui em Lajedo do Tabocal.
1: GQFM presente nessa grande festa.
0: Mais uma vez, né? Sempre.
1: 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Tá na melhor, Thiago?
0: Sempre.
1: Pois é, isso aí, mascote.
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3: GQFM 8:52.
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10: Olá, meu povo astral. Que

0: ter você ligado aqui no Guia Astral com seu amigo Felipe Rocha.
1: Libra, Escorpião, Sagitário.
0: Libriano, Libriana, harmonia e equilíbrio brilham. No amor, use sua diplomacia. No trabalho, parcerias prosperam. Confie na intuição e busque beleza. Cor da sorte, azul celeste, número 6.
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0: Escorpião, prepare-se para transformação profunda. Paixão e renascimento se anunciam. Mergulhe nas emoções, encare desafios profissionais com determinação e desapegue para crescer. Cor vermelho vinho, número 9.
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0: E você, Sagitário, a aventura chama. Sua fé guiará novas jornadas no amor e no trabalho. Expanda horizontes, explore o desconhecido e inspire com sua alegria. Cor roxo ametista, número 3. O Guia Astral continua. Na próxima parte teremos Capricórnio, Aquário e Peixes. Fique com a gente.
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3: 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Mas você pode estar ligando no telefone 739-9974-9425 ou no 739-9934-0020.
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6: Vambora. Del Santos já está posicionado lá no quilômetro 3, local onde aconteceu um homicídio nessa última noite. Um homem foi executado a tiros. Os bandidos chegaram na residência se passando por policiais. Quando abriram a porta, o indivíduo foi assassinado a tiros. Aproveite, ligue agora sua televisão, seu celular, vá no YouTube, acesse aí YouTube canal GQFM, vá para o YouTube canal Júnior Mascote 51. Olha, tá, você é doador de sangue, compareça no Hemobem GQE, o estoque crítico de O positivo, A negativo, O negativo, B negativo e AB negativo. São João chegando, as festas, consequentemente acidentes e pessoas que vão precisar de sangue, precisa também de você, da sua ajuda, seja você um doador de sangue.
7: Júnior Mascote, bom dia.
6: Peraí, acelerou, o que foi que houve? Jair Gari na linha.
7: Um bom dia aí pra audiência de Jequié, Júnior Mascote, bom dia, Júnior, bom dia meu irmão, bom dia pra você também, Nancy, bom dia, comunidade de Jequié, bom dia pra todos, valeu, querido.
6: Acelerou, olha, briga e confusão, eu tenho um vídeo aqui no saguão da rodoviária de Jequié, dois taxistas decidiram sair na mão grande.
8: Que garota é, rapaz?
6: Briga, confusão. Eu vou dar um tempinho aí pra você que tá em casa, pegue seu celular, ligue sua televisão, vá no YouTube canal Jequié FM agora, ou no Facebook Júnior Mascote. Nós temos aqui agora imagens de uma briga ontem no saguão da rodoviária. Dois taxistas que já vem rivalizando há um certo tempo, decidiram partir para uma briga, sair na mão grande. Os colegas tiveram que entrar pelo meio para separar, para apartar a briga.
8: Que negócio é esse, rapaz?
6: Pessoas embarcando e desembarcando na rodoviária de Jequié se depararam com uma confusão entre dois taxistas. Põe o vídeo aí, ô, produção, na tela, uma confusão danada. Uma pessoa aproveitou, parou, ligou o celular e viu a confusão. Primeiro, eles estavam brigando, conversando, né? Trocando farpas.
8: Facuma?
6: Trocando farpas, acusações. Pelo que eu fiquei sabendo, esses dois taxistas, eles já têm uma rixa antiga. É uma birra antiga dos dois. E aí, segundo informações, um chamou o filho do outro de ladrão.
8: Me respeite.
6: Desfecho da história. Roda o vídeo aí. Roda o vídeo. Pra nossa audiência no YouTube. Ontem na rodoviária de Jequié, pau quebrou, hein? 101 telas ligadas agora nos assistindo. Quantas pessoas nos ouvindo no stream da rádio?
9: 120.
6: 120 pessoas nos acompanhando pelo stream da rádio. Nós estamos agora com 101 telas ligadas no YouTube e vamos agora. Toca o vídeo aí, rola o vídeo. Toca, solta o vídeo. E aí começa ali a confusão. Um xingando o outro chamou o outro filho de ladrão e começou a briga. Partiu pra dar um murro. O de camisa listrada branca partiu pra dar um murro, o outro foi revidar. E aí a galera entrou pelo meio. Aparta. Solta o vídeo aí. Pra quem tá em casa nos acompanhando pelo rádio, só pelo rádio, que a nossa audiência é maciça, pelo rádio também, eu vou narrando aqui pra vocês. E aí, pronto. Na área destinada aos taxistas. Aí tem um de verde, eu acho que é funcionário da Palma, né? Que é responsável pelo terminal rodoviário de Jequié. Aí tem um outro de camisa coral, vermelho, preto e branco. E aí os outros taxistas e o pessoal que tá ali esperando o ônibus ou chegando na lanchonete ali do Edilson. Mandar um abraço aí pro Edilson, Jesus e todos os funcionários aí da lanchonete da rodoviária. E aí o pessoal parou pra olhar. E aí vai, pau, um aponta o dedo pro outro, aí pronto. Aí o mais fortinho, o gordinho de camisa cinza, retou e foi pra cima do de camisa listrada. E aí, meu amigo, entra um outro de boné vermelho pelo meio e aí abriu os braços e disse: aqui não. Calma, calma, calma, calabreso, e o pau quebrou. Teve gente subindo em cima de cadeira pra assistir, todo mundo com o celular ligado, filmando, registrando tudo. Foi uma confusão danada. Toca o vídeo. E aí vai o pau. E aí o de boné, tem um de boné vermelho que segura o de camisa, bota, abre os braços e fica ali no meio estatalado tentando apartar a briga. E o pau quebrando. Toca aí. E aí vai. É uma briga antiga. E aí o povo esperando o ônibus e vendo aquela confusão danada. E aí o de camisa cinza levanta o dedo e aí xinga, esculhamba, aponta o dedo pro outro. E aí o de camisa vermelha, azul e branca listrada também começa a bater boca. Foi uma confusão dos infernos, viu? Confusão generalizada. Toca. E aí tem um outro taxista de camisa azul que segura no braço do de camisa cinza pra ele não partir pra cima. E aí a galera consegue separar os dois. Resumo da história. Quero aqui agradecer a nossa audiência. Estamos agora com 136 telas ligadas nos assistindo, enquanto nosso concorrente direto, Oswaldo Batista, tem só 35, né? Então, Oswaldo perde todos os dias em audiência aqui pra gente. Então aqui a nossa audiência superior, obrigado aí às 120 telas ligadas agora nos assistindo, as pessoas que nos acompanham no stream também, você do rádio. Bom, moral da história com relação a essa briga dos dois taxistas lá na rodoviária. A melhor coisa do mundo que existe é paz e tranquilidade. Como é que dois profissionais dois taxistas, trabalham no mesmo ambiente, se veem a todo momento, todos os dias, ficam com esse tipo de briga e de rixa.
8: É uma vergonha.
6: A melhor coisa que vocês têm que fazer é dar um aperto de mão, pedir desculpas um ao outro e voltar a ter civilidade. Mesmo que não tenham uma amizade profunda, mas que tenham respeito. Porque quando dois taxistas, que são pais de família, praticam esse tipo de situação, o que dá a entender? Como é que fica, por exemplo, uma rodoviária, pessoas do Brasil inteiro desembarcando na rodoviária se depara com uma cena dessa? Não é bom. Quem está se preparando para embarcar também, vem dois profissionais, dois taxistas brigando nessa situação, também não é bom. O certo é que vocês possam selar a paz, porque vocês, taxistas, dividem o mesmo ambiente de trabalho.
8: Respeito é bom e eu gosto.
6: Com certeza, Zé Roco, é bom vocês se respeitarem um ao outro, são dois pais de família. Se vocês, pais de família, que estão todos os dias se vendo e alimentando ódio, quanto mais alimenta o ódio, pode escambar para uma coisa pior. Então não é bom vocês dois, taxistas, que estavam brigando na rodoviária, não alimentem mais o ódio. Porque aí vai acabar que um dos dois vai ter que sair ou permanecer no mesmo lugar, mas se odiando, falando mal pelas costas, criticando. Quando sai, mete o pau, mete a língua, esculacha, esculhamba. Isso não é bom pra classe, não é bom principalmente pra vocês dois que são pais e mães de família, que estão aí trabalhando, buscando sustento, passando por uma situação como essa. Dois homens velhos brigando desse jeito. Não é bom pra vocês. Dividir o mesmo espaço, aí um olha pro outro com raiva, outro olha pro outro com raiva, parte pra uma briga dessa. Eliminem essa raiva, busquem a Deus, eliminem, procure se perdoar.
8: Bota a porcana aí.
6: Pô, não tá legal isso aí não, hein? Não tá legal. Não tá legal mesmo. Para enquanto dá tempo. Para porque tá feio. Agora são 9:12, Del Santos agora chamando.
9: Del Santos.
6: Pois é, aí ó, falando de situação de crime. Ontem chegaram indivíduos na casa de um homem lá no quilômetro 3 ou quilômetro 4, se passando por polícia e matou a tiros Del Santos no vídeo, direto lá do quilômetro 4. É com você, Del.
10: É isso, Júnior Mascote, bom dia. Bom dia aos ouvintes do Rota 89. Eu falo direto e ao vivo aqui do bairro do quilômetro 3, entre o quilômetro 3 e o quilômetro 4. Ao fundo aí você vê a viatura da Polícia Militar, pois está fazendo rondas aqui na localidade, depois de que 4 horas da manhã, 4 e 5 da manhã, esse jovem, identificado como Boca, Alisson Boca, ele foi morto a tiros na rua onde ele residia. A informação, Júnior, que nós obtivemos é isso que você acabou de falar. É de que esse homem estava dentro de casa. Chegaram na casa dele gritando que era polícia, e ele foi até o portão. Quando ele abriu o portão, não era polícia, eram homens armados, encapuzados, e retirou ele a forças e levou para o fundo da rua que dá acesso já aí a estrada da ferrovia, e lá atirou várias vezes contra ele e ele morreu. Esse relato também foi passado, foi da esposa, que passou para a Polícia Civil e a Polícia Militar. O corpo dele já se encontra no IML, a Polícia Militar está fazendo rondas, a Polícia Civil também já está investigando para saber quem foi e por que tiraram a vida do Alisson o Boca, como foi identificado até o momento. Triste notícia, às 4 horas da manhã, uma família perde um ente querido. Situação complicada em Júnior. Você pode ver que a viatura está aqui, os policiais estão fazendo ronda aqui entre o quilômetro 4 e o quilômetro 3. Esse é o foco da investigação da polícia neste momento. Ok, Júnior? Voltamos com você e o Rota 89.
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6: Valeu, Del. Del fez o vídeo ali em frente e a pousada Trevo, né? E a viatura da Polícia Militar. Del falou que a polícia fazendo onda, não. A polícia tomando café. Todos os dias eles tomam café aí na pousada do Dorival, e que diga-se de passagem, é um café delicioso. Tá na tela aí o Buca. Tá na tela aí pra quem tá nos assistindo. Se você está, pra nossa audiência no nosso canal do YouTube, tá aí o Del Santos trazendo informações com exclusividade. Pegaram o Buca 4 horas da manhã, chegaram na porta, o Boca, bateram na porta. polícia, quando abriu a porta, os indivíduos pegaram o Alisson Gama, levaram para a estrada da ferrovia e o executaram a tiros. Essa região aí do quilômetro 3 e quilômetro 4, quem briga aí, quem rivaliza é o Comando Vermelho, o PCC. Essa área aí é disputada pelo Comando Vermelho e o PCC. E a vítima agora foi o Alisson Gama, 35 anos. Bateram na porta, 4 da manhã, polícia, quando abriram, levaram ele para a estrada da ferrovia e o executaram. Tá na tela aí para quem está nos assistindo no nosso canal no YouTube. Agora, nosso canal do YouTube bombando, hein? Agora 104 telas ligadas com a gente. 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Vamos no zap que o povo quer falar com a gente. Fala, potência do 5553.
9: Bom dia, Júnior Mascote. Que é o Fábio Sonorização que está falando, Fábio. Beleza? Mandar um alô aí pra Nancy Dias, pra você, Júnior Mascote, que Deus abençoe essa audiência fenomenal. Sobre as ruas que eu tava falando ali, na subida da vovó Camila, da Quitanda, graças a Deus a máquina tá lá trabalhando.
6: Que bom.
9: Ontem a máquina deu uma geral lá e tá tocando barco. E outra reclamação que eu quero fazer, não é reclamação não, um ajuste, né? Ali da exposição ali, sobre entre uma lagoa e outra, né? Ali já passou do dia de botar uma proteção naquela lagoa, né? Porque tem uma lagoa de um lado e uma lagoa do outro, né?
6: Tem uma divisória no meio aí, o cidadão tá pedindo pra colocar uma proteção. Ouvinte do 6988, fala, potência.
11: Júnior, bom dia, Tom Cardoso. Ô Júnior, hoje em dia é inaceitável a pessoa ainda ficar caindo nesses golpes, né Júnior? É divulgado nas rádios, nas televisões, todos os dias. As pessoas ouvem as denúncias e tudo, e no dia seguinte ou no mesmo dia cai num golpe desse. Não se paga nada para quem não se conhece, por fazer compras pela internet, pagar uma empresa que você não tem informação de alguém que é direita, não existe você mandar Pix, mandar dinheiro pra uma coisa que você não tem certeza.
6: Com certeza, valeu Tom, obrigado pela sua opinião. 917, seja trabalhando, estudando, assistindo aquele filme e série preferida, as batatas, papas, chips e freaks sempre cai bem, crocantes e super saborosas, uma explosão de sabor a cada mordida, distribuidor autorizado em Bahia. Fala, potência. Bom dia, Júlio Mascote, ouvinte aqui do 6866.
12: Bom dia, Júlio Mascote, tudo bem, meu querido?
6: Tudo.
12: Marilene aqui do Otávio do Jaquim. Ô, Júlio, pelo amor de Deus, pede pra Embasa soltar água na rua Nelson Cerqueira aqui, que eu tenho uma tia acamada, eu tô sem poder dar banho nela, porque não tem água, Júlio. Aí tu pede pra ela soltar água, pelo amor de Deus.
6: Dona Embasa, solta água pra rua Nelson Cerqueira, o pessoal tá precisando do líquido precioso.
13: Ô, bom dia Júnior Mascote, bom dia a todos dessa emissora.
6: Bom dia Haroldo.
13: Jequié FM, eu gostaria de fazer um pedido, eu não sei se seria o prefeito atual que assumiu ou se diretamente a Sutran. Olha Júnior, deixa eu te falar um negócio, aqui por trás do Belvedere, nessas imediações aqui por trás, tem mais de 60 vagas. Será que a Sutran ou alguém que é responsável por isso não pode chegar aqui e colocar pelo menos 2 ou 3 vagas para idosos? Eu lhe faço esse clamor para você solicitar da Sutran, por favor, amigo. Bom dia a todos.
6: Bom dia, valeu, grande Haroldo, pela participação. 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John Oliveira, é hora de notícias do esporte.
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15: Bom dia, Júnior Mascote. Bom dia para você que acompanha o Rota 89. Libertadores, sexta rodada da fase de classificação. Já classificado, o Corinthians recebeu o Platense e perdeu por 2-0, com duas falhas do goleiro Hugo Souza. Esta foi a única derrota do Timão nesta fase. O Fluminense fez o papel de casa e bateu o Deportivo La Guaira por 3-1, mas precisou contar com o tropeço do Bolívar para avançar às oitavas. Logo mais à noite, mais dois brasileiros em campo. O Palmeiras às 19 horas recebe o Júnior Barranquilla e só a vitória interessa. Igualmente o Cruzeiro, que às 9:30 dá as boas-vindas ao Barcelona de Guayaquil e precisa vencer para avançar.
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15: Sul-Americana, também na última rodada da fase de classificação, o Atlético Mineiro venceu Puerto Cabello por 1-0, indo às oitavas. O Vasco bateu o Barraca Central por 3-0 e disputará os playoffs. Quem também disputará os playoffs é o Red Bull Bragantino, que venceu Carabobo por 2-0. E o Botafogo, fora de casa, venceu Caracas por 3-1 de virada. O Glorioso avançou com a melhor campanha da competição.
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15: Copa do Nordeste. Depois de golear na ida em Salvador por 6-2, o Vitória foi até Natal e venceu o ABC de novo por 4-3 em mais uma virada. Com 10-5 no agregado, o Leão da Barra avançou às finais da Copa do Nordeste e vai disputar o título após 16 anos. Vitória que pode igualar o seu maior rival Bahia em número de títulos. O adversário da final será o Fortaleza, que conseguiu uma grande virada fora de casa contra o Sport ao vencer por 2-0. Na soma dos placares, 3-2.
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15: Ainda falando de Copa do Nordeste, o SBT voltou atrás e cancelou a transmissão da final da competição em rede nacional. A emissora havia planejado exibir o segundo jogo da decisão para todo o país, mas desistiu devido a incompatibilidades de programação e falta de tempo hábil para fechar patrocínios. Com isso, a cobertura dos jogos finais ficou restrita apenas às emissoras afiliadas da região Nordeste.
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15: Copa Regional Jequiense, logo mais às 7:30 da noite no estádio Valdomiro Borges, tem clássico Primavera de Itaúna e Barcelona Jequié. Portões abertos, entrada gratuita e você, torcedor, pode estar comparecendo para acompanhar este grande jogo. Eu volto com você, Júnior Mascote.
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2: Olá, queridos. Felipe Rocha de volta com o Guia Astral e a última parte das previsões para iluminar seu caminho.
1: Capricórnio, Aquário, Peixes.
2: Capricórnio. Sua dedicação traz frutos. No amor, aprofunde laços. No trabalho, o reconhecimento chega. Confie na intuição, sua bússola astral. Cor marrom. Número 8.
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2: Aquário. Sua originalidade é seu guia. Novas ideias e conexões impulsionam sua vida pessoal e profissional. Abrace a inovação com coragem. Cor azul elétrico. Número 11.
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2: Peixes. Sua sensibilidade é um dom divino. Deixe a intuição fluir no amor e na criatividade profissional. Sua compaixão ilumina a todos. Cor verde água. Número 7. O Guia Astral se despede, mas volta na próxima edição com mais luz e mensagens do universo. Um abraço astral para você.
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8: 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Poderia escrever um livro. 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
15: Muito bem, 9:35. Você que é pai, que é mãe, adote, crie, leve seu filho para uma igreja antes que o marginal e o traficante o adote para sempre. Fiquem todos com Deus e na boa companhia do Lucas França. Meu nome é Tchau, obrigado.

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O que eu quero que os meus filhos saibam. É maravilhoso acordar cada dia e saber que algo de novo, graças a Deus. Quinta-feira hoje, gente. Hoje, dia 28 de maio. O tempo não para, né? Já estamos vivendo a última semana do mês de maio. E eu quero compartilhar com você hoje e falar com você que essa mensagem que separamos sempre uma mensagem positiva, uma mensagem para um dia melhor. Para você entender que crescer também é aprender a se reconstruir. É entender que a vida não exige perfeição da gente o tempo todo. Tem pessoas que querem a perfeição o tempo todo, né? Gente, perfeito é Deus. Você precisa entender que a vida não exige perfeição da gente o tempo todo. Às vezes a gente vai falhar, vai se perder um pouco, tomar decisões erradas, se frustrar consigo mesmo e perceber que ainda existe muito para amadurecer. A verdade é que a vida vai nos moldando através das experiências. Algumas machucam, outras fortalecem, mas todas ensinam alguma coisa. E crescer não significa nunca errar. Eu disse, crescer não significa nunca errar. Significa aprender com o que foi vivido sem deixar que os erros definam quem somos. A gente cresce mesmo quando para de tentar sustentar uma imagem perfeita e começa simplesmente a viver de forma mais leve, mais verdadeira e mais humana. Porque a transformação real acontece quando a gente se acolhe também nas próprias imperfeições. E talvez amadurecer seja exatamente isso. Continuar evoluindo. Continuar amadurecendo, evoluindo, sem culpar pelas partes que ainda não estão em construção. Você entendeu? O tempo todo precisamos ter essa certeza e precisamos ter amor, muito amor, para recomeçar.

Lucas França, tá no ar amanhã mais viva, na manhã mais alta astral do seu rádio. Que coisa boa! Quinta-feira hoje, gente, viu? E quando chega quinta-feira, a gente já fica já feliz, porque amanhã já é sexta-feira, é final de semana e é só alegria, viu? E domingão começa aí a festa de Santo Antônio, o padroeiro da nossa cidade, as barraquinhas, a tradicional, né? A tradicional as barraquinhas de Santo Antônio, o Parque de Santo Antônio. E o mês de junho promete, viu? É o mês do São João, é o melhor. Eu sou suspeito de falar, porque o mês de junho é o mês do meu aniversário, é o mês do forró, é o mês que eu sou apaixonado pelo mês de junho. Todo mundo gosta, hein? É São João. E o melhor São João do Brasil é o São João de Jequié. Oficial do São João. Senhoras e senhores, a partir de agora, vamos começar amanhã mais feliz, amanhã mais viva, a maior festa do rádio, até o meio-dia, no oferecimento da Tobias Bike, FFJ Material de Construção, São José Pela Gourmet, o Nex GQE, Porto Ferramentas, Roda Leve Renault, Center Móveis e Eletros, Odilis, Loja Natura, Óticas Carisma, Supermercado Barreto e Caires Odonto. Ó, daqui a pouquinho, vamos fazer a festa para os aniversariantes de hoje. Vai começar o Lucas França, quer saber já já. Tem Minuto News, vamos sim atualizar as informações, porque tá tudo acontecendo e quem ouve amanhã mais completa do seu rádio fica sabendo de tudo já.

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4: A melhor em primeiro lugar. Hora certa com notícias, agora faltando 12 minutos para as 10. Vamos atualizar as informações com ele.
7: Souza Andrade.
4: Direto da redação, a partir de agora, tem Minuto News. Alô, Souza Andrade, eu quero ouvir sua voz. Bom dia, Souza.
8: Bom dia, Lucas França.
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10: Abertura do São João de Jequié terá João Gomes, Pablo, Elba Ramalho e pausa para o jogo do Brasil. Polícia Federal e Controladoria Geral da União investigam descontos não autorizados de pensionistas do INSS.
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Oliveira, Eduardo Costa, Felipe Amorim, Eric Landi e Natanzinho Lima. E no último dia, 24, quarta-feira, Filomena Bagaceira, Crezinha, Natan e Toque 10. A Polícia Federal e a Controladoria Geral da União deflagraram uma nova fase da operação Sem Descontos nos estados de Pernambuco, de São Paulo e da Paraíba, além do Distrito Federal. A operação investiga o esquema nacional de descontos associativos não autorizados em aposentadorias e pensões. Nesta fase, a ação tem como finalidade aprofundar as investigações que visam esclarecer a prática de diversos crimes contra a administração pública, tais como constituição de organização criminosa, estelionato previdenciário e atos de ocultação e de dilapidação patrimonial. Minuto.

dia pra todo mundo. Bom dia, bonita! E aí, macho, velho, tudo certo? Muito prazer, viu? Por aqui, Lucas França, eu tô feliz da vida, tô fazendo o que eu gosto. E na rádio que tem o nome da cidade.

0: 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Em Jequié e em Brasólia, faltando 6 minutos para.
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0: Você também agora com a

coisa boa, hein? Manhã de sucessos, quinta-feira super especial. Estamos começando até o meio-dia com os melhores do comércio para você comprar, para você economizar. 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

0: produção proibiu a participação de Nancy Dias aqui hoje. Porque ela teve acesso à enquete e aí ela falou que queria hoje fazer um desabafo. E aí a gente, para evitar conflitos no relacionamento do casal entre ela e Careca, a gente falou: não, mas você não vai participar. E aí escolhemos dar oportunidade para o nosso querido amigo Maciel. Isso mesmo. Ninguém chamou você na conversa ainda, só citei seu nome. Larga de gatice, esse povo do Curral Novo é tudo assim, gaiato. Larga de, fica na tua, e quando eu falar pra você falar, você fala. Ah, que é isso? Deixa eu mandar um alôzinho especial aqui pro povo do Curral Novo. Alô, alô, turma boa, alô do Curral Novo.
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0: Alô, Curral Novo, alô, Cidade Nova. Alô, alô, Cidade Nova, alô, Cansanção, alô, galera da Pedreira.
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0: Não faz isso, não.
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0: Da Pedreira só tem gente bonito.
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0: Um alôzão pro meu amigo Buiú. Buiú é arrumadinho, Buiú é arrumadinho. Buiú não é feio, não. Alô, galera do Jardim Tropical.
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0: Ei, não faz isso, não, Didi. Alô, alô, Mandacaru, alô, Zibruni.
2: Alô.
1: O povo fim da zureia grande. O povo.
0: Mas isso não, só tem gente bonita no Zibruni, viu? Vamos lá. Senhoras e senhores, a partir de agora, a pergunta de hoje, valendo de presente. Par de ingressos para ir pro cinema, pro Cine São José. Tem Pix de cinquentão e também de presente para você. Atenção, camiseta bonitona, Copa do Mundo Gique FM e Criativo Camisetas, tá bom? Um abraço pra Ivo, pra Raica e a galera da Criativo Camisetas. A pergunta de hoje, você vai mandar o seu áudio e vai responder aí, mandando um contatinho da melhor. Você sabe qual é o número do WhatsApp da Gique FM, Marcel? Não sabe,
3: tá? 8846-1549.
0: Acertou, miserável! 988461549 é o WhatsApp da Gique FM. Você vai mandar o seu áudio, capricha aí, pra você responder a pergunta de hoje. Com toda a sinceridade, principalmente você, 90% do público ouvinte é o público feminino. As mulheres estão ouvindo a Gique FM nesse exato momento. Em casa, naquela labuta do dia a dia, fazendo isso, fazendo aquilo outro, já preparando o pirão para meio-dia. A turma do comércio também, aquele abraço, viu? A GQFM, a rádio oficial do comércio, as meninas estão ouvindo. Por isso, as meninas, por favor, sejam verdadeiras e falam de verdade. Responda o que o Lucas França quer saber. Você já teve um ataque de ciúmes? A famosa crise de ciúmes. Você já teve um ataque de ciúmes? Meire Borges, por favor, Meire, mande seu áudio aí. Você já teve algum ataque de ciúmes? Amanda não. Não dá motivos pra você ser uma dele, não, de jeito nenhum. Vanessa, esposa de Júnior da Marcos Veículos. Vanessa, você já teve algum ataque de ciúmes, Vanessa? Conta pra nós aí. Hein? Maria, esposa de Maciel lá do Curral Novo. É Maria sua esposa, Maciel, é?
3: É Maria, o nome da minha esposa.
0: Maria, você
3: tá ouvindo
0: já...
3: a gente lá no Curral Novo.
0: Você já teve ataque de ciúmes, Maria? Maciel, você já teve ataque de ciúmes, Maciel? Fala a verdade.
3: Não, Lucas, é... Bom dia, Lucas França.
0: Que mané, bom dia, Marcelo. Você me julga.
3: Bom dia, ouvintes da GQ.
0: Para de bom dia, Marcelo.
3: Não, Lucas,
0: é segmento, não tem negócio de dar bom dia. Já passou a hora de dar bom dia já. Segue o jogo. Bora.
3: Eu nunca tive
0: ataque de ciúmes,
3: não. Porque nunca eu teve. E minha esposa, a gente tem muita confiança um no outro.
0: Não tem nada a ver com a questão de confiança, Marcelo. Confiança. É outro tipo de assunto aí. Não tem nada a ver. Ciúme com confiança.
3: É outra filosofia da humanidade.
0: Da biologia. biologia dos seres humanos. Aí você confundiu aí uma coisa com a outra. Não tem nada a ver uma coisa com a outra da burocracia dos seres humanos. Então você nunca teve ataque de ciúmes?
3: Não, nunca tive, não.
0: E ela já teve, Marcelo, fala a verdade.
3: De vez em quando dá umas olhadas assim pra mim. Eu fico até com medo.
0: Isso porque ele falou que tem, né, confiança lá atrás. E agora já pode ficar sem ciúmes olhando.

0: aqui falando dessa música, não, pai.
1: Gilson, brincadeira. André Rivas.
0: Júnior Lopes me leva junto com você. É uma fuleiragem, né? Ô, Júnior, bom dia, Júnior.
2: Bom dia, bom dia.
0: Ele na minha frente aqui, eu desanunciando a música. Júnior Lopes me leva junto com você. Lá ele.
2: Aí ele mesmo, 10 vezes.
0: Ai, que susto, macho velho. Qual o nome dessa música, Júnior?
2: É Me Leva Junto com Você.
0: Sai fora,
2: né? É a gravação de Raça Negra, né? Me leva.
0: Me leva, me leva. É bom demais, viu? Júnior Lopes, é sempre uma alegria receber você aqui na maior festa do rádio, manhã de sucesso. Você que é um parceirão da GQ FM, você faz parte também, né? Da nossa alegria. E obrigado por ter vindo aqui hoje para fazer um convite todo especial, né? É sabadão, a partir de amanhã você vai estar lá na Expo GQ, não é isso, Júnior?
2: A partir de amanhã estaremos no Esquenta, ali na barraca de Alex, meu irmão Zasco.
0: Grande inclusive, Alex. Alex é da Praça do Bolo?
2: Da Praça do Bolo,
0: Rapaz, o Alex é estourado,
2: Alex,
0: né?
2: Quando ele resolve fazer um negócio...
0: O que que vai ter na barraca de Alex? Tem o que na barraca de Alex?
2: Ah, lá tem tudo. Tudo que você procurar, né?
0: Mesmo.
2: Diversão e entretenimento nesse momento aí da Expo GQ, você vai encontrar lá. Então eu tô te convidando agora.
0: O Alex, seu nojento!
2: Gente boa.
0: Alex da Praça do Bolo tá lá na exposição também, né? Isso?
2: Alex e Tio, né?
0: Alex e Tio.
2: Isso aí, estaremos lá amanhã, a partir das 8 horas, fazendo esquenta, né? Pro sabadão. Sabadão a gente tá, graças
0: Fica
2: a Deus.
0: Fica onde
2: a
0: barraca de Alex na exposição? Fica onde ali?
2: Ela é, acho que é a segunda ou a terceira barraca, logo depois da pontezinha.
0: Pronto.
2: Ponte dos patinhos ali, né?
0: Beleza.
2: É logo a segunda.
0: Quando você chega na barraca de Alex, você pede o que primeiro?
2: O que eu peço primeiro? Primeiro eu peço um abraço dele, que é um cara muito boa. Aí depois eu peço pra ele colocar uma docinha de início.
0: Esse lá, filho assim, não. Pede logo o abraço dele e canta com a música.
2: Me leva junto com você.
0: Eita, gota.
2: Será que leva? Aí ele, né?
0: Esse Alex, esse Júlio é demais, viu? Então, amanhã, a partir de que horas, na barraca lá?
2: Estaremos lá a partir das 8 horas, tá? Sim. Então você chega que o negócio lá tá
0: pipocado. Vai ter forró no repertório amanhã, Júnior?
2: Tem umas musiquinhas lá, que se adaptou, né, pra rocha, vai rolar. E o pessoal que tá aí se arrumando pra ir, pode ter certeza que é lá que você vai encontrar o entretenimento amanhã, viu?
0: Pronto. E sabadão, conta pra gente essa novidade no sábado. Amanhã, sexta, na barraca de Alex, o Esquenta. E no sábado você vai cantar depois do Heitor Costa ou antes do Heitor Costa?
2: É antes, né?
0: Antes do Heitor Costa.
2: Rosimanda vai entrar de 19 às 21, né? De 30, 21 e depois
0: então,
2: a gente vem.
0: Rosimanda abre amanhã então a festa na exposição, não é isso?
2: Isso, isso.
0: Bem, aí depois de Rose.
2: Aí vem a gente, né?
0: Júnior Lopes amanhã, atração da Expo GQ, que bacana, rapaz.
2: É um sonho de muito tempo, muito joelho no chão, muito processo.
0: Parabéns, Júnior, viu?
2: Me abençoando, abrindo as portas, né? É o propósito, né?
0: Faz seu nome lá amanhã, viu, macho velho?
2: Ah, é.
0: Tá não, vai pra lá, não vai pra lá com teclado, com cabo, com quebrada a ponta do cabo, não, viu?
2: Pode não.
0: Não é não, Júnior Mascote? É, faz seu nome, porque, ó, uma coisa que eu chamo atenção bastante aqui, de muitos artistas, né, que não se profissionalizam.
2: Aproveitar a oportunidade,
0: já
2: né?
0: Foi o tempo do amadorismo, Júnior. Ou você é bom ou não é, meu irmão.
2: É verdade.
0: O mercado hoje não tem mais espaço para amadorismo, não. Então, você é uma prova que cada dia está se profissionalizando ainda mais, entendeu? A gente toca sua música aqui no rádio. Se fosse, igual a gente fala, se fosse peba, a gente não tocava não, meu irmão. Não é verdade? A galera pede, a gente toca. Então, parabéns, você de GQE. E a GQE valoriza o artista da terra, com certeza. E amanhã você vai fazer bonito lá, tenho certeza disso. Amanhã é sábado, né?
2: Muito obrigado, com certeza. E a gente conta com a presença de vocês pra deixar mais, pra brilhantar mais esse evento, né?
0: Maravilha. Manda alô pra galera aí, vai lá.
2: Alô,
0: vai
2: meu povo de GQE.
0: Que vai estar com você tocando no sábado e amanhã também.
2: O povo vai estar junto, né? Vocês vão estar junto com a gente, se divertindo. E os meninos da banda também aí, né? Que faz o negócio acontecer. Essa galera diferente, Alex e Tio aí, que estão fervendo lá na barraca. Um abraço, estão sintonizados agora, lindo, né? E meus pais também, minha família, todo mundo aí que tá ouvindo aí a GQ FM.
0: A sua mãe é ouvinte da GQ FM, né?
2: A Fiel.
0: Esqueci o nome dela.
2: Lúcia.
0: Dona Lúcia, ei Lúcia, obrigado, viu, pelo carinho aí. Ela faz parte do nosso momento de oração também, ouve a GQFM, muito obrigado. Seu pai também, sempre encontra ele lá no bar do Edgar, lá comendo fígado. É gente boa também, abraço, viu?
2: Muito obrigado, Lucas, por todo o espaço da GQFM.
0: Pra quem não sabe, gente, ó, o Júnior Lopes é neto do nosso querido e eterno, sabia, Júnior? Baianão, sabia disso? Sua vovó, né? Faleceu poucos tempos, né? Poucos dias atrás aí.
2: Papai, você levou de volta pro exército
0: isso,
2: dele.
0: Isso, isso mesmo. É verdade, saudosa Dalva, né? Isso mesmo. Júnior, um abraço, meu irmão, sucesso. E tamo aqui esperando Júnior Lopes na pegada do São João, tá bom?
2: Deixa com nós.
0: Isso. Se eu souber que você levou primeiro na 95, vou ficar triste. Rosa, se eu souber que você levou primeiro pra Rosângela, você vai ver, viu? É brincadeira, pode levar que a Rosângela é gente boa, viu?
2: Já tá com cabo de vassoura, né?
0: Pode levar pra Dan Silva também, tocar na 93, porque as rádios de GQ tem que valorizar sim o artista da terra, e você é merecedor, irmão. Tudo de bom, viu, Júnior? Vamos de risca a faca agora? Mas, ó, antes de você ir embora, responde a pergunta de hoje, o Lucas França quer saber, seja verdadeiro, seja franco, qual o nome da sua noiva, da sua esposa, da sua namorada, qual o nome dela?
2: Letícia.
0: Letícia, rapaz, fala o nome de Letícia. Letícia.
2: Homem,
0: rapaz. Qual o nome da sua digníssima?
2: Letícia.
0: Letícia. Você já teve algum ataque de ciúme, Júnior?
2: Rapaz, no início eu tinha, né? Aí depois a gente vai aprendendo a se controlar, né?
0: Mas já teve.
2: Já um pouquinho.
0: Pronto, aí, Abel, tá vendo aí?
2: Quem nunca, né? Quem nunca? Nós somos seres humanos. Você também já teve, Lucas?
0: Com certeza, meu irmão.
2: Pois é.
0: Tem que ter um ataque de ciúme.
2: É
0: a pimenta, não é verdade? O ataque de ciúme, ele é fenomenal. Abraço, Júnior!
1: Eu te conheci.
0: Risca a faca. Júnior Lopes. Qual o nome da sua digníssima?
2: Letícia.

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0: tinha assim, aquele microfone lá, Marcel, naquela ponta lá. Isso. E, não, não, pode ficar aí, Júnior. Naquela ponta lá, tá bom? Isso mesmo. 10h35, a pergunta de hoje, Lucas França quer saber. Ó, daqui a pouquinho vamos ao vivo lá pra Roda Leve Renault com o Del Santos, direto da Roda Leve Renault, movimentando o comércio de Jequié. É, o Santos quer falar já já, porque agora vamos ouvir o povo. Fala comigo que eu sou seu amigo. A pergunta de hoje: você já teve algum ataque de ciúmes? Seja verdadeiro. E a pergunta que você vai responder agora, o Lucas França quer saber: você já teve ataque de ciúme? Silene do assentamento Santa Graça. Silene é uma mulher que é ciumenta. Ela ciuma muito do marido, né, Silene?
1: Bom dia,
0: bom
1: Lucas.
0: Bom dia,
1: Silene. Sou Lucas, eu nunca fui ciumenta.
0: Eu não acredito nisso, não, Silene.
1: Nunca tive crise de ciúmes, não.
0: É sério,
1: apesar,
0: Silene,
1: que eu tinha muitos motivos pra ter crise de ciúmes,
0: tá
1: viu, Lucas?
0: Vendo, tá vendo.
1: Meu marido encheu o carro, o Chevette dele.
0: Ei, Chevetão,
1: de
0: retardo.
1: Mulher e amigas. E saía, na minha vista, assim, o pessoal, o vizinho perguntava, acho que você não liga, não? Eu dizia, não. Pra que ciúme, gente? Ciúme é coisa ruim, é um sentimento horrível, ciúme. Coisa, não é coisa de Deus, não.
0: Um
1: abraço, Lucas, fica com Deus.
0: Tu vai pro céu de elevador, Silene, viu? Pra aguentar um Chevette cheio de mulher. Silene, maravilha, você é incrível, Silene. Vamos ouvir aqui agora esse nojento do Pedro. Fala, Pedro.
2: Ô, Lucas, bom dia.
0: Bom dia.
2: Cadê Nancy? Tô sem falta de Nancy aí, viu? Ah. A galera tá todo mundo reclamando que Nancy tem de estar aí.
0: Deixa ele falar uma coisa. Sono, nojento.
2: Eu já tive uma crise de ciúme, viu?
0: Olha.
2: Pense uma crise de ciúme. Pelo um véio.
0: Puxa.
2: Certo? Só tinha dois dentes, um pra bigarrafa, um pra doer no outro dia. Mas eu olhei assim, ei, Lucas.
0: E aí?
2: Não prestou, não, viu?
0: É sério.
2: Mas aí depois eu parei, olhei assim, falei, não, sou mais eu. Bonito, moreno alto.
0: Ó, bicho, mentira.
2: Sensual.
0: Ô,
2: velho, eu não sei, não, viu?
0: Esse
2: aí minha mulher olhou assim e falou, não, aquele negão ali é de tirar o chapéu. Aí veio logo pra junto de mim. E o velho ficou lá.
0: Rapaz.
2: Olhou assim, ixi, é do negão, saiu fora.
0: Ei, esse povo do agarradinho assim, viu? Se não, viu? É do agarradinho aí, viu? É do agarradinho. Fala igual nem farinha fala, agarradinho City, lá do agarradinho City. Vamos lá. Lúcia vai falar. Lúcia, a pergunta de hoje, Lucas França quer saber: você já teve algum ataque de ciúmes? Conta pra nós.
3: Bom dia.
0: Bom dia,
3: e aí,
0: Lúcia.
3: Tudo bem, minha filha? Que Deus abençoe o nosso dia. Ah, Lucas, já tive um ataque de ciúmes daqueles mesmo de ir no cangote. No gogó, fazer que nem o ditado. Mas por quê? Porque a gente viu motivo. Entendeu, Lucas?
0: Entendi.
3: E eu sou daquelas que não engulo seco, não, viu? Só engulo molhado. Ele tem que comer no milzinho.
0: Ê, Lúcia, bota tá focando mesmo.
3: Não é, não?
0: Viu? Imagina,
3: às vezes
0: deixa o Chevette de manhã,
3: Lúcia. Mas é ruim, Lucas, quando você não tem um motivo para ciumar.
0: Entendi.
3: Mas quando você vê o motivo por que você tá ciumando, aí o Roda Baiana, Lúcia.
0: Roda Baiana.
3: Lucas, eu boto mesmo pra atorar.
0: Entendi, Lúcia.
3: Porque tem que me respeitar. A base de tudo é o respeito, não é, não?
0: Concordo contigo.
3: Um cheiro, Lucas. Que Deus abençoe seu
0: dia. Gostei do seu áudio, Lúcia. Você foi verdadeira. Falou logo. Eu vou no cangote desse nojento. Acabou, tem que me respeitar. Dona Emília, ciúma de seu Adalto, com certeza. O seu Adalto, meu pai, é um coroa bonito. É o mais bonito das predeiras, seu Adalto. E Dona Emília, ciúma de seu Adalto, com certeza. Bruna, e você, Bruna, você já teve algum ataque de ciúme, Bruna? Fala aí.
4: Oi, Lucas, bom dia. Bom dia. Lucas, eu sou de boa, sabe? Mas teve um dia que eu passei do limite um pouco.
0: Olha.
4: Na verdade, eu ciumei de mim mesmo, né? Porque, tipo assim, o marido salva meu número com um coraçãozinho. Aí, meu filho, eu mandei a mensagem pra ele e ele não tinha aberto essa mensagem ainda. Quando foi de madrugada, eu baixei assim a barra de notificação, eu tinha lá um coraçãozinho, não tinha nome nenhum.
0: Ah, e era o teu coraçãozinho mesmo que tu mandou.
4: Eu surtei, né? Quando eu abri, era a minha própria, no caso era eu que tava mandando mensagem, né?
0: Aí,
4: e tava
0: aí,
4: lá o coraçãozinho, era no caso o meu contato.
0: Oi, Júnior.
4: Lucas, acontece, né? Tem hora que bate as... Valeu, Lucas.
0: Ô, Bruna. Posso te falar uma coisa, Bruno? Preste atenção no que o Lucas França vai falar pra você agora. Com todo o respeito que eu tenho a você, ouvinte, Bruna, ao seu esposo, você é uma mulher inteligente. Mas, ô Bruna, preste atenção que eu vou falar pra você agora, Bruna. O teu mal é sono, vai dormir, Bruna. Vai. Se tu tivesse dormindo, ia acontecer isso, Bruna. Vai dormir, Bruna.

0: boa, hein? Agora faltando 16 minutos para as 11, passa rapidão demais. Alô, Jequié! Alô, Brasil!
1: Brasil!
0: O Brasil inteiro ouve pela internet, jequié.com.br. Quando me pergunta, Lucas, o aplicativo da GQFM, que negócio de aplicativo pra poder ocupar espaço na memória do telefone? Não, não, não tem aplicativo não, é só você, ó, acessar gqfm.com.br. É fácil, fácil, já no formato de aplicativo e você deixa salvo aí, tá bom? Na tela do seu celular. E aí é fácil, fácil, é só você clicar e ouvir a GQFM. Neste exato momento, mais de 120 radios, não, celulares ou smartphones conectados pela internet ouvindo a gente. Obrigado mesmo, viu? O Brasil inteiro ouvindo. Cláudia Betânia, aumenta o volume do rádio, Cláudia Betânia, pra ouvir você. Você conhece essa voz aqui, Cláudia Betânia? Dá um bom dia aí, meu amigo, dá um bom dia aí.
2: Eu vou fazer que nem Lucas França, ó. Oi, ouvintes!
0: Ai, conheceu, Cláudia Betânia, essa voz? É a do seu filho, Garcia. É Garcia ou Garcias?
2: É Garcias com S no final.
0: Garcias, Garcias. Garcias veio visitar a GQFM hoje aqui. Eu conheci Garcias trabalhando, fazendo locução, né? Em um mercado. Não precisa falar do mercado, porque o mercado não faz comercial com a gente. Não vamos fazer comercial de graça aqui pra ninguém, né? Não, não, tô certo, Júnior. Tem que dar moral pra quem dá moral pra nós, né, não, Júnior? Fala aí agora, Júnior, fala aí.
3: É a verdade,
0: né? É claro.
3: A verdade dói, mas ela tem que ser dita.
0: Tem que dar moral pra quem dá moral pra nós, rapaz. Então, Garcia, não fala o nome do mercado que tu trabalhava, não, viu?
3: E nem pode, nem pode.
0: Não fala o nome desse mercado aí, não, tá bom? Fica na tua aí. E eu quero que você. Eu vou fazer um desafio pra você aqui agora.
2: Eita, já tô imaginando, Lucas.
0: Eu quero fazer um desafio pra você aqui agora.
2: Já tô imaginando.
0: Vamos lá, vamos lá. Ó, você está aqui. Ao seu lado aqui, Júnior Lopes, cantor Júnior Lopes, de sucesso em GQS, e que toca na GQFM a melhor em primeiro lugar, é isso, beleza? Pronto, você vai falar agora como você falava lá no mercado, beleza? Vamos lá.
2: Joga uma trilha sonora aí,
0: Lucas.
2: Uma
0: trilha? Vou jogar uma trilha. Que tipo de trilha você quer? Pode ser um forró?
2: Pode ser um forró?
0: Já estamos no clima do
2: São João?
0: Do São João, não é verdade? Pronto. Eu vou lhe ajudar. Eu vou pegar um fone aqui, vou dar um fone pra você aí. É melhor pra com fone, não?
2: É o retorno.
0: Pronto, isso aí. Marcel, ajuda ele aqui, Marcel. Ajuda ele aqui, Marcel. Coloca lá o fone, o cabo. É, tá vendo, Júnior? Eu ando com dois fones. Eu ando com dois fones. Um falhou, a gente tem outro na bolsa. Isso aí. Agora esse meu assistente de palco aí, pelo amor da mãe do coronel. Esse meu assistente de palco aí, até pra desenrolar um fio. Ah, não vai pra São Paulo, não. Quando eu falo isso com o Bernardo, ei, meu filho, tu vai pra São Paulo? Ele falou, não quero ir, papai. Não vai pra São Paulo, não. Aí fala, não quer ir, não. Você vai ter que ir. Você vai ter que ir. Seu cabeça de passarinho fala, eu não vou, não, papai. Ele falou, vai sim. Tá ouvindo aí? Mexe no volume aí agora, no volume aí. Vê aí. Chegou o som aí?
2: Tá bom.
0: Chegou? Aperta o. Pronto, agora mexe no botãozinho que ele vai. É, ok, agora sim. Agora vou colocar a trilha de forró. Vamos lá, ó. Eita! Ouviu aí, Garcia?
2: Ouvindo, com certeza, com certeza.
0: Vamos lá, ao vivo!
2: Olá, gente, bom dia! Estou aqui, com certeza, na loja fazendo promoções pra você. Preço baixo você encontra aqui. E estamos aqui presente hoje, a presença VIP desse cantor que é estouro total em GQ em toda a região. Ele, Júnior Lopes. Gente, é sucesso total esse cantor, viu? Toca as melhores músicas, faz o povo se apaixonar. É sucesso total e faz o presente aqui hoje na nossa loja. Promoção e preço baixo você encontra aqui, viu?
0: Tá, o teu dom. Gostei. Natural, voz natural, não tem impostação de voz, não é verdade? É, gostei. Parabéns, Garcia.
2: Obrigado, Lucas.
0: Parabéns, Garcia, viu? Garcia, vamos lá, chama agora o repórter Del Santos, ao vivo, direto da Roda Leve Renault. Vamos lá,
2: Del Santos, direto
0: da Roda Leve Renault.
2: Roda?
0: Roda Leve Renault. Não é roda Jiquiti, não. Roda Jiquiti, não. É Roda Leve Renault. Roda Leve Renault. Depois você faz o Roda Jiquiti, tá bom? É Roda Leve Renault.
2: Fazer aquele alfa de Silva Chanto, Roda Jiquiti.
0: Isso. Del Santos da Roda Leve Renault, vai lá.
2: Direto da Roda.
0: Ô, Pelo amor da mãe do coronel, viu?
2: É muita emoção, Lucas. É muita emoção estar aqui na GQFM, viu?
0: Parabéns,
2: Lucas. Fazia tempo que eu queria conhecer a GQFM e saber que passa aqui nos estúdios os melhores locutores de elite. Que nos transmite as melhores programações e entretenimento.
0: Você nasceu onde, Garcia?
2: Eu nasci natural aqui de Jequié.
0: Natural de Jequié. Foi pra São Paulo?
2: Fui pra São Paulo. Quando eu fui pra São Paulo, eu tinha 17 anos. Hoje estou com 34.
0: E você ficou quanto tempo em São Paulo?
2: Mais de 7 anos.
0: Quase 7 anos?
2: Mais de 7 anos.
0: Mais de 7 anos.
2: Hoje estou com 34 anos. Quando fui pra São Paulo, eu tinha 17 anos.
0: Entendi.
2: E assim, desde novo, eu como fui criado aqui no GQE, escuto rádios, né? Então isso é uma inspiração.
0: Entendi.
2: E tá aqui hoje na GQFM conhecendo esse estúdio, conhecendo você, que aquela vez lá que você me viu lá na loja, lá fazendo locução, teve uma humildade ali pra falar comigo. Fiquei muito feliz, de verdade.
0: Que bom, Garcia.
2: E você é uma inspiração pra mim também, porque não só você, como os outros locutores que passam aqui pelo GQFM e nos transmite entretenimento, informação, porque é uma rádio completa, é aquela rádio de Miss. Tá sempre renovando, sempre trazendo coisas novas pra gente.
0: Deixa eu falar uma coisa, Garcia.
2: Sim, Lucas.
0: Quando eu fui pra São Paulo, o que me levou pra São Paulo foi fazer o curso de rádio.
2: Sim.
0: Eu fui pra São Paulo com esse objetivo, pra fazer o curso de rádio. Em 1999, eu tinha 18 anos nessa época. Em 99, com 18 anos, fui pra São Paulo fazer o curso de rádio na Rádio Oficina.

0: essa locução de porta de loja, de supermercado, porque eu já passei por isso lá em São Paulo, e não é porque eu tô aqui hoje no horário nobre do rádio, na GIC FM, numa rádio que é líder de audiência, né? É, que eu vou esquecer do passado, não, de jeito nenhum. Então, valorizo mesmo, parabéns, Garcia, não desista do seu sonho, meu irmão, viu? Se você quer trabalhar no rádio, se você quer ir pro rádio, continue aí, pessoa pra poder desanimar vai ter demais.
1: Com
0: por
1: certeza,
0: aí,
1: louco, né?
0: Esse tipo de gente, ó, você bota de lado, sai fora e segue seu objetivo, papai do céu abençoando, e com certeza você vai realizar seu sonho, meu irmão, tá bom?
1: Eu acredito, como você falou, que existe o começo, o meio e o fim.
0: Isso.
1: E esses grandes artistas aí, como o Júnior Lopes tá começando agora, esse sucesso total, então experiência nova que ele tá vivendo.
0: Claro,
1: quando chegar
0: claro.
1: Lá no topo do sucesso, ele sabe de onde ele começou, de onde ele veio, e acho que é a essência, Lucas, pra mim a essência é fundamental.
0: Parabéns.
1: Você mantém a essência, tá fazendo sucesso, tá história, mas mantém sempre a essência, isso que você acabou de falar. E eu valorizo os locutores de lojas, porque eu sei de onde eu comecei,
0: com
1: eu sei de onde eu vim.
0: Com certeza.
1: Então, isso que é o segredo do sucesso. A humildade sempre, e a gente vai longe.
0: Que legal, parabéns, Garcia, forte abraço, meu irmão.
1: Com certeza,
0: viu?
1: Lucas.
0: Volte mais vezes aqui na rádio,
1: com
0: tá bom?
1: Com certeza, Lucas.
0: Legal, um abraço. Manda um alôzão pra Cláudia Bethânia, pra sua mãe, especial. Rapaz. Não pode
1: mãe,
0: não,
1: Cláudia
0: sua mãe
1: Bethânia, é ouvinte. Que é ouvinte
0: especial.
1: Fiel da GQFM, tá ouvindo a GQFM todos os dias. Ela fica ali ligadinha, ouvindo a rádio e fica ali conversando sozinha, às vezes, Lucas, mexendo no celular, falando, meu Deus do céu, aí aquela coisa aí, entretenimento.
0: É verdade. Você é casado, solteiro, viúvo, divorciado, tá juntado, não, tá maseado, tá o quê?
1: Eu tô solteiro, Lucas.
0: Tá solteiro?
1: Solteiro.
0: E você já, quando você namorava, tinha crise de ciúmes, ataque de ciúmes?
1: Ô, Lucas, acho que é fase. Eu creio que você já faz, já tive muitos ciúmes.
0: É por isso que tu tá solteiro, seu
1: moleque.
0: Não é verdade? É por isso que tá solteiro, tinha várias crises de ciúme, quem vai aguentar um...
1: Mas só que é por isso que hoje não tem mais ciúme, porque eu entendo que o ciúme, ele é um pilar que leva ao relacionamento.
0: Larga de prosa, negócio de pilar o quê, rapaz? Negócio de pilar é ponte agora, é? É ponte pra ter pilar, é? Garcia, você tá afim de arrumar uma namorada, Garcia?
1: Lucas, quer me colocar no estreito, Lucas, ao vivo.
0: Dia 12 de junho dos namorados.
1: O amor está no ar.
0: Então, atenção você que está solteira aí, ó. Quer conhecer o Garcia? Vai pro Instagram, vai pros stories, isso aí, ó. Pros stories da GQFM agora. Vai lá pra você conhecer Garcia.
1: Gente, Lucas.
0: E você, Garcia, qual o seu Instagram, Garcia? Já anuncia aí pra galera. Pras meninas que estão solteiras ir lá te conhecer.
1: Gente.
0: E eu quero comer esse bolo, eu quero comer o bolo.
1: É Andrew, Andrew Garcia. Com W.
0: Andrew
1: Garcias.
0: Andrew, com Andrew.
1: É, com W Garcias no final.
0: Rapaz,
1: aí vai estar aquela foto, aquele rapaz bonito lá, Lucas, lá no perfil.
0: Valeu, Garcia. Um abraço, Garcia, viu?
1: Valeu, Garcia. Lucas.
0: Esse bloco todo não pode dar muita azaria, não, que é prosa, viu, velho? 10:54, bora, Del!
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1: Falou e disse, Lucas, é isso. Voltamos com você aqui. A GQE.

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2: Ceará e Bahia, redutos de esquerda dominam números negativos da violência no Brasil. A polícia de inteligência não tem estrutura nenhuma, diz Zé Cocá sobre situação da segurança na Bahia.
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2: Da violência 2026, que acaba de ser divulgado pelo IPEA e pelo Fórum Brasileiro de Segurança Pública, traz à tona uma situação muito crítica com relação à criminalidade na região nordeste do país. Das 10 cidades mais violentas do Brasil, todas pertencem ao Ceará e à Bahia. O Ceará domina as 5 primeiras posições em números absolutos de homicídios e taxas alarmantes, com 87,2 registrado em Manguarape. A situação expõe as dificuldades encontradas pelos partidos de esquerda em lidarem com os problemas relacionados à segurança pública. O pré-candidato a vice-governador da Bahia, Zé Cocá, criticou a situação das forças de segurança. Durante a declaração, uma entrevista concedida em Salvador, o ex-prefeito de Jiquié afirmou que há insegurança entre policiais diante da falta de estrutura e da condição de política de segurança pública no estado. Segundo Zé Cocá, a polícia de inteligência enfrenta dificuldades operacionais por ausência de equipamentos básicos para atuação no combate à criminalidade. Disse ele, a polícia de inteligência não tem estrutura nenhuma, não tem computador, não tem drone, não tem equipamentos que façam o trabalho. Como vamos combater o tráfico sem estruturar a polícia? Perguntou. Zé Cocá completou, você não tem uma boa remuneração e, acima de tudo, o policial não se sente protegido pelo estado.

0: melhor até que o Arimora nos separe, eu tô por aqui. 11:04 em Jequié. 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Vai mandando o áudio aí, viu? Você já teve algum ataque de ciúmes? Conta pra nós aí, mas eu quero
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0: Venho do futuro pra descansar. Canta, Delmário Coelho.

0: equipe ruim de coração. Hora da coincidência, 11:11, Jiquié, 11:11. Você que tá ligando o rádio, seja bem-vindo, seja bem-vinda. Sintonizou aí no carro 89,7, Jiquié FM. Que coisa boa, hein? É diferente ou não é, Jiquié? Claro que é diferente, porque a gente faz rádio com amor. É por isso que em todas as pesquisas é sucesso na preferência popular, viu? Primeiro lugar de audiência. A Jiquié FM é a rádio oficial do comércio de Jiquié. É a rádio oficial da galera da construção civil. Onde tem um pedreiro inteligente, tem um rádio ligado ouvindo a gente. Você pedreiro, você encanador, ajudante, você eletricista, você também encarregado nojento. Eu nunca vi um encarregado. Não, esses encarregados é tudo nojento. Mas não, porque ele quer que a obra saia logo, né, nojento? Eu tô brincando, viu? Os encarregados é tudo gente boa. Pra poder as obras adiantar, isso mesmo. Vamos lá. 988-461549, a pergunta de hoje: você já teve algum ataque de ciúme? Conta pra nós aí, vamos lá. Algum ataque de ciúme já você já
1: bom
0: teve?
1: Bom dia, Lucas Santos.
0: Bom dia.
1: Com Jesus.
0: Amém.
1: Nunca mais entrei no ar, hein? Eu tava afastado um pouco, trabalho muito corrido. Mas sobre essa enquete aí, eu era muito ciumenta com o meu líder, era. Porque ele já aprontou um bocado de vez comigo, aí eu ficava com a pulga atrás da orelha, mas. Agora é até o
0: motivo,
1: livro,
0: né?
1: Tirou, me livrou de um mal que não, que veio pra bem, né?
0: Entendi. Dava
1: mais motivo. A pessoa só do que mal acompanhada. Agora não chamo mais de ninguém, minha vida é livre.
0: Boa, Elisitânia, isso mesmo. Vamos lá. Elô!
2: Bom dia, Lucas França.
0: Bom dia, Elô.
2: Rapaz, quem nunca, né? Eu já tive vários. Deus abençoe nosso dia.
0: Amém, Elô, amém, viu?
3: Oi, Lucas, bom dia pra todos vocês. Deixa nós participar hoje.
0: Não,
3: Lucas,
0: hoje não.
3: Assim, eu ciúmo. Eu ciúmo do meu praxede, mas eu não dou PT não, sabe? Eu pirraço. Pirraça, deixa de castigo
0: não,
3: em casa nas horas
0: agarradas. Pirraça não. Pirraça não faz isso não. Aí vai matar o praxede do coração.
4: Ô, Lucas, bom dia. Aqui é Dilma do Jiquiezinho. Já tive um ataque. Uma vez eu quebrei o bar todinho. Bati em gente que não era pra bater. Mulher que tava lá, voltei pra correr. Foi uma desgraceira. Não adiantou em nada. Porque a pessoa que eu tava me traía. E me separei por causa disso.
0: Raparigueiro.
4: Não deu em nada.
0: Raparigueiro, é.
4: Não adianta não, Lucas. Quando
0: eu
4: a gente.
0: Eu também acho, mulher.
4: Ama, a gente tem que aprender a confiar no parceiro que a gente tá, né?
0: Isso mesmo.
4: Porque o ciúme não vai levar a lugar nenhum. É leva verdade. A destruição. A gente
0: é verdade,
4: passa vergonha,
0: é
4: que eu passei muita vergonha. Que eu ia atrás da pessoa que eu tava, onde ele tava.
0: Entendi.
4: E eu que passava vergonha.
0: É brincadeira.
4: Então, se for pra você ciumar e não confiar na pessoa, é melhor você ficar sozinho,
0: cai
4: né?
0: Cai fora, pra não ter problema.
4: Do que ficar se frustrando.
0: Isso mesmo.
4: Com ciúmes.
0: Tá certa. Tá ligando o rádio? Você, mulher corajosa. E aí, o Lucas França quer saber, você já teve algum ataque de ciúmes, Sueli?
5: Bom dia, Lucas bom dia, França. Aqui é a senhora da Coelha. Bom, Lucas, eu já tive, sim. Já tive aqui esse ciúme, sim. Quem não ciúma assim, porque é seu?
0: Tá vendo aí? Ó, o tio João tá com moral.
5: Cheiro, Lucas.
0: Quem não fica ciúma com Deus. Do que é seu?
5: Um bom dia.
0: É.
5: Bota o nome da promoção. E também na opção, viu, Lucas?
0: Tá, daqui a pouquinho. Eduardo Costa, imagina eu. 11:14, G.

mensagem, que é Pablo, choro na chuva. 11:27, alô dona Beth. Passa tão rápido, né, gente? 11:27 já. Volto daqui a pouquinho com o nosso momento de fé, o nosso momento de oração, a hora da graça no rádio aqui na GQ FM. Já já, não sai daí,

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11:38 em Jequié. Preste atenção, aumenta o volume do rádio. Vamos ouvir os sinos. Os sinos estão anunciando que chegou a hora da graça. Chegou a hora do milagre, nosso momento de fé, nosso momento de oração na Jequié FM. 28 de maio, ouvinte. Obrigado a você que mandou mensagem, vários pedidos de oração. Vamos agora colocar agora o seu copo com água aí sobre a mesa, bem pertinho do rádio, com muita fé. Isso. E nesta água será depositada uma gotinha de luz, de muita paz, muita saúde e prosperidade para você e toda a sua família. Disse o Senhor Jesus: aquele que beber da água que eu lhe der, nunca terá sede. Porém, a água que eu lhe der, fará nele uma fonte que vai jorrar para a vida.

Jesus é o Senhor do Universo. Jesus, Jesus, Jesus é o Príncipe da Paz. Jesus, ele veio para salvar todas as criaturas da terra. Jesus veio para perdoar os nossos pecados. Jesus, Jesus, ele é o médico dos médicos. Jesus de Nazaré, ele veio para curar todas as doenças, todos os males. Jesus.

pelo sinal da Santa Cruz, livrai-nos, Senhor nosso Deus, dos nossos inimigos. Em nome do Pai, do Filho e do Espírito Santo. Amém. Sueli está no Cansação, pede oração por toda a sua família. Nalva, na Cidade Nova, que Deus abençoe Nalva. Bruna, no Canto 3. Marli, do Cansação. Lucinha, no Mandacaru. Lucineide, no São Judas. Lúcia, esposa de Bola, do Restaurante Florestal. Dalva, no Curral Novo. Cosminha, lá no Cajueiro. Nájila, no Pompiro Sampaio. Que Deus abençoe Nájila. Tem mais gente aqui. Rosimeire, Rose do Joaquim Romão. Luiz, lá em São Paulo. Luiz sempre no trânsito. E aí, sintoniza na GQFM lá, pelo aplicativo, né, pela internet. E ouve, acompanha nosso momento de oração. Muito obrigado, viu, Luiz? Que Deus abençoe, irmão. Tudo de bom pra você. Maria dos Santos, do Pompiro Sampaio. Regiane, do Mandacaru, pede oração por toda a família. Beth Niela, do Mandacaru. Cida, do Mandacaru. Lia, a mãe de Elma, que Deus abençoe, Lia. Neide, da Fazenda Velha. Sônia, da Fazenda Velha. Lia, do Joaquim Romão, vamos colocar hoje também nas intenções pela saúde de Livana, que está internada no Hospital Geral Prado Valadares. Que Deus abençoe Livana e toda a família. Saúde para você, Livana, viu? Estamos aqui em oração para que você se recupere e, com fé em Deus, logo logo estará no meio de nós. Vamos agora, ouvinte, são muitas mensagens, né? Vamos agora. Não fique chateado porque não deu tempo de falar o seu nome, tá bom? O importante é que você mandou mensagem, o importante é que você está aí fazendo parte da nossa corrente de oração. Não é porque a gente não falou o seu nome aqui que seu nome não está na oração, tá bom? Você mandou, já está aqui nas intenções. Vamos agora, como gesto de amor, como gesto de muita fé e devoção, vamos colocar a mão sobre o rádio, como se todos nós estivéssemos de mãos dadas com Jesus de Nazaré, de mãos dadas com Nossa Senhora Aparecida. Juntos, vamos.

vamos juntos rezar a oração que Jesus nos ensinou, a oração mais poderosa do mundo, a oração do Pai Nosso, com muita fé. Reze agora com Lucas Franz. Pai nosso que estais nos céus, santificado seja o vosso nome, venha a nós o vosso reino, seja feita a vossa vontade, assim na terra como no céu. O pão nosso de cada dia nos dai hoje, perdoai as nossas ofensas, assim como nós perdoamos a quem nos tem ofendido, e não nos deixeis cair em tentação, mas livrai-nos do mal. Amém. A paz de Cristo e o amor de Maria para todos vocês.

Cristo e o amor de Maria para todos vocês. Ouvinte, hoje é quinta-feira. Quinta-feira, dia de adoração ao Santíssimo Sacramento. Durante todo o dia, na paróquia Catedral de Santo Antônio, o Santíssimo Sacramento está lá exposto. É Jesus presente na Eucaristia, esperando por você. E eu tenho certeza que aí próximo de você tem uma paróquia, que o Santíssimo Sacramento também está exposto. Adoremos. Adoremos o Santíssimo Sacramento. Adoremos o Santíssimo Sacramento e rezemos juntos. Meu Salvador, ponho-me agora na tua presença. Mas sei que já estou diante de ti todo o tempo. Adoro-te aqui presente como Deus e como homem, em alma e corpo, em verdadeira carne e sangue. Creio firmemente que me ajoelho diante da mesma sagrada humanidade que foi concebida no ventre de Maria e repousou no seu seio, que cresceu até os 12 anos, realizou milagres e pronunciou palavras de sabedoria e paz, que ao devido tempo carregou a cruz, jazeu no sepulcro, ressuscitou da morte e agora reina no céu. Eu te louvo e bendigo e me entrego completamente a ti, Senhor, que és o verdadeiro pão de minha alma e minha alegria eterna. Amém. Amém. Que Nossa Senhora nos cubra com seu manto de amor, nos ajudando a cada dia a aumentar nossa fé. Gente, Nossa Senhora já chegou. Nossa Senhora já está aqui. A mãe de Jesus, Maria, a nossa mãe, a mãe da igreja. Abra agora as portas do seu lar, da sua casa, receber Nossa Senhora e repita comigo essas palavras.

0: anjo anunciou a Maria. Podemos hoje pedir muitas graças à Virgem Maria, porque ela viu o milagre acontecer. Ela concebeu em seu ventre o Altíssimo, o Filho de Deus. Meu irmão, minha irmã, peça com confiança a intercessão da Virgem Maria, porque para Deus nada é impossível. Para Deus nada é impossível. Então disse Maria: eis aqui a serva do Senhor, faça-se em mim segundo a tua palavra. Maria está em toda parte com seu corpo glorioso, e quando a convidamos, ela vem em corpo e alma para dentro da nossa casa. Converse agora com Maria, converse com Nossa Senhora e mostre para ela aí as coisas mais concretas. Converse com Nossa Senhora agora: ó, minha mãe, Maria. Converse com Nossa Senhora: minha Nossa Senhora da Conceição Aparecida, mãe de Jesus, mãe amada. Ao acender essa vela azul de Nossa Senhora, eu creio firmemente no milagre que já aconteceu. Obrigado, minha mãezinha do céu. Com minha fé inabalável, eu tenho certeza que o fogo que vai queimar essa vela estará queimando todo o mal que quiseres me fazer, todo e qualquer tipo de doença. Queimará o pecado, a inveja, o olho grande, o mal olhado, a traição, a ingratidão, a perseguição, falsidade, a violência dessa cidade, o desemprego. Queimará todos os problemas que me afligem, terão solução urgente pela intercessão do vosso Filho Jesus Cristo. Essa vela azul queimará, e o milagre urgente já aconteceu em minha vida. O inimigo, ele pode estar por aí perdido, ele pode até tentar, mas nunca vai te derrubar.
1: O inimigo pode até tentar, mas nunca vai te derrubar.
0: Você pode até cair,
1: você pode até cair,
0: mas logo vai se levantar,
1: mas logo vai se levantar.
0: Quem tem Maria,
1: quem tem Maria como mãe,
0: é a mãe de Jesus,
1: tem sempre o amor de Jesus.

0: reze comigo agora a oração de São Bento, com muita fé, no fundo do seu coração,
1: com autoridade.
0: Reze assim comigo: a cruz sagrada seja a minha luz, não seja o dragão meu guia. Retira-te, Satanás, nunca me aconselhes coisas vãs. É mal que tu me ofereces, bebe tu mesmo os teus venenos. Chegou a hora, ouvinte, o milagre vai acontecer. Vamos todos juntos beber desta água, água da fonte, água milagrosa que o Senhor Jesus abençoou. E ao beber desta água, agradeça. Meu bom Jesus, tu és o médico dos médicos. Opere meu corpo este grande milagre, Senhor. Senhor, perdoa as minhas falhas. Senhor, me ensina mais de verdade o meu próximo. Abençoe, Senhor, os quatro cantos da minha casa. Abençoe a minha família.

desta água, pois eu creio. Ser este o remédio que vai me curar agora em teu nome, Jesus. Em nome da Virgem Maria. Amém. Meu bom Jesus da Lapa, obrigado, muito obrigado. Pois todos os dias, sob todos os pontos de vista, bebendo desta água, vou cada vez melhor. Em nome do Pai, do Filho e do Espírito.

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7: melhor em primeiro lugar, hora certa com notícias. Meio-dia e dois, vem pra cá, Souza Andrade, eu quero ouvir sua voz.
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12: Adolescente é apreendida após atrair vítima para encontro e transferir cerca de R$22 mil. Polícia Federal apreende 287 mil em sacos de lixo na casa de servidor do INSS.
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12: De 17 anos foi apreendida pela Polícia Civil após ser apontada como integrante de um esquema de extorsão em Santo Antônio de Jesus. Segundo a investigação, a vítima foi atraída para um encontro após conversar com suspeitos por meio de uma plataforma de relacionamentos. Quando chegou ao endereço marcado, o homem teria sido surpreendido pelo grupo criminoso. De acordo com a polícia, os envolvidos passaram a ameaçar a vítima utilizando uma arma de choque e exigiram transferências bancárias. O prejuízo deve ter chegado a R$22 mil. A Polícia Federal apreendeu R$287 mil em espécie na casa de um servidor do INSS em Pernambuco. Segundo as investigações, o dinheiro estava armazenado em sacos de lixo dentro de uma mala encontrada no imóvel do investigado. A operação apura um esquema nacional de descontos indevidos e aposentadorias e pensões do INSS. As ordens judiciais tiveram como alvo endereços em Pernambuco, São Paulo, Paraíba e no Distrito Federal.

0: tá na área, a Limura já chegou por aqui. Vem aí mais um campeão de audiência no horário, viu? Vamos lá, saindo agora, ingressos pra ir pro cinema. Vamos lá, ingressos pro cinema, saindo pra... O nome dela é... Maria Rita. Maria Rita ganhou ingresso para ir pro Cine São José. Parabéns, Maria Rita. Meire Araújo, no telefone 6629 do Mandacaru, ganhou o Pix de R$50. E Jocélia Santos, no telefone 7394 do GQzinho, ganhou a camiseta Copa do Mundo GQ FM Criativo camiseta, tá bom? Ari Moura, qual que é o cardápio de hoje do Ari Moura comunicando? O povo quer saber o cardápio do dia.
1: É, tá chegando aí o final do mês, né? O quinto mês do ano, lamentavelmente, mais um homicídio em Jequié.
0: Triste, né, Ari Moura?
1: 26 homicídios do dia 1º de janeiro até a madrugada de hoje, 4:05. Mas uma vítima, né, foi executado no quilômetro 3. Mas daqui a pouco a gente vai falar de outro assunto. Já está aqui nos nossos estúdios, nossos convidados especiais. Vamos falar aí dos sindicatos das escolas particulares da Bahia. Um assunto muito interessante. Nós vamos abordar daqui a pouco aqui no programa
0: Ari Moura. Particulares.
1: Particulares, opa. É. Porque nós temos a PLB, que isso. É a PLB sindicato, que é ligada às escolas públicas do estado, né?
0: Entendi, Ari Moura.
1: Nós temos aí também, eles atuam também com as escolas da rede pública municipal. E hoje aqui nós estamos recebendo uma visita ilustre aqui do pessoal do Sindicato das Escolas Particulares.
0: Ari Moura, né? Comunicando a partir de agora.
1: A partir de agora. Agora eu quero, antes de mais nada, lhe agradecer o convite.
0: Ô, rapaz, eu que agradeço.
1: Que você me fez ontem à noite. Fui mais uma vez lá ao projeto
0: Arte Viva.
1: Arte Viva. O blog daqui a pouco vai consertar aí o que botou
0: Arte Viva. Ari Moura foi jurado ontem lá do primeiro torneio de samba de roda.
1: É. E as meninas. E as meninas que
0: entende, ganharam. Viu, Ari Moura? Você...
1: As crianças.
0: Uai, não sabia que você tinha aquele molejo todo, não, Ari Moura, viu?
1: É ótimo. Você é ótimo, viu, Lucas? Ô, Lucas, sabe uma coisa que me chamou a atenção, que estava ao meu lado na mesa ali?
0: Sim.
1: Seu João. Seu João, morador ali de muitos anos ali do Cansação.
0: Isso.
1: E ele me confessava que as três filhas dele passou ali pelo projeto.
0: Acho
1: que uma tem 44 anos e as outras duas, as três filhas dele hoje moram na Alemanha.
0: Isso mesmo, Arimor.
1: Aí uma pessoa simples, né?
0: Verdade.
1: Ele foi funcionário de uma empresa que construiu aqui o complexo policial de Jequié. Uma delegacia em Vitória da Conquista, e ele disse que participou da construção daquele complexo policial dos Barris,
0: tá bem,
1: lá, né? Em Salvador. Ele é de Salvador.
0: Só conhece a história quem sai de casa, quem se movimenta,
1: quem,
0: né,
1: quem se movimenta.
0: Ele... Quem fica só esperando poriar, tá ferrado, né?
1: Ele tomou da água do Rio de Contas, se encantou aqui por uma jiquiense.
0: Aí acabou.
1: Três filhas mulheres e hoje... Né? Tá aí, portanto. Tá aí, é um cardápio muito bom hoje.
0: Obrigado, Ari Moura. Eu volto às 18 horas na Hora de Maria amanhã, depois do Rota 89. Vambora! Com Deus e Nossa Senhora. Tchau, tchau, turma do bem. Tchau, tchau, amores. Do Lucas França.
2: Até amanhã. Bora, Lucas, John! França.
3: É isso aí, meu compadre.

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0: Olha a hora! 12 horas e 11 minutos em Jequié, a capital das mulheres mais bonitas da Bahia. E as crianças também. Estamos chegando com o programa Ari Moura comunicando, aqui pela. Isso, e você liga, participa!
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0: Pronto, todo mundo, já pode ligar a partir de agora. 3525-8977 é o telefone da comunicação. E tem o WhatsApp também, 988461549, 988461549. Aí você manda aquela mensagenzinha bem pequenininha pra gente decifrar e tratar do assunto. E também você pode fazer o seu áudio. Tem os fiéis aí, siga. Olha, apareceu um bocado de gente ontem, viu? Deni Moura disse: rapaz, ontem a turma tava participando aí, Paulo Monteiro, Silvana, Breno lá da Cidade Nova, Laila lá do Pau Ferro, Joelma lá da França, né? Joelma, um abraço pra você. E ela disse, né, que o calor lá na Europa tá um negócio sério. E tem também Kelly, né, que tá lá na Alemanha, disse aqui também, Ari, 30 graus. Vamos ver como é que tá o tempo e a temperatura aqui em Jequié daqui a pouco. Daqui a pouco também nós vamos falar mais uma morte em Jequié, a violência. Jequié, que foi considerada já nesses 4-5 meses de 2026 a segunda cidade mais violenta do Brasil. Olha essa informação, hein? Nós que somos aqui de Jequié sabemos que não é nada disso. A gente anda tranquilo na cidade, sem maiores problemas. Mas o Atlas Nacional de Segurança Pública traz no seu conteúdo falando que proporcionalmente Jequié, que tem em torno de 162.800 e poucos habitantes, com esses números que são computados, que são registrados na estatística, principalmente 2023, 2024 e 2025, apresenta Jequié como a segunda cidade mais violenta do Brasil, perdendo apenas para Maranguape, Maranguape, não é isso? Lá no Ceará, terra de Chico Anísio. Pois é, a gente fica triste com essas informações, porque quem é de fora fica imaginando, né? Que coisa. E o companheiro Souza Andrade aqui no Jornal da Manhã, também no seu blog, né, Jequié e região, trouxe essa informação que num pronunciamento essa semana na Câmara Municipal aqui em Jequié, o vereador Soldado Gilvan teria dito que uma facção proibiu uma obra da prefeitura no bairro. Aí parece perto do Mandacaru, no Zibrune, no Zibrune. Meu Deus do céu, a que ponto nós chegamos, né? Então tudo isso a gente vai tratar aqui. Já temos aqui os nossos convidados. Atenção, pessoal aí, professores da escola particular, a escola privada, a escola que tem aqui, que são muitas em Jequié, são muitas. Daqui a pouco vamos falar sobre as condições de trabalho aí dos professores. Já está aqui conosco o pessoal da diretoria do Sindicato dos Professores das Escolas Particulares na Bahia. Daqui a pouco vamos tratar desse assunto. Nós vamos, João, a esse primeiro bloco comercial. Daqui a pouco a gente volta.
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0: Olha a hora! 12 horas e 24 minutos em Jequié. Vamos lá em cima, John, vamos lá em cima.
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0: O tempo e a temperatura em Jequié. O tempo se apresenta com céu parcialmente coberto, tempo nublado, possibilidades de chuva no período. A temperatura aqui nos estúdios da Jequié FM na Avenida Rio Branco, esquina com a rua Doutor Ademário Eloy Silveira, subida aqui para o Hospital Geral Prado Valadares, no Campo do América, os termômetros estão assinalando 27 graus. Olha a hora! 12:24, Joel Nunes, boa tarde, Ari. Aqui no Guarujá, agora 22 graus. A máxima será de 23. E chuva prevista para a noite. São Paulo agora 19 graus. A máxima será de 21, sem previsão de chuva. Mandei um recado aí para você, viu? Você que é torcedor do Santos e é vizinho aí de Neymar. O negócio tá pegando para ele, viu, Joel Nunes? Depois você conversa aí direitinho. Ele tá lá em Teresópolis. Fez exame ontem à tarde lá numa clínica e constatou realmente um problema na panturrilha.
2: Oh, meu Deus.
0: É isso mesmo? Daqui a pouco o John Oliveira vai trazer essas informações. É ele que tá chegando. Boa tarde, John.
3: Muito boa tarde, Ari. Boa tarde aos nossos convidados aqui do estúdio e a você, ouvinte do Ari Moura, comunicando. Vamos aos destaques, dorimoura.com.br.
0: Você tá em paz, né? Tá tranquilo aí, né?
3: Tô tranquilo.
0: Não tá nem preocupado um pouquinho com a contusão de Neymar?
3: Tô preocupado.
0: Tá?
3: Tô preocupado.
0: Ah, então daqui a pouco no esporte você fala.
3: Por quê? Espero que seja, que se for pela questão das últimas coisas que aconteceram, deram certo no finalzinho, né? Com exceção do Romário ali, que teve aquele problema, mas o Fenômeno também teve, se recuperou, foi campeão do mundo. Quem sabe não se repete.
0: Ah, vocês estão olhando tudo por esse aspecto.
3: É, né? Tá. Mas vamos ver, são outros tempos, né, Ari?
0: É, com certeza.
3: Então, Ari, confira o horário especial de funcionamento do comércio de Feira de Santana para os festejos juninos.
0: Pois é, lá junto com a Prefeitura Municipal de Feira de Santana, o Sindicato do Comércio Varejista já definiu, viu? Porque nós temos para a semana, John, a quinta-feira, dia 4 de junho, é Corpus Christi, então tem esse feriado. Funciona ou não funciona o comércio? E aí o sindicato lá, a Associação do Comércio Varejista de Feira de Santana, já definiu. Aqui a CDL até agora nada, não discutiu nada aí com o comércio, com o sindicato, é tudo de acordo, né? Eles chamam acordo coletivo. Vamos ver no que vai dar. Vamos lá.
3: Aeroporto regional ou hospital de base?
0: Pois é, a pergunta que o blog faz. Está se discutindo, né? Eu disse que o governador Jerônimo Rodrigues teria dado uma entrevista lá. Foi interessante. Até uma colega lá de uma rádio de Salvador ontem me pediu para participar lá do programa para falar sobre essa questão de Jequié ser a segunda cidade mais violenta do Brasil. E aí ela me perguntou também, fora do ar, e essa questão desse aeroporto regional, que o governador está aqui, deu uma entrevista hoje à imprensa, falando aí que a construção que já vai escolher aí a área aí no entroncamento de Jaguaquara na divisa com Itiruçu. Eu digo, pois é, essa discussão já vem e esse foi um dos motivos que o ex-prefeito de Jequié, o Zé Cocá, rompeu, né, com o governo e foi ser vice na chapa do pré-candidato ACM Neto. Então, resultado, estão se discutindo isso. E aí o blog aqui agora pergunta, o que é mais importante aqui agora para a nossa região? Esse aeroporto regional ou um hospital? Porque o Hospital Geral Prado Valadares vem atendendo aqui uma população de quase 600 mil habitantes, somados Jequié, Jaguaquara, Piauí, Maracás e mais 27 municípios. Resultado, não seria mais interessante a construção de um hospital regional para desafogar mais o hospital? E a questão que se discute, eles mesmos, os políticos discutem, eles falam aí, e principalmente o governo que está aí na Bahia, alega problema dos atendimentos fora de domicílio, né? Tratamento fora de domicílio. o interior, um colega lá de Salvador, de uma TV, de um programa lá, se queixou que os hospitais de Salvador estavam sobrecarregados porque recebendo esses pacientes do interior. Concordo com ele, mas vai fazer o quê? Vai deixar aqui para morrer? Porque a questão da alta complexidade não atende. Jequié que tem um hospital que eu atribuo, que é um hospital realmente que tem atendido muito bem a região, não tem esses atendimentos. O secretário, o ex-secretário de saúde do município de Jequié, Marlon Pereira,
3: isso,
0: me dizia na última entrevista que eu fiz com ele, ele me dizia: Ari, sai diariamente de Jequié 13 veículos. Aí vem micro-ônibus, topique, van, carros de passeio levando pacientes para Salvador, Feira de Santana, Itabuna, Vitória da Conquista, até para Itaberaba, que é uma cidade bem menor do que Jequié, leva pacientes para algum tipo de tratamento por lá. Então, como é que resolve isso? Construindo mais um hospital que possa também absorver esses pacientes. Mas não, estão discutindo a construção de um aeroporto. Será que esse aeroporto vai atender a maioria da população ou o hospital? Essa é a pergunta que o blog faz.
3: E ele tinha confirmado anteontem a desapropriação e o início dos projetos daqui a alguns meses.
0: Ah, ainda vai fazer, ainda está no papel.
3: Pois
0: vai
3: é.
0: Demorar.
3: Você falou em estatística, Ari, violência em Jequié, mais uma morte por execução, agora são 26 mortes.
0: 26 mortes com a que aconteceu a madrugada de hoje, às 4 horas da manhã, ali no quilômetro 3. Um cidadão foi retirado de dentro de casa e executado. A mulher dele afirma isso e vizinhos também que viram os elementos chegarem. E os elementos chegaram se identificando como se fosse da polícia, dizendo que era da polícia para poder ele abrir a porta. Quando ele abriu a porta, arrancaram ele de dentro de casa, levados que ali perto onde passa a ferrovia, né? Onde tem aquela obra ali da ferrovia. E resultado, ele foi executado. O SICOM comunicou lá para o 19º Batalhão da Polícia Militar, uma viatura esteve por lá com policiais, eles isolam o local e aí não pode fazer mais nada. Quem foi, quem não foi, ninguém identifica. Não tem placa de carro, de moto, que, os elementos, como era alto, baixo, qual era a roupa que estava vestindo, nada. Sumiu todo mundo. Resultado é mais uma vítima aqui em Jequié. O que é a motivação do crime? Vai caber agora a Polícia Civil, através aí da Nuna Corpim. É mais um caso, viu, doutor? É mais um caso pro senhor descobrir quem foram os autores e ver se acha esse povo aí. Vamos lá. Tá, seu microfone tá desligado.
3: Daqui a pouco no esporte, CBF confirma lesão na panturrilha de Neymar e craque tem estreia ameaçada.
0: Ei, rapaz, esse Neymar tá, só se fala em Neymar. Quando fala em seleção brasileira, só se fala em Neymar, né? Que coisa séria. Vamos lá?
3: Associação Cultural Arte Viva realiza primeiro festival.
0: Que beleza, rapaz. Lucas França me convidou junto com Adalto para ir ontem, eu já conhecia o projeto, é ali no Cansação, viu? Ali atrás.
3: Estive lá no ano passado.
0: Você esteve lá?
3: Isso.
0: Pois é, um trabalho, parabéns, Adalto, você sabe a admiração que eu tenho por esse trabalho social que vocês realizam aí com as crianças, e foi capoeira, foi samba de roda, e lá ele me, Lucas me levou para conhecer uma sala que eles estão construindo para a música, já tem a sala de dança, tá precisando de ajuda, viu, doutor? Cadê o deputado federal Deulomanto? Pedi ao deputado aí, deputado, para o senhor conseguir uma emenda para ajudar o pessoal ali da Arte Viva. É Arte Viva, né?
3: Isso.
0: Eu botei no blog Arte Vida. É Arte Viva ali no Cansação, trabalho. Parabéns, viu, Adalto? Parabéns. Já tá a matéria aí no blog arimoura.com.br. Valeu? Aí está as matérias que já estão no blog arimoura.com.br, você pode acessar o Instagram também, Arimoura Comunicando. E aqui no programa Arimoura Comunicando, nós estamos recebendo aqui com muito prazer os diretores do sindicato, a Silvana Dias, que é diretora da Simpro Bahia, lá em Vitória da Conquista, e o Alisson Mustafa, que é de Salvador. Alisson, obrigado pela sua presença aqui, boa tarde.
2: Boa tarde, a gente que agradece, Ari, pelo espaço.
0: Já conhecia Jequié, Alisson?
2: Eu estive em Jequié já em outras oportunidades, mas não a trabalho, vim a passeio, vim ao São João aqui.
0: Você lembra, foi um São João antigo,
2: eu passei,
0: né?
2: Rapaz, deve ter uns 20 anos isso.
0: Ah, era São Joãozinho pequeno.
2: Não, já era uma festa grande.
0: Já era uma festa grande?
2: Já era uma festa grande quando eu estive aqui, sim.
0: Já.
2: Aí,
0: Então já conhece.
2: Já conheço. Agora estou podendo estar com outro olhar na cidade, que é trabalhando pelo Sindicato dos Professores aqui, né?
0: É, Sindicato dos Professores das Escolas Particulares.
2: Das escolas particulares.
0: Você já fez visitas hoje a algumas escolas?
2: Fizemos visitas agora de manhã. Hoje é dia 28, né? Quinta-feira de manhã estivemos já em duas escolas. Vamos estar em escola à tarde, vamos estar em escola amanhã de manhã. Eu e a professora Silvina Dias, que é diretora também do Simpro, lá de Vitória da Conquista, e eu como presidente do sindicato, que vim de Salvador no domingo para fazer essa semana toda aqui, desde segunda até amanhã, sexta-feira. Vitória da Conquista, Itapetinga, Iguaí, agora aqui em Jequié, que a gente fica hoje, amanhã, e fecha essa jornada.
0: Eu não tenho certeza, não vou ser injusto, mas você pode me confirmar. Eu faria a seguinte afirmação: seria os professores das escolas particulares de Jequié, como também de outros municípios aqui do interior da Bahia, estariam se sentindo abandonados, estariam se sentindo órfãos do sindicato? O sindicato já veio outras vezes ou está vindo pela primeira vez?
2: O sindicato já esteve em Jequié em outras oportunidades, quando nós fazíamos inclusive homologações das rescisões de contrato e quando tínhamos algumas demandas que entendíamos a necessidade de deslocar diretor para aqui. Mas na verdade não é o sentimento de abandono, é o sentimento de necessidade da presença maior do sindicato. A gente costuma dizer, né, sobretudo depois que as tecnologias foram incorporadas também ao trabalho sindical, o Simpro está em todos os lugares ao mesmo tempo, né? Porque nós comunicamos e comunicamos de uma forma muito intensa pelo nosso Instagram, pelo nosso site, fazemos atendimentos aos professores de qualquer lugar em que eles estejam. Então eu diria que não há uma sensação de abandono, há uma necessidade. E o que a gente percebeu já nessas visitas, falando aqui de Jequié e falando das outras cidades nas quais nós passamos, foi um sentimento de muita alegria em receber o sindicato, né? Os professores se mostraram muito satisfeitos com a presença, talvez porque haja essa espécie, o que a gente chamaria de uma demanda reprimida, digamos assim, né? A necessidade de contato com o sindicato, essa distância física, mas que não é uma distância política, por exemplo, e agora com a presença aqui, nestes dias, a gente buscou, tá buscando fazer essa aproximação, então tá sendo um trabalho muito interessante, Ari, aqui.
0: Certo, Alisson, é porque eu lhe faço essa pergunta, porque na verdade, diferente do professor que trabalha na rede pública, seja estadual ou municipal, o professor da rede particular, ele fica receoso de se manifestar, porque automaticamente, se ele se manifestar, protestar ou fizer qualquer paralisação, ele é posto para fora, perde o emprego.
2: É, essa é uma posição que já foi comum, inclusive, né, na prática dos empresários, não apenas da educação, mas de qualquer outro setor da economia, mas que a gente compreende que hoje o trabalhador tem várias formas, inclusive, de se posicionar, de participar, de expressar o seu descontentamento, de colar no sindicato, de fazer parte do sindicato, sem que esses riscos estejam tão colocados, né? Até porque a gente considera que o empregador, o empresário, o empreendedor que tem o seu negócio, e a gente não gosta de falar de educação como negócio, que a gente tem um lema de muito tempo, que a educação não é mercadoria, a educação é um direito, não é? Mas aqueles que também empreendem na educação, e eu digo isso em qualquer outro setor da economia, precisa compreender que o trabalhador, ele é a fonte da riqueza. Ele não é despesa para o empresário. O empresário ganha dinheiro porque ele tem o trabalhador sendo gerador daquela riqueza. E este trabalhador precisa ser bem cuidado, esse trabalhador precisa receber um salário decente, esse trabalhador precisa ter a garantia de direitos. Então, se nós impedirmos que o trabalhador se manifeste, nós estamos impedindo o exercício pleno da cidadania. Ora, numa democracia, numa república, impedir o exercício da cidadania é que é o estranho, o esquisito e o ilegal. Exercer essa cidadania, e quando o professor se manifesta, ele está exercendo essa cidadania, é parte do próprio processo de educação. Não existe educação sem a possibilidade do exercício pleno da cidadania. Então isso nos preocupa menos. A gente sabe que isso existe, a gente não se cega diante disto, mas por outro lado a gente faz o debate político de que isso nos preocupa menos, porque sem o exercício pleno da cidadania não há possibilidade sequer de fazer a educação.
0: 6-1, agora 5-2. Daqui a pouco você vai me responder, porque nós vamos ao bloco comercial e trazendo outras informações importantes, principalmente para a categoria dos professores das escolas particulares em Jequié e em toda a nossa região. Nós vamos ao bloco comercial, a gente volta já já.

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0: e 45 minutos em Jequié.
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2: E hoje a nossa dica de segurança fala sobre inspeção preventiva. O que seria essa inspeção? É aquela inspeção no qual a gente previne o que possa acontecer, né? Você fazendo as revisões, né? Fazendo as revisões em dias, trocando as peças, substituindo as peças no tempo certo, no tempo correto, a gente automaticamente ali tá fazendo essa inspeção e também evitando acidentes, né? E o que entraria ali, né? Coisas simples, mas que pode, que é chamar a atenção, né? Como calibragem de pneus, lubrificação de cabos de freio, de embreagem, de acelerador, substituição das pastilhas de freios, né? Das sapatas de freios, lubrificação de cabos, né? Ajuste de lubrificação de corrente, isso tudo é uma forma de fazer uma inspeção na sua motocicleta, justamente para prevenir, né? Verificação de óleo no motor, limpeza do filtro de ar, substituição dessas peças quando necessário. Então é necessário também falar isso, porque isso prevê, né? Isso previne acidentes.
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0: 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A moto é a mesma coisa. Olha, a... como é o nome, rapaz, lá do atendimento, SAMU. O SAMU informou hoje pela manhã 5 acidentes com moto na região. Alguns acidentes aqui na cidade de Jequié. Ontem um amigo meu me chamou aqui na Avenida Rio Branco, ali próximo ao Cine Auditório, aonde está acontecendo o projeto social Matheus Chaves. É o Bazar Solidário, um abraço ao pessoal. Tive lá, mas é coisa, viu? Roupa feminina, masculina, bijuteria, sapato, tem muita coisa e tudo barato, viu, todo mundo? É tudo barato aí no Bazar Solidário, que está acontecendo ali na Avenida Rio Branco, em frente ao antigo Cine Auditório. E vai até sábado. Ela disse que vai até amanhã, é dia 27, 28 e 29. Mas se ainda tiver objetos para ser comercializados, vão até sábado, meio-dia. Agora, quando eu parei lá, um amigo meu de infância me chamou e disse: Ari, olha que situação. E parece que a matéria está no blog, ou vai entrar no blog agora à tarde. A saída ali de uma rua, a rua Doutor Coronel José Silveira, essa rua liga aqui a rua São Cristóvão, que dá acesso aqui ao Hospital Geral Prado Valadares, para a Avenida Rio Branco. Eu chamo beco, a gente tem um costume de chamar, eu falo popular, o beco. Os carros vêm pro meio da avenida para ver se daqui para lá, ó, daqui do sinal, aqui em frente à rádio, descendo pro centro da cidade, se não tá vindo moto, carro.
3: Tá amarrado.
0: Tem que parar o carro no meio da rua. Ele disse: Ari, faz um apelo aí. Ô, Ari, essa Sutran tem engenheiro? Eu digo: tem. A superintendente é engenheira de trânsito, dona Carla Gebastiani. É engenheira de trânsito, viu, dona Jane? A senhora precisa vir dar uma olhada aí como pode ser resolvido esse problema. E nós vamos continuar aqui com a nossa entrevista com Alisson Mustafa, que é presidente do sindicato aqui, é o Simpro Bahia. Eu deixei no ar uma pergunta. Tá se discutindo no Congresso, parece que ontem já foi aprovado, né?
4: Na Câmara,
0: no Congresso, só na Câmara, que não foi pro Senado. Ainda vai pro Senado, depois ainda vai para o presidente da República, ele
4: sancionar. Se não houver mudança nenhuma, né?
0: Se não houver mudança nenhuma, 6-1, 5-2, qual é a posição de vocês?
4: A nossa posição é de escala 4-3, mas essa não houve condição política de ser colocada
0: mas
4: em pauta.
0: Colocar isso?
4: Sim, não. O projeto original da deputada Érica Hilton é de 4-3, mas aí obviamente vai para toda a questão da articulação política e tal, o possível que era o que nós já imaginávamos, era a escala 6x2. Eu vou dizer uma coisa, Ari, por que que isto é importante, né? Primeiro porque o mundo do trabalho vem se modificando em face, sobretudo, das tecnologias. Hoje a produtividade é maior, hoje você tem condições de produzir mais em tempo menor e condição de produzir sem a necessidade também dessa intensidade de trabalho em termos de horas e dias de cada trabalhador. Hoje, e isso se vincula a uma coisa importante que o Simpro Bahia está fazendo aqui, porque o Simpro Bahia está tratando também, Ari, por que que eu vou falar isso? Porque tem a ver com o que você está perguntando. Nós estamos com a Universidade Estadual de Feira de Santana e a Universidade Federal do Recôncavo da Bahia, começando agora nesse primeiro semestre, uma pesquisa em saúde, que é a pesquisa Saúde Mental e Condições de Trabalho Docente na Rede Particular de Ensino da Bahia. Por que que isso tem a ver com a pergunta que você fez sobre escala? Nós estamos iniciando uma pesquisa para entender, para mapear a questão da saúde mental dos professores e das professoras da rede particular de ensino na Bahia. O que é que nós já temos de dados, que são dados gerais? O trabalhador tem adoecido mais, e não é o adoecimento clássico que a gente se acostumou, que é o adoecimento físico. Esse adoecimento físico existe e continua existindo, mas nos últimos anos a gente tem visto um impacto muito grande de afastamentos, de desistências, de pedidos de demissão, por conta de adoecimento de ordem mental. O excesso de trabalho, mais dias e mais horas de trabalho, que retira

0: denúncia aqui que é importante que a sociedade saiba. A gente tá falando de escala 6x1, de escala 5x2, eu falei aqui de 4x3. O professor trabalha na escala 7x0 muitas vezes. Porque ele trabalha na escola durante a semana e ele tem um excesso de atividades, várias provas, várias atividades, correções, preparações de aula, preenchimentos de uma série de cadernetas e de meios eletrônicos que as escolas hoje cobram dos professores, usos de sistema de ensino, que o professor, correção de prova, que o professor faz quando? À noite, fim de semana, feriado, e ele não é pago para isso. São horas trabalhadas gratuitamente.
1: Nós temos um exemplo, eu e Gabriel, é meu filho, a gente tem um exemplo, a mãe de Gabriel trabalhou 2 anos e meio em uma escola particular que dizia que fazia tudo isso.
0: Pois é, então isso é uma coisa que precisa estar colocada para a sociedade, não é só para os professores, não é só para quem é dono de escola. A sociedade precisa compreender que no caso do professor, nós muitas vezes trabalhamos em escala 7x0. 7 dias da semana, o professor sempre tem coisa para fazer. E obviamente que a gente não pode naturalizar isso, tornar isso normal e entender que não há o que fazer. Essa questão da discussão da escala 5x2, se ela realmente for aprovada também pelo Senado e sancionada pela Presidência da República, nós vamos ter que ter tempo para discutir de que maneira a gente vai precisar adequar a educação, o serviço de educação, para este momento em que a gente está pressionando por menos trabalho e mais qualidade de vida. Não é que as pessoas não queiram trabalhar. As pessoas querem trabalhar e as pessoas trabalham muito no Brasil, mas trabalham muitas vezes em condições precárias. E a gente precisa, seja na educação e seja em outros setores da economia, construir condições mais dignas para o trabalhador. Portanto, quando eu falo da pesquisa, que a gente também está divulgando aqui em Jequié e na região como um todo, porque ela é estadual, essa pesquisa que o Simpro colocou, e duas universidades públicas. Quem é quem produz pesquisa científica no Brasil? A universidade pública. Infelizmente, a universidade privada produz algo como 5% da pesquisa científica das universidades é nas universidades privadas. 95% é nas universidades públicas. Então a gente está aí com duas universidades públicas importantes aqui na Bahia, uma federal e uma estadual, que estão tocando essa pesquisa a partir da demanda que o Simpro Bahia gerou. Os professores estão adoecendo. Nós precisamos cientificamente, não por achismo, cientificamente mapear a saúde mental dos professores. Esse é um tema importante para nós.
1: E aqui com a gente também Silvina Dias, diretora do Simpro Bahia em Vitória da Conquista. Em Vitória da Conquista, Silvina, como é que está?
2: Boa tarde, Ari, boa tarde aos ouvintes da Jequié FM. Não diferente de todo o restante do país e da Bahia, né, Ari? As mesmas dificuldades, enfrentamos os mesmos dilemas, mas o Simpro Bahia sempre procurando estar mais próximo desses profissionais da educação para fazer com que seus direitos sejam realmente cumpridos. Então, estamos com esse projeto agora do Giro do Simpro, interiorizando mais o sindicato e levando mais informações aos professores de toda a Bahia. Hoje, em Jequié.
1: Imagino Vitória da Conquista, que tem um dobro da população de Jequié. Jequié é 162 mil habitantes, Vitória da Conquista com mais de 350.
2: Sim, que é torna uma grande dificuldade também, né, Ari? Porque nós somos poucos diretores. Nativa mesmo do Simpro hoje, 10, né, Alisson? 10. Então falta pernas para a gente cobrir todo o estado. Mas o Simpro está se esforçando e estamos aí na luta diária.
1: Isso. Pois é, nós ficamos aqui à sua disposição. Atos, mais alguma coisa que você queira colocar? Vocês continuam a visita Jequié ainda hoje?
0: Hoje à tarde, hoje dia 28, quinta-feira à tarde, a gente tem visita em escola, e amanhã pela manhã. Amanhã à tarde a gente retorna para Salvador. Dessa vez Silvina vai comigo, porque a gente tem um evento do sindicato no sábado. Eu queria aproveitar aqui, Ari, já que você colocou pra gente o que mais a gente quer. A gente tá aqui para apresentar o sindicato, para dizer aos professores que os direitos que esses professores têm são uma conquista do sindicato. Portanto, uma conquista coletiva. Recesso, agora a gente está próximo de começar o recesso, ele tem que começar no dia 19 de junho, ele vai durar 19 dias, é uma grande conquista do Simpro Bahia. Bolsa de estudos, bom dizer, o patronal da educação, os donos de escola estão querendo, nesse momento que nós estamos em database, em discussão da campanha salarial, o patronal está tentando retirar direitos dos professores, reduzir o recesso, reduzir a bolsa de estudos, que é aquela ajuda escolar.

0: que o professor que tem filho na escola recebe. Hoje o professor que tem um filho, o primeiro filho, tem até 90% de desconto. O patronal quer reduzir isso para até 40%. O professor não vai poder ter seu filho dentro da escola em que ele trabalha. Isso é grave. O patronal não aprovou nada do que nós colocamos como possibilidade de avanço, de melhorias de direitos para garantir a tal qualidade que a gente está falando aqui. Então é disso que a gente está tratando com os professores. E, para encerrar, sindicalização. Nós somos um sindicato que tem um potencial muito grande. Representamos 43 mil professores na Bahia, 8 mil do ensino superior privado e 35 mil da educação básica privada, da pré-escola até o ensino médio. Mas temos um número ainda pequeno de sindicalizados. Nós conseguimos garantir pela nossa luta direitos para todos esses 43 mil professores. Precisamos que mais professores se sindicalizem para fortalecer política e financeiramente o sindicato, para o sindicato inclusive poder estar mais próximo e atender melhor a categoria. Eu agradeço muito pelo espaço que você nos cedeu aqui e a gente também fica à disposição de vocês para qualquer coisa aqui em Jequié ou em qualquer outro lugar dessa Bahia zona nossa.
1: Valeu, Alisson! Alisson Mustafa aqui, presidente do Simpro Bahia. Vamos ao bloco comercial, a gente volta já já.
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0: e um minuto que vem o povo, né? Cadê o povo? Vamos ver o povo que tá aí na linha rapidinho, que o horário aqui já tá estourando. Léo Santana já tá esperando. Tá aí, já tem muito forró, muita festa, já tá clima aí, né? Tá terminando aí o parque de exposição, hoje é sexta-feira, não, hoje é quinta, animal. Hoje é sexta-feira, o quê? Que é? Chama esse menino aí pra ver o que é que ele diz aí, cadê ele? Chegou? Cadê?
1: Hoje é sexta-feira! Hoje é quinta,
0: olha! Hoje é quinta, rapaz, hoje é quinta, né? Você tá igual a Arimoura. Vamos lá, cadê o povo, Gabriel?
2: Oi, tio Ari, aqui é Alexandre da Cidade Nova. Estamos te ouvindo. Manda alô pra Clara, Maria, Breno, pra Mara e pra todos que estão ouvindo.
0: Alexandre da Cidade Nova.
2: E o café de Itaúna é o melhor da região.
0: Eita, chega a friguesia. Eu recebi aqui um áudio. Vamos lá, Gabriel, bora ver quem tá aí que eu vou procurar o áudio.
3: Quem
0: aqui
3: ouve seu programa também lá na Cidade Nova é Cosme da Embaía.
0: Cosme da Embaía.
3: Cosme, camisa 12.
0: É.
3: E quem tá ouvindo agora é o camisa 10, Sandro.
0: Sandro. Ah, nossa, pô, audiência total. Quero ver, viu? Ô Cássio Moura, eu quero ver. Rapaz, eu preciso de prestígio aí da Embaía. Esse povo todo ouvindo o programa Arimoura comunicando. Valeu, hein? Vamos lá, Gabriel, vamos lá.
4: Boa tarde, Arimoura. Boa tarde, Gabriel de Moura. Boa tarde, Johnny Oliveira. E aí, pessoal, tudo na paz aí? Tô passando aqui na hora do Sob e Desce aqui pra mandar um boa tarde pra esses nossos queridos amigos aí de todo dia, que não perde o programa nem um dia. São Paulo, nesse momento, 20 graus. E a polícia tá aqui na rua, viu? Até cemitério clandestino estão achando aqui na favela de Eliope aqui, viu? E Arimoura, mais um assassinato de Jiqué, viu? Eu tava fazendo a conta aqui, meu amigo, são 5 assassinatos por mês, pela misericórdia de Deus, viu? Só Deus mesmo, viu? Mas é isso aí, Arimoura, e quer dizer que o Neymar já foi convocado pela seleção e nem vai jogar porque o homem já tá com a panturrilha inchada, né?
0: Inchado.
4: É brincadeira, viu? Vou te falar, viu? Mas é isso aí, ó, e vamos falar pra essa garotada pra tomar café de Itaúna, que é gostoso e tá barato, viu? Olha a hora, olha a hora. Aquele abraço.
0: Chega, freguesia, é a turma boa, é os fiéis que liga. Regis lá direto de São Paulo, Joel Nunes lá direto do Guarujá, tem também aí Joelma lá na França. Obrigado, Joelma, vamos lá, vamos ver quem tá aí.
5: Olha a hora, chega a freguesia, Deni Moura, John Oliveira, Ari Moura, boa tarde, tudo bom, meu querido? Ederaldo, passando mais uma vez, desejo uma excelente tarde pra todo mundo. E fiquei fora do ar de vocês aí, porque a rádio ainda tava pegando, não, viu? Até ontem não pegou jeito nenhum. Mas e o mais, tá tudo beleza. Um abraço pra Bilu do Baixão, Paulão do Anete Novo, Cílio do Mandaru, Bia, filha e Cílio do Mandaru, Rarice, tudo só foi lá na Bateia, Regis São Paulo, Elielson Jaguara. E um abraço, um coração em todo mundo. A festa, o tempo tá bom, a madrugada. Hoje levantei 3h45.
0: Eita!
5: Pra fazer na necessidade. Tava 18 graus e tava frio. Um abraço, um coração em todo mundo.
0: É, rapaz, ele não quis falar mijar, não, nem fazer número 1, número 2, né? Deraldo, Deraldo, você é uma figura, viu? Deraldo é cozinheiro, viu? Eu faço a campanha do Natal Sem Fome aqui todos os anos há 25 anos e passo lá no bairro dele. O ano passado, quando eu passei, ele tava assando lá uma carninha na porta da casa dele. Rapaz, tá.
3: Ele quer a sensação da Edivaldo Cardoso, viu, Arimoura?
0: É?
3: É.
0: Olha aí, ó.
3: Galera era boa ali, viu?
0: Vida, viu?
3: É, sensação da Edivaldo Cardoso. É amigo de Gerlane.
0: É, Júnior lá do Café de Itaúna me mandou, mas já tá uma dificuldade aqui pra achar. É a menina lá da Cidade Nova. Júnior foi lá pessoalmente. Júnior Lopes. Júnior Lopes? É? É isso mesmo, né? Julival Lopes, do Café de Itaúna, Júnior Lopes. Foi lá pessoalmente na casa da ouvinte que ligou aqui ontem. Ontem foi antes de ontem pro programa. Como foi o nome da menina lá da Cidade Nova? É, tem Breno, tem outra Laila. Quem foi? Não, Laila é do Pau Ferro. Maria Luísa, ela é Maria Luísa. Ele foi lá pessoalmente e levou lá o Café de Itaúna. Disse: eu gosto do Café de Itaúna. É isso aí, foi lá, Júnior. Obrigado, Júnior, aí pela sua atenção. Vamos lá, Gabriel.
3: Quem tá ouvindo também o programa é Sinho Mototáxi, lá em Irajuba.
0: Lá em Irajuba, beleza? Obrigado, é Sinho, é? Do Mototáxi? Sim do Mototáxi, obrigado aí pela audiência, obrigado também ao pessoal lá no Mandacaru, lá no, não é Zimbrune não, é a Prodecol, Prodecol, obrigado aí o pessoal, Prodecol, muita saudade, minha irmã Lil nos deixou esse ano, né? Lil era moradora aí, viu? Moradora do Prodecol, muito querida aí por todos, obrigado a atenção de vocês, viu? Aí, ó, Gervás e Dona Dai, tá aqui ouvindo, tá aqui aonde? Em sua casa, né, camarada? Na casa de Deni Moura.
6: É, sim.
0: Tá fazendo média aí com o sogro e com a sogra, né, companheiro? Bota um sobe e desce legal aí pro pessoal. Gervás é gente de primeira qualidade, morador lá da Água Boa, lá em Manuel Vitorino, vamos lá.
3: Bom dia, Ari, Nice, de Entrocamento de Jaguaquara, sou ouvinte de todos os dias.
0: Opa, Nice, obrigado, Nice, aí no Entrocamento de Jaguaquara, vamos em frente.
3: Vamos lá, aqui, ó.
0: Quem é? Bora.
7: Boa tarde, Ari Moura, boa tarde, Gabriel de Moura, passando.
0: Paulão.
7: Manda aquela loja especial pra essa turma nossa aí, que bate cartão com a gente todo dia, Cida do Mandacaru, Delado do Mandacaru, é São Paulo, Bidu do Baixão.
0: É, gente.
7: E toda essa turma aí da zona rural. Isso. Continua sempre com a gente aí. Guimarães, Inocente, Boa Vista e Oliveira em Boaçu, Nova Esperança. Se prepara, Nova Esperança, que Doleira está voltando aí com o carro da saúde aí, viu?
0: Tá
7: motorista
0: vendo?
7: Diferenciado, pindolão aí, viu?
0: Esse Paulão sabe de coisa, viu? Acabou, Paulão? Paulão, eu quero ver se para a próxima semana, viu, Paulão? Eu vou fazer aí a visita àquele povo bom. Ali daquela Riacho Dantas, aí em Riacho Dantas, fazer essa visita aí a essa turma boa. Vamos lá, Gabriel, vamos lá.
8: Demora para todos vocês aí da rádio. Boa tarde. Uma tarde bem abençoada para todos vocês. Maria de Jesus Silva, lá de Água Branca.
0: Maria de Jesus, olha, eu recebi com muito pesar a notícia hoje pela manhã do falecimento da nossa querida, já saudosa Ferrete. Ferrete ligava sempre, moradora ali do bairro do Joaquim Romão. E Ferrete nos deixou. Eu não sabia nem que ela estava doente, viu, Nancy? Eu não sabia que Ferrete estaria doente. Então, Nancy me mandou aqui a nota de falecimento. Valdete dos Santos Alves. É, o velório será realizado na casa dela, aí no bairro do Joaquim Romão. Sepultamento será hoje, dia 28, às 16 horas, no cemitério do Curral Novo. Valdete é a nossa querida Ferrete, 71 anos de idade. Muito.
9: É tia do
0: vovô Poca Barragem,
9: né?
0: É tia do vovô
9: Poca Barragem. Acho que tá inclusive na descrição, não sei se tá isso aí.
0: Ela falava, o marido viajava, fazia um serviço de Itaúna e Piauí. Aí ela, quando dava saudade, ela ligava aqui pro programa e cobrava a presença dele. Então, Ferrete, descansa em paz, perco a ouvinte, perco a amiga, deixando muita saudade, um descanso eterno para você. Vamos lá.
3: Boa tarde, Ari. Manda um abraço aí pro meu sobrinho Lorenzo e minha irmã Laila, no Pau Ferro.
0: No Pau Ferro, um abraço.
3: Meus filhos Yarley, Ítalo, José, aqui é Paula da Cachoeirinha 2.
0: Paula da Cachoeirinha 2. Dene mandou aqui outra notícia aí, Dene, o pessoal lá da Cachoeirinha, lá sua terra natal, lá da Cachoeirinha, deixa eu ver o que que ele fala aqui, Gervás e Dona Dai tá aí, pronto, tá tratando aí do sogro, né? Trata bem, viu? Trata bem o sogro aí pra, né? Gervás e Dona Dai tá aqui, pronto, já sei, já tá aí, bora ver no São João pra gente dar um pulinho lá pra ver aquela fogueira, né? Vamos lá.
3: Gordinho do Abacaxi tá ouvindo o programa.
0: Segura
3: também,
0: aí, né? Poluta. Sábado eu tô aí, viu, Gordinho? Abacaxi delicioso, viu, Alato? É um abacaxi doce, rapaz. Ele me disse de onde é que vem o abacaxi daqui, né? Taberaba, Itaberaba, tem Itaberaba, é. Pois é, Alisson, um abacaxi delicioso, vamos lá.
3: Tele Anselmo também tá ouvindo.
0: Vamos lá, Tele. Não falou, não? Não deu recado, porque Tele é o quê? A voz do quê? A voz
9: do momento.
0: A voz do momento. É. Olha a hora! 1:12, eu vou falar. aquele número não, viu, Dene? 13 e 13 não. Vou falar 1 e 12. 1 e 12.
9: Mais um, né?
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0: Pois é, chegando com as notícias de esporte, John, foi o que aconteceu ontem.
9: Olha, Ali Moura, pra falar de esporte, a gente começa pela Libertadores da América, né? O Corinthians ontem recebeu a equipe do Platense, precisava somente de uma vitóriazinha ali pra se consolidar como primeiro ali, mas já tava classificado também, né? Já tava como primeiro do grupo ali, mas de qualquer forma sofreu um revés e adivinha, com duas falhas de Hugo Souza, bastante criticado goleiro, que tava na expectativa de ser convocado para a seleção brasileira, mas não aconteceu. Então, 2-0 para a equipe do Platense. O Fluminense fez o papel de casa, precisava vencer, venceu por 3-1 o Deportivo La Guaira, mas ainda também contou com o tropeço do Bolívar, que em casa perdeu por 3-1 para o Independente Rivadavia, e aí então avançou para a próxima fase da Copa Libertadores da América. Enquanto Sul-Americana, né, bastante movimentada ontem, o Bragantino foi para os playoffs, venceu a equipe do Carabobo por 2-0. O Botafogo fora de casa também venceu o Caracas de virada por 3-1, indo para as oitavas de final, a próxima fase da Sul-Americana, inclusive com a melhor campanha dos clubes brasileiros na Sul-Americana. E a equipe do Vasco também venceu por 3-0. A equipe do Barraca Central teve ainda um jogador expulso da equipe adversária, mas o Vasco vai disputar aí a fase dos playoffs. Lembrando que os playoffs são aqueles segundos colocados enfrentam os terceiros colocados. O Vitória fazendo história e novamente uma virada em cima do ABC.
0: Você sabe qual é o time de Alisson?
9: Não sei o time de Alisson.
0: É o Bahia.
9: E o Vitória tem a chance agora de igualar o Bahia em número de títulos, né, rapaz? Porque pode igualar, pode ser tetra.
0: É?
9: Tetra campeão da Copa do Nordeste. E o Vitória saiu atrás contra a equipe do ABC, mas o Vitória ali na reta final conseguiu um pênalti, indo a 4-3, virando pra cima do ABC na soma dos placares 10-5. E aí pode agora igualar a equipe do Bahia. Do outro lado, Fortaleza, adivinha, aprontou na Ilha do Retiro.
0: O time de Tony Silva.
9: Tá de cabeça quente agora, cabeça inchada.
0: Grande pernambucano de Salgueiro.
9: Venceu por 2-0.
0: O Ranieri. São todos dois lá de Salgueiro.
9: O Fortaleza venceu por 2-0 a equipe do Sport Recife na Ilha do Retiro, devolveu com o 2-0, devolveu na casa deles, aí na soma dos placares 3-2, aí agora só vão decidir os dias, lembrando que Copa do Nordeste e também Copa do Brasil, outra competição também, só voltam agora, todas as competições agora só voltam em agosto.
0: Um colega meu que a gente faz um programa junto aí na rede social, no YouTube, ele disse que era quarta-feira, eu disse, rapaz, eu acho que é depois da Copa. Mas ele tá teimando comigo que era quarta-feira da próxima semana.
9: É que tem uma data a ser definida, né? Aí agora vai ver como é, se vai dar pra encaixar por conta dos elencos no Campeonato Brasileiro também.
0: João, vamos rapidinho que Léo já tá ali esperando, já tá ali agoniado. A gente vai pra a Copa do Brasil Futebol Feminino, que Jequié está participando com Doce Mel. Jequié joga com o Cruzeiro.
9: Isso.
0: Lá de Minas Gerais hoje às 18h30 e o presidente já tá aí na linha.
9: Tá, o Tinho.
0: Tinho.
9: Já tá lá na linha.
0: Tá pronto aí, Tinho. Tinho já tá pronto aí, já vai falar com a gente direto lá de Sete Lagoas, né? Sete Lagoas, lá no interior de Minas Gerais, aonde o Doce Mel joga logo mais às 18h30. Eu vou tá ligado, vou estar acompanhando, tô torcendo aí. É difícil, porque a equipe do Cruzeiro tem jogadoras da seleção do Brasil. Alguém disse hoje que o Cruzeiro era campeão brasileiro. Eu acho que não, o campeão brasileiro é o Corinthians, né?
9: Do futebol feminino.
0: É isso?
9: Exato.
0: Ontem o Bahia perdeu. Bahia perdeu ontem no futebol feminino sub-20, parece. Né? Tem isso aí. Vamos lá? Vamos lá ouvir o presidente aí do Doce Mel Jequié.
10: Boa tarde, Ali Moura. Boa tarde, John. Hoje é um dia histórico, não só para o Doce Mel, não só para Jequié, mas para o interior da Bahia. Vamos jogar a terceira fase da Copa do Brasil. Muito orgulhoso do que a gente tem feito até aqui, tanto no Brasileiro A2, a segunda divisão do Brasileiro Feminino, quanto também na Copa do Brasil, onde está na fase onde os gigantes do futebol brasileiro está. Diga de passagem, vamos enfrentar hoje o Cruzeiro, um dos três representantes do Brasil na Libertadores, com várias atletas de seleção brasileira. Então vai ser um jogo muito desafiador para a nossa equipe, onde a gente vai ter que se superar cada vez mais, mas estamos muito confiantes em fazer uma boa partida e tentar surpreender o Cruzeiro. Sabemos que o favoritismo é todo do Cruzeiro. Nossa equipe fará 8 jogos no mês de maio, sendo deles 6 fora, o Cruzeiro apenas 4. Desses 4, voo direto. Foram 2 jogos fora só. Nossa equipe foram 6 jogos fora desses 8. Muita viagem de ônibus, avião. Não temos nem de perto o financeiro que as equipes adversárias que a gente vem enfrentando tem, mas com muita disposição, com muita vontade, a gente tem se dedicado tanto no brasileiro como na Copa do Brasil. E hoje às 18h30 teremos a transmissão da CBF TV dessa grande partida, que será muito importante não só para a gente, mas para todas as atletas que fazem parte desse elenco, toda a comissão. Grande abraço a todos e desde já muito obrigado aí pela divulgação que tem dado nesse momento histórico no futebol do interior da Bahia.
0: Tá aí o presidente técnico da equipe do Doce Mel Jequié jogando hoje contra o Cruzeiro, e domingo já tem o Campeonato Brasileiro Série A,
9: exatamente. A2. Isso.
0: Valeu.
9: Ó, a última informação a respeito do esporte é que logo mais à noite no estádio Valdomiro Borges tem a Copa Regional Jequiense, né? O encerramento da primeira rodada, tem clássico Primavera de Itaúna e Barcelona de Jequié, às 19h30.
0: Portões abertos,
9: transmissão também do Esporte Jequié.
0: Valeu, tá chegando o Léo Santana, obrigado a todos, obrigado Alisson, obrigado a vocês pela audiência, amanhã a gente está de volta ao meio-dia.

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2: Vamos abrir a Bíblia em Romanos capítulo 8, versículo 14. Vem cá, quem é o governador da sua vida? A Bíblia diz assim, ó: pois aqueles que são guiados pelo Espírito de Deus, esses são filhos de Deus. Muita gente diz que é filho, mas nem todo mundo é. Alguns são apenas criaturas. Porque você só é filho daquele que você é guiado, daquele que você se deixa guiar nas tuas emoções, nos teus processos, nas tuas decisões, nas tuas prioridades. Como é que você tem se comportado diante de Deus? Quem é que domina suas emoções? Quando você vai fazer alguma coisa, primeiro você consulta quem? Então é essa pessoa que é o guia da sua vida. Se Jesus é o teu guia, então você é um filho de Deus. Entende? Por isso que a Bíblia nos chama a atenção. Se sois guiados, existe sempre uma condição, e Deus não invade ninguém. Deus bate a porta. Aquele que é guiado pelo Espírito, esse é filho de Deus. Se liga aí.
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0: Muito boa tarde pra você. E aí, tudo beleza? Tudo certinho? Tudo tranquilo? Tô chegando a partir de agora. Tem o Danadinho, tem Léo Santana ao vivo aqui na Melhor.
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0: Agora 1h29, 1h29, tarde de quinta-feira, hoje 28 de maio do ano 2026, começando a partir de agora a tarde mais gostosa do seu rádio, hein? Muita música boa, tem o nosso Te Contei, também tem a sua participação, zap liberado 739-8846, 15h49, no oferecimento do Na Esquina Music, está no ar a tarde mais alegre do seu rádio. No comando tem o Danadinho Léo Santana. Estou aqui com muito prazer, ao vivo, hein? Ao vivo até as 4, e eu conto com sua audiência e com sua moral a partir de agora, galera.

você o som da Lud, Ludmilla, 1h43, Paraíso, aqui no nosso Super Tarde Especial. Nesta quinta-feira tá pintando mais um finalzão de semana, gente. Ó, vou pro intervalo que é rapidinho, não sai daí não. Zap liberado 739-8846-1549. Eu volto trazendo mais Super Tarde Especial desta quinta-feira, tá bom? Não sai daí não, galera.

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gente, de volta aqui na programação da Melhor, da 1:53. Vamos lá pro nosso Te Contei. 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Gente, é o seguinte, ó, nesta última quarta-feira, né? Ontem Luciano Huck chamou atenção nas redes sociais ao registrar um momento ao lado da esposa Angélica, após ela aparecer com visual novo. Vale lembrar que o apresentador está tentando ser mais ativo nas redes sociais ultimamente. Logo a princípio, ao notar que estava sendo filmada, a apresentadora disparou irritada. Se você me achou bonita, posta. Você é blogueiro, eu não sou blogueira, disse a Angélica.

0: 10:05 aqui no som da sua GQFM, Silvano Salles, sozinho, Laona Prado e também na nossa programação, nessa tarde gostosa, o sol apareceu, hein? Pois é, tarde gostosa de quinta-feira, você ouvindo a gente, valeu aí pela moral, valeu pela audiência. Galera, eu volto já já, é rapidinho, hein? Não sai daí não, 739-8846-1549. Vale a sua participação daqui a pouquinho, 3 da tarde, no Alô da Melhor.
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0: Hora certa, 2:06, boa tarde.
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2: Vamos lá, minha gente, de volta aqui na programação da sua GQFM. Nessa tarde gostosa, tarde quente, o sol apareceu, hein?
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2: Dois e 12, virando mais uma hora aqui do nosso Super Tarde. O zap tá liberado pra você participar. 739-8846-1549, hein? Essa é a festa que a sua GQFM faz pra você. 3 da tarde, tem a Lona Melhor, tem eu e você aqui ao vivo, tem alguém aniversariando aí. A gente faz a festa dos aniversariantes também. Você pede sua música preferida, fica bem à vontade aqui na nossa programação. Vamos lá para mais uma hora do nosso Super Tarde. No comando tem o Danadinho, tem Léo Santana aqui ao vivo.

0: dona do primeiro lugar, ótima tarde pra você, agora 2h30, você ouviu aí um som da Demário Coelho, música nova, hein? Com a participação da Solange Almeida aqui no nosso super tarde especial, nessa quinta-feira. Galera, eu volto já já rapidinho, não sai da sintonia não, tá bom? O nosso zap tá liberado pra você, 739-8846-1549, eu volto, é rapidinho.
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para conferir, 12h40 aqui na sua GQFM nessa tarde gostosa de quinta-feira. Tá todo mundo ligado na melhor. 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Galera, é o seguinte, ó, o nutricionista, o Daniel Cade, né, usou as suas redes sociais ontem, quarta-feira, para mandar um recado para sua ex-esposa, a cantora Ivete Sangalo. Em seu perfil no Instagram, Daniel celebrou o aniversário da artista, publicando aí uma foto dela ao lado das filhas do ex-casal. Na legenda, ele foi direto e celebrou, né, a vida de Ivete. Parabéns, te desejo o melhor da vida. Vida longa, afirmou aí o Daniel Cade, né, que postou aí uma foto mandando os parabéns. Tá, Veveta, foi ontem, né, gente?

0: nossa festa continua, hein? No comando tem o Danadinho, tem Léo Santana. O zap tá liberando pra você participar com a gente. 739-8846-1549.
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0: 7h05, você ouviu aí o solinho da sanfona, trio da Ruana. Pra puxar muito bem mais uma hora aqui do nosso Super Tarde Especial desta quinta-feira. Galera, faz o seguinte, ó, vou pro intervalo bem rapidinho, volto trazendo a sua participação. Zap tá liberado pra você, 739-8846-1549, hein? Já já você participa aqui ao vivo.
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0: Hora certa, 3h05.
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0: GQ FM, a dona do primeiro lugar, boa tarde pra você. 3:10 é hora de notícias, direto da redação, Souza Andrade.
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10: Ceará e Bahia, redutos de esquerda dominam números negativos da violência no Brasil. A polícia de inteligência não tem estrutura nenhuma, diz Zé Cocá sobre situação da segurança na Bahia.
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10: Da violência 2026, que acaba de ser divulgado pelo IPEA e pelo Fórum Brasileiro de Segurança Pública, traz à tona uma situação muito crítica com relação à criminalidade na região nordeste do país. Das 10 cidades mais violentas do Brasil, todas pertencem ao Ceará e à Bahia. O Ceará domina as 5 primeiras posições em números absolutos de homicídios e taxas alarmantes, com 87,2 registrado em Manguarape. A situação expõe as dificuldades encontradas pelos partidos de esquerda em lidarem com os problemas relacionados à segurança pública. O pré-candidato a vice-governador da Bahia, Zé Cocá, criticou a situação das forças de segurança. Durante a declaração, uma entrevista concedida em Salvador, o ex-prefeito de Jequié afirmou que há insegurança entre policiais diante da falta de estrutura e da condição de política de segurança pública no estado. Segundo Zé Cocá, a polícia de inteligência enfrenta dificuldades operacionais por ausência de equipamentos básicos para atuação no combate à criminalidade. Disse ele, a polícia de inteligência não tem estrutura nenhuma, não tem computador, não tem drone, não tem equipamentos que façam o trabalho. Como vamos combater o tráfico sem estruturar a polícia? Perguntou. Zé Cocá completou, você não tem uma boa remuneração e, acima de tudo, o policial não se sente protegido pelo estado.
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0: De volta aqui na programação da melhor ótima tarde pra você de quinta-feira. Quinto, meu povo.
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0: Começando agora, hein? O zap liberado pra você, 739-8846-1549. O nosso alô da melhor. 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Grava aí o seu áudio, manda pra gente a partir de agora. Pede sua música preferida, manda pra sua galera.

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0: Samba se matar de saudade. É o som do Kid Abelha. Lágrimas a chuva. Lágrimas de chuva. Samba se matar de saudade aqui na nossa programação, hein, gente? Agora 3h35. Eu volto já é rapidinho. Não sai daí, não. Aqui é 16h tem Léo Santana. 16h tem ele. Chega Ney Faria pra continuar a festa pra você.
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0: Hora certa, 3h35.
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0: grande Jadson, tá ouvindo a gente, valeu Jadson, boa tarde pra você, viu Jadson. Gordinho do Abacaxi tá aqui, né, todo mundo ouvindo a melhor. A galera aí da JS Original Pinturas Automotiva, aquele abraço, hein? Obrigado pela audiência. A gente tá indo nessa, vem aí Ney Faria depois do intervalo. Valeu pela audiência, muito obrigado pela moral de sempre. Amanhã, sexta-feira, finalzão de semana, a gente se encontra a partir de 1 da tarde aqui na GQFM. Valeu, galera, vem aí Ney Faria, até amanhã.
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2: Na Jequié FM, agora 3:51.
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2: 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Na sua GQFM, agora 4:02. Boa tarde pra você, direta da redação. É com você, Souza Andrade.
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4: Abertura do São João de Jequié terá João Gomes, Pablo, Elba Ramalho e pausa para o jogo do Brasil. Polícia Federal e Controladoria Geral da União investigam descontos não autorizados de pensionistas do INSS.
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4: De Jequié acaba de divulgar a ordem de apresentação da festa de São João para a Praça da Bandeira. A primeira noite da festa, dia 19, uma sexta-feira, terá João Gomes, Pablo, Elba Ramalho e uma pausa para o jogo da seleção brasileira na Copa do Mundo. No dia seguinte, sábado, Limão com Mel, Léo Santana e Tarcísio do Acordeon entre as atrações. No domingo, as principais atrações serão Luiz Caldas, Iguinho e Lulinha, Vito e Léo e Unha Pintada. Segunda-feira, dia 22, Aldemário Coelho, Bruno e Marrone e Mari Fernandes. As principais atrações do dia 23, terça-feira, Eduardo Costa, Felipe Amorim, Eric Landi e Natanzinho Lima. E no último dia, 24, quarta-feira, Filomena Bagaceira, Crezinha, Natan e Toque 10. A Polícia Federal e a Controladoria Geral da União deflagraram uma nova fase da operação sem descontos nos estados de Pernambuco, de São Paulo e da Paraíba, além do Distrito Federal. A operação investiga o esquema nacional de descontos associativos não autorizados em aposentadorias e pensões. Nesta fase, a ação tem como finalidade aprofundar as investigações que visam esclarecer a prática de diversos crimes contra a administração pública, tais como constituição de organização criminosa, estelionato previdenciário e atos de ocultação e de dilapidação patrimonial.
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0: tá aqui ligadinho no som da melhor. Pode curtir aí, né? Com ele, com o Léo Santana, o Danadinho, a partir de agora estou chegando. Piscite, cheguei!
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2: Muito bem, a partir de agora começa pra você o sucesso GQFM nessa tarde maravilhosa de quinta-feira, cheirinho de final de semana e você curtindo a nossa programação aí, obrigado pelo carinho aí da audiência, viu? Hoje, quinta-feira, 28 de maio de 2026, quero desejar pra você uma quinta-feira de paz, amor, alegria e claro, de muita música pra você aqui no Som da Melhor. Vamos juntos até às 7 da noite, às 5 da tarde, daqui a pouquinho tem forró, Bodão da Melhor pra você. Às 18 horas, às 6 da tarde, tem momento de fega flexão, a hora de Maria, viu? Tem também pra você, depois da hora de Maria, a gente retorna com o forró Bodão da Melhor pra você, tá certo? Tá combinado então? 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WhatsApp pra você mandar esse boa tarde especial, fique à vontade e por aqui a gente continua, né? Com essa tarde maravilhosa aqui no Som da Melhor.

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1: 4 e 7, mudou. 4 e 8, Luan Santana, Olho Marrom. Boa tarde.
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0: você curtiu Victor e Léo Borboletas. Victor e Léo é atração, viu? Do melhor São João da Bahia. Vem aí o São João de Jequié. Já saiu a programação, né? Isso, a programação já saiu do nosso querido São João. São João maravilhoso. Você já sabe já a programação? Ainda não? Pronto, vou lá no Forró Bodó da Melhor, eu vou passar a programação pra você, tá bom? A programação do nosso São João, tá certo? Vou passar tudo certinho pra você daqui a pouquinho no Forró Bodó da Melhor, tá bom? Combinado? Volto já já!
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0: Na GQFM agora 4:24.
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4: Tá bom.

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0: Agora 4h29 aqui na sua GQ FM. Estamos de volta com o sucesso GQ FM nessa tarde especial de quinta-feira, cheirinho de final de semana e você curtindo a nossa programação. Obrigado pelo carinho aí da audiência, viu? Bom demais ter você aqui curtindo a sua GQ FM. Daqui a pouquinho tem pra você, daqui a pouquinho tem o Forró Bodó da Melhor, nosso programa de forró que é sucesso. Agora tem um convite especial que eu quero fazer para você, né? 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E a gente segue aqui no Som da Melhor.
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2: Prazer, quem é firme agora, 4:51.
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1: 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Na sua GQFM, pontualmente 5 horas. Direto da redação é com você, Souza Andrade.
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3: Adolescente apreendida após atrair vítima para encontro e transferir cerca de 22 mil reais. Polícia Federal apreende 287 mil em sacos de lixo na casa de servidor do INSS.
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3: Adolescente de 17 anos foi apreendida pela Polícia Civil após ser apontada como integrante de um esquema de extorsão em Santo Antônio de Jesus. Segundo a investigação, a vítima foi atraída para um encontro após conversar com suspeitos por meio de uma plataforma de relacionamentos. Quando chegou ao endereço marcado, o homem teria sido surpreendido pelo grupo criminoso. De acordo com a polícia, os envolvidos passaram a ameaçar a vítima utilizando uma arma de choque e exigiram transferências bancárias. O prejuízo deve ter chegado a 22 mil reais. A Polícia Federal apreendeu 287 mil reais em espécie na casa de um servidor do INSS em Pernambuco. Segundo as investigações, o dinheiro estava armazenado em sacos de lixo dentro de uma mala encontrada no imóvel do investigado. A operação apura um esquema nacional de descontos indevidos e aposentadorias e pensões do INSS. As ordens judiciais tiveram como alvo endereços em Pernambuco, São Paulo, Paraíba e no Distrito Federal.
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0: sua GQFM até as 7 da noite com muita música pra você, viu? Bom demais, né? Ô, Piscite, já estou de volta, viu? Lembrando que daqui a pouquinho tem momento de fé e reflexão, a hora de Maria com ele, com Lucas França.
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0: partir de agora começa pra você o Forró Madonna Melhor, nosso programa de forró que é sucesso. Bom demais, hein? É só aumentar o volume do rádio e deixar por minha conta aqui. Eu vou tocar muito forró bacana pra você, viu? Tá certo? Tá combinado? Então vamos juntos, ó!
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0: 5 e 6, eu já começo com o Seu Mastruz. Vontade doida! Seu Mastruz que é atração, viu? Forró, bebê, dia dos namorados, forró do dia dos namorados na bebê vai ter Seu Mastruz.

0: tem um sucesso do Ademário Coelho com a participação super especial da Solange Almeida. Lembrando que o Ademário Coelho também é a atração do melhor São João da Bahia, São João de Jequié. Vou pro rápido intervalo e eu volto já já.
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0: 9h34 aqui no Som da Melhor. Daqui a pouquinho tem Momentos de Fé e Reflexão, A Hora de Maria, com ele, com o Lucas Mendes. Enquanto isso,
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1: 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Muito bem, já estou de volta aqui no Show da Melhor, nesse finalzinho de tarde, início de noite, aqui na sua GQFM. Porque chegou a hora, momento de fé e reflexão, chegou a hora de elevar seu pensamento e seu coração até o céu. Porque a partir de agora você vai ouvir a Hora de Maria aqui na sua GQFM. Nessa corrente de fé, quero dedicar a Hora de Maria para você que está aí sempre

0: família humana o elemento de coesão que une estreitamente todos os integrantes do lar. É, sem dúvida alguma, a mãe, com sua ternura, sua intuição, sua entrega sem reservas. Na família de Deus é também ela, doce e boa mãe, a Virgem Maria, a que unirá os filhos de Deus, a que impedirá a dispersão, a que construirá a verdadeira comunidade da Igreja. Nela e por ela desaparecem os eus e os tus, e aflora o nós, todos juntos, filhos de um só Deus Pai e de uma mesma Mãe, a Virgem Maria.
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E que é? Estamos unidos para a saudação do Ângelus. Gente, hoje é quinta-feira. Aqui é o Lucas França. Lucas França da GIC FM. E nesse momento está sendo formada em todo o território nacional a Cruzada do Amor Divino. Vamos agora colocar um copo com água sobre a mesa. E nesta água será depositada uma gotinha de luz, de paz, muita saúde e prosperidade para você e toda a sua família. Reze comigo agora. Reze com Lucas França da GIC FM, a oração da Ave Maria. Ave Maria, cheia de graça, o Senhor é convosco. Bendita sois vós entre as mulheres. Bendito é o fruto do vosso ventre, Jesus. Santa Maria, Mãe de Deus, rogai por nós, pecadores, agora e na hora de nossa morte. Amém. Ó Jesus, que dissestes: pedi e recebereis, procurai e achareis, batei a porta e ela se abrirá. Por intermédio de Maria, vossa Mãe Santíssima, eu bato, procuro e vos rogo, que seja minha prece atendida. Ó Jesus, que dissestes:

0: que pedires ao Pai em meu nome, ele atenderá.
1: Por intermédio de Maria, nossa Mãe Santíssima, humildemente rogo ao nosso Pai, em vosso nome, que minha oração seja atendida. Ó Jesus, que dissestes, o céu e a terra passarão, mas a minha palavra não passará. Por intermédio de Maria, nossa Mãe Santíssima, confio que minha oração seja ouvida neste momento em que vamos proclamar: meu bom Jesus da Lapa, abençoai-nos. Vamos todos juntos beber desta água, em nome do Pai, do Filho e do Espírito Santo. Amém. Tenham todos uma boa noite. Continue aí, na melhor. Aqui é Jequié. E o Lucas França volta amanhã, se Deus quiser. Até lá.

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0: aqui no som da melhor na sua 89,7 QFM. Vamos juntos até as 7 da noite.
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0: 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Muito bem, estamos de volta com a nossa segunda parte aqui do forró bodó da melhor. Temos uma pausa aí para a hora de Maria, momento de fé e reflexão com ele, com o Lucas França. Já estamos de volta com o nosso forró bodó da melhor. Daqui a pouquinho eu mando aquele alô especial para você que tá curtindo.
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0: 6:11, eu já começo com esse clássico. Saudoso Luiz Gonzaga e Gal Costa. Forró número 1.

0: Mário vai estar aqui no melhor São João da Bahia, São João de Jequié. Vai ter ela, Elba Ramalho. Então, boa noite especial pro Thiago Paladino, que está na escuta, né? Tá mandando alô especial pro seu irmão Lucas, pra sua filha, a princesa Maria Elise, também pra sua mãe Lilian, né? E pra sua esposa Ana Clara. Obrigado pelo carinho, Thiago Paladino e toda a sua família, né? Ouvindo seu irmão Lucas, sua filhinha Maria Elise, a sua mãe Lilian e a digníssima esposa Ana Clara, curtindo o som da melhor também. Lula do Caldo de Cana, tá na escuta. Valeu, Lula do Caldo de Cana. Obrigado pelo carinho, Lula. Abraço especial pra você. Gena de Santa Clara, tá na escuta também. Obrigado, amigão. Valeu, Gena de Santa Clara. Já já eu volto.
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0: Aqui no Som da Melhor, de volta o nosso Forró Bodó da Melhor até 7, viu? Eu e você, curtindo
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0: rodada melhor. Você curtiu o Rei de Jesus? Cantor de que é esse? Grande artista, Rei de Jesus, Cabresto aqui no som da melhor. Quem tá curtindo a gente, quem tá ouvindo é ele, é Tio Rei. Alô, Tio Rei. Já tomou o café da noite já, Tio Rei? Cadê tia Regina? Ah, tá no Bazar Solidário, né? No Bazar Solidário em prol da Hora da Misericórdia e também em prol do projeto social Mateus Chaves. Tio Rei, um abraço pra você, querido. Obrigado pelo carinho. Um abraço pra minha irmã Marcela. Um abraço pra Bebeto, pra Luma. Mandar um abraço pra Júnior, pra Mila, pra Bruna, todo mundo, né? A turma lá da Chaves Contabilidade. Todo mundo curtindo, ouvindo o som da melhor. É, o café vai sair, né? Isso, esse café da noite aí vai sair, não vai, Tio Rei? Semana que vem, viu? Semana que vem a gente marca aí esse bate-papo pra tomar esse café maravilhoso. Aí, viu? Na sua casa. Eu, você, tia Regina, Marcela, Bebeto. Chama todo mundo, viu, Tio Rei? Manda boa noite pra Cida, que tá curtindo a gente. Valeu, Cida. Obrigado pelo carinho. Eu volto já já.
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ficando por aqui. Volta amanhã, viu? Amanhã tem mais pra você. A partir das 5 da tarde. E aí você temos um encontro marcado às 4 da tarde. Uma ótima noite de quinta-feira pra todo mundo. Que Deus abençoe. Vem aí a Voz do Brasil. Eu já

Crônicas do Poder Judiciário, o Jornal do Senado e da Câmara dos Deputados. A partir das 20 horas, estaremos de volta com a programação que você gosta de ouvir.

0: indígena.
1: Será a primeira instituição de ensino superior do país voltada aos povos originários.
2: Aos poucos a gente vai ensinando o mundo a compreender que é possível, de forma civilizada, a gente garantindo a todos aqueles que habitam o planeta a ter os seus direitos.
0: Você vai ouvir também combate ao crime organizado.
1: Nova operação avança na asfixia financeira e no fim das fraudes no setor de combustíveis.
0: Ação também impede que gasolina adulterada seja repassada aos consumidores.
1: Na apresentação da Voz do Brasil, hoje, Mariana Jungmann e Luciano Seixas.
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1: Emprego no Brasil continua em crescimento.
0: No mês de abril, foram criados quase 86 mil postos de trabalho com carteira assinada.
1: E a taxa de desocupação no país é a menor desde 2012.
3: Em abril, a atendente Willy da Silva conseguiu uma posição em um restaurante.

0: restaurante no centro de Brasília. Ela estava desempregada há 6 meses e buscava uma oportunidade de trabalho que permitisse que ela tivesse mais tempo com os filhos.
1: Porque eu curto muito as crianças agora, né? Final de semana eu tô em casa com eles, é feriado, eu não trabalho. É uma coisa garantida, né? Ter um emprego fechado. Com a carteira assinada e tudo, eu vou ter todos os meus direitos, um dia eu sair e tudo mais.
0: Assim como ele, milhares de brasileiros conseguiram um emprego no país este ano. Cenário captado pela Pesquisa Nacional por Amostra de Domicílios. De acordo com a PNAD Contínua, a taxa de desocupação no trimestre encerrado em abril foi de 5,8%, o menor nível da série histórica iniciada em 2012 para o período. No mesmo trimestre do ano passado, o percentual de pessoas procurando emprego no Brasil estava em 6,6%. A taxa de desocupação calculada pelo IBGE inclui apenas pessoas desempregadas que estão disponíveis para trabalhar e tentando encontrar uma posição. A coordenadora de pesquisa por amostra de domicílios do IBGE, Adriana Beringui, comentou o resultado.
2: O nível da ocupação segue em patamares elevados, né, mostrando que a capacidade de geração de trabalho e renda no mercado brasileiro segue de forma sustentada.
0: Outro dado que mostra o bom momento por que passa o mercado de trabalho no Brasil é o Cadastro Geral de Empregados e Desempregados, o CAGED, que mede a quantidade de trabalhadores com carteira assinada. Segundo o CAGED, em abril, foram criados no país 85.888 empregos formais. 3 dos 5 grupos da atividade econômica monitorados tiveram saldo positivo: serviços, construção e indústria. Já entre as unidades da federação, 24 das 27 criaram empregos em abril, com destaque para São Paulo, Rio de Janeiro e Minas Gerais. O ministro do Trabalho e Emprego, Luiz Marinho, destacou que o país deve continuar gerando empregos formais.
3: O potencial da economia brasileira é de crescimento. Ele vai continuar crescendo, portanto, creio que nós teremos mais de 1 milhão de empregos gerados como positivo esse ano.
0: De acordo com o CAGED, o Brasil encerrou abril com mais de 47.800.000 empregos com carteira assinada. O salário médio de admissão em abril foi de R$ 2.386,56. Reportagem Luana Karen.
4: Em suas redes sociais, o presidente Lula destacou a aprovação na Câmara dos Deputados do fim da escala de trabalho 6x1, sem redução de salário.
5: Segundo ele, as 2 folgas semanais significam mais tempo para estudar, se divertir, cuidar da saúde e ver os filhos crescerem.
4: Hoje, o presidente comemorou a aprovação durante encontro com a presidente do Suriname e disse que é uma conquista da sociedade brasileira.
6: Quem sabe um dia a gente consiga fazer com que as pessoas trabalhem o suficiente para sobreviver, o suficiente para enriquecer a economia brasileira, mas o suficiente para que eles possam ser felizes no mundo do trabalho.
5: Durante o programa Bom Dia Ministro, produzido pela empresa Brasil de Comunicação, Paulo Pereira, do empreendedorismo, da microempresa e da empresa de pequeno porte, comentou um impacto sobre as mulheres.
7: Vou pegar um exemplo, as trabalhadoras domésticas, né? Que vão ser muito afetadas pela escala 6x1. Nós temos 1,5 milhão de trabalhadoras domésticas. A mulher trabalha 6 dias, chega em casa, vai fazer o quê? Trabalhar. Cuidar dos filhos, cuidar da família. Então, o impacto sobre as mulheres, sobre os setores menos escolarizados, sobre os setores de menor renda é muito grande para que essas pessoas possam ter uma vida melhor, cuidar melhor das suas famílias e, como eu estava dizendo, estudar mais, empreender mais. É importante ressaltar isso. O impacto econômico vai ser bom para muitos segmentos. E aqueles segmentos que podem ter um impacto diferente, nós vamos cuidar, nós vamos achar soluções.
4: A proposta do fim da escala 6x1 segue agora para avaliação do Senado Federal.
5: Um passo inédito para o futuro dos povos indígenas no Brasil.
4: O presidente Lula sancionou agora há pouco a lei que cria a Universidade Federal Indígena, a primeira do país.
5: Com sede em Brasília, a nova universidade terá camping em diferentes regiões e vai oferecer cursos de graduação e pós-graduação.
8: Prevista para entrar em atividade no próximo ano, a UNINDE, Universidade Federal Indígena, será destinada a valorizar os saberes dos povos originários e práticas ancestrais. O ministro dos Povos Indígenas, Eloy Terena, é formado em Direito e diz que a Universidade Federal é um sonho de lideranças indígenas visionárias. Ele relata que a iniciativa será o maior investimento na escolarização dos povos indígenas.
9: A universidade será composta por indígenas em seus quadros e irá retratar essa pluridiversidade étnica que é o nosso país.
8: A Universidade Federal Indígena atenderá inicialmente 2.800 estudantes. A sede será em Brasília, mas unidades descentralizadas serão construídas em outras regiões do Brasil de acordo com a demanda e concentração dos povos indígenas. O ensino será voltado para a formação nos níveis de graduação e pós-graduação. Os cursos terão ênfase em gestão ambiental e territorial, políticas públicas, sustentabilidade socioambiental, línguas indígenas, saúde, direito, agroecologia, engenharias e tecnologias e formação de professores. Para o presidente Lula, o Brasil não pode abrir mão dos saberes milenares dos indígenas.
6: Aos poucos a gente vai ensinando o mundo a compreender que é possível, de forma civilizada, a gente garantindo a todos aqueles que habitam o planeta a ter os seus direitos. E a gente não pode prescindir do conhecimento milenar que os povos indígenas acumularam ao longo de tanto tempo nesse país e no mundo. Cabe agora ao Estado brasileiro pegar o prédio, prepará-lo para que a gente possa, no menor prazo de tempo, fazer uma festa com os novos alunos que vão entrar.
8: A Uninde vai contribuir para a formação de profissionais especializados em educação intercultural e garantir a preservação das 274 línguas faladas pelos 305 povos indígenas do Brasil. Reportagem Graziele Bezerra.
5: O presidente Lula recebeu hoje a presidente do Suriname, Jennifer Gerling Simons.
4: No encontro, os dois líderes assinaram acordos de cooperação e se comprometeram a estreitar laços entre os países.
10: Durante visita oficial, a presidente do Suriname, Jennifer Gerling Simons, chegou ao Brasil acompanhada de mais 5 ministros. Durante encontro com o presidente Lula, os líderes assinaram 13 acordos de cooperação em áreas como defesa, segurança pública, comércio, energia e proteção da Amazônia. O Suriname vive um momento de crescimento econômico após a descoberta de grandes reservas de petróleo e gás natural. Lula afirmou que o Brasil quer ampliar ainda mais o comércio bilateral. Mesmo com um crescimento de 25% desde 2023, o presidente afirmou que ainda existe potencial para esse aumento.
6: Como vocês agora vão se transformar em grandes produtores de petróleo, a Petrobras pode trabalhar com vocês. Aí a gente vai poder equilibrar a balança comercial, porque nós vamos importar um pouco de petróleo de vocês para compensar a nossa colaboração com o Suriname.
10: Na área ambiental, os dois países pretendem ampliar ações conjuntas de combate ao desmatamento e ao crime organizado na Amazônia, como afirmou o presidente Lula.
6: Estamos unindo esforços regionais no enfrentamento ao narcotráfico, ao tráfico de drogas, pessoas e armas de fogo. O novo acordo com a Polícia Federal vai ampliar nossa cooperação no combate a ilícitos transnacionais, com destaque aos crimes ambientais e de mineração.
10: Os governos também assinaram acordos para ampliar as conexões aéreas e marítimas entre os dois países e avançar no chamado Anel das Guianas, projeto de integração regional que liga o norte do Brasil aos países vizinhos da região amazônica. Reportagem Raquel Mariano.
5: Quase 60 mandados de busca e apreensão foram cumpridos hoje na Operação Fluxo Oculto.
4: A ação conjunta entre o governo do Brasil e estados tem como objetivo desmantelar fraudes e lavagem de dinheiro no setor de combustíveis.
11: Nesta nova fase da Operação Carbono Oculto, foram cumpridos 59 mandados de busca e apreensão em 5 estados: São Paulo, Paraná, Mato Grosso do Sul, Minas Gerais e Rio de Janeiro. A ação, batizada de Fluxo Oculto, contou com a participação de órgãos órgãos federais e estaduais. O alvo é um esquema criminoso no setor de combustíveis, envolvendo fraudes, sonegação e lavagem de dinheiro. As investigações identificaram 6 novas fintechs, empresas voltadas para serviços financeiros digitais, que na verdade operavam como bancos paralelos das organizações criminosas. O ministro da Fazenda, Dario Durigan, destacou a grande movimentação financeira das fintechs no esquema.
12: Uma movimentação total de 26 bilhões de reais em 6 fintechs nos últimos anos, o que acende o sinal de alerta dos órgãos de inteligência, que a gente espera avançar no combate ao crime organizado da maneira que importa, da maneira inteligente, que é fazendo asfixia financeira.
11: Em outra frente de atuação, os agentes cumpriram mandados contra empresas e pessoas que atuavam na adulteração de combustíveis. Somente com um esquema que utilizava nafta petroquímica, os prejuízos aos cofres públicos atingem a marca de 200 milhões de reais em 2 anos. De acordo com o diretor da Agência Nacional do Petróleo, Gás Natural e Biocombustíveis, Júlio Nishida, a operação vai impedir que milhões de litros de gasolina adulterada sejam repassados aos consumidores.
13: A Agência Nacional do Petróleo, em etapas anteriores, interditou e apreendeu pouco mais de 2,5 milhões de litros de gasolina adulterada com essa nafta, e com o trabalho de hoje, a gente impede de outro quantitativo igualmente danoso chegar ao consumidor, chegar à sociedade, em fraudes que envolvem qualidade, dano ao consumidor, dano ao erário, lavagem de dinheiro e vários outros danos à sociedade.
11: Participam da operação Fluxo Oculto 135 servidores da Receita Federal, além de dezenas de servidores dos órgãos parceiros. Com locução de Graziela Mendonça, reportagem Gabriela Noronha.
5: Em 2015, com o rompimento da barragem do Fundão em Mariana, Minas Gerais, despejou-se resíduos tóxicos e lama no Rio Doce, contaminando a água em Minas Gerais e no Espírito Santo.
4: Desde então, a água do rio vem sendo monitorada. Inicialmente, esse trabalho era feito pela Fundação Renova, que foi extinta em 2024.
5: Agora, com o novo acordo do Rio Doce, o monitoramento passa a ser feito pela FUNASA, a Fundação Nacional de Saúde, ligada ao Ministério da Saúde.
4: Esse mês, a FUNASA começou a segunda etapa de verificação e testagem da qualidade da água em 173 pontos dos dois estados.
5: Mais cedo, nós conversamos com Lenildo Moraes, presidente da Fundação, sobre esse trabalho e também sobre a segurança hídrica proporcionada pelo programa Cisternas, na região do semiárido brasileiro. Acompanhe.
4: Presidente Lenildo Moraes, um prazer ter o senhor com a gente aqui na Voz do Brasil. Vamos começar falando do trabalho que a FUNASA vem desempenhando no monitoramento da qualidade da água do Rio Doce. Isso é necessário ainda por causa das consequências do rompimento da barragem do Fundão em Minas Gerais em 2015. Como é que é feito e onde é feito esse monitoramento?
14: Boa noite a todos os ouvintes da Voz do Brasil, boa noite Mariana, boa noite Luciano Seixas. Olha, a Operação FUNASA presente no Rio Doce começou com 3 frentes simultâneas, né? De monitoramento da qualidade da água em 32 municípios de Minas Gerais e do Espírito Santo. A operação começou com 173 pontos de monitoramento ao longo da bacia do Rio Doce. É importante dizer que a primeira frente foi no município de Mariana e no Vale do Aço. A segunda percorreu cidades do meio do Rio Doce e da divisa entre Minas Gerais e Espírito Santo, incluindo o governador Valadares, conselheiro Pena, Resplendor e Aimorés. E a terceira e última frente foi nos municípios capixabas, lá no Espírito Santo, com coletas em Aracruz, Linhares, Colatina, São Mateus, Conceição da Barra e Marilândia. A FUNASA disponibilizou a nossa equipe, né? 3 unidades móveis, junto com as equipes, para coleta da qualidade, né? Identificar a qualidade da água, além de carros, apoio de equipes técnicas especializadas. Os laboratórios móveis permitiram a realização de análises físicas e químicas e microbiológicas, né? E isso foi importante, porque a partir daí nós podemos identificar a real qualidade, né, e necessidade de futuras ações que a gente precisa fazer a partir dessas análises.
5: Presidente, quando é que os resultados desse monitoramento serão divulgados, especialmente para as comunidades atingidas pela contaminação lá de 2015?
14: As análises já estão em fase final de análise, né? Devemos entregar nos próximos dias. Mais tardar a próxima semana, nós já estaremos com todos esses dados monitorados para que a gente possa apresentar para toda a sociedade.
4: E esse monitoramento, ele vai ser permanente, presidente? Como é que vai ser a periodicidade desse acompanhamento?
14: Vai ser permanente. Nós já temos um acordo de cooperação técnica assinado com a AGESUS, que é a Agência Brasileira de Apoio à Gestão do SUS, e ele vai permitir que o governo, através da FUNASA, Fundação Nacional de Saúde, através de seus técnicos, possa fazer esse monitoramento de forma permanente.
5: E existe um outro trabalho desempenhado também pela FUNASA em relação à segurança hídrica, que é o programa Cisternas. Como é que ele atua para garantir água para as famílias de regiões secas ou semiáridas?
14: A iniciativa permite acesso regular à água potável para consumo humano por meio da captação e armazenamento da água da chuva. É importante que as populações do semiárido que estão nos escutando já sabem como funciona. Então, na realidade, nós, na prática, o programa ele funciona como uma instalação de reservatórios, né? Os reservatórios têm capacidade de 16 mil litros conectados aos telhados das residências, né? Então, nos períodos das chuvas, a água é captada, filtrada e armazenada para ser utilizada nos meses de estiagem.
4: O presidente, quantas famílias já são atendidas pelo programa atualmente? Há previsão dele ser ampliado?
14: Olha, nós estamos atendendo agora 20.976 famílias, quase 21 mil famílias. E a ideia é que a gente faça essa ampliação ainda, tá certo? Os estados beneficiados nessa primeira etapa são Bahia, Ceará, Minas Gerais, Paraíba, Pernambuco, Piauí, Rio Grande do Norte e Sergipe, né? Os investimentos chegam a 250 milhões de reais.
5: E quais são os critérios de seleção das famílias atendidas pelo programa de cisternas?
14: Olha, boa pergunta, Luciano. Olha, o edital estabelece alguns critérios obrigatórios para participação. Por exemplo, as famílias precisam viver em comunidades rurais do semiárido, não ter acesso regular à água potável por rede de abastecimento e não ter sido atendido por programas de cisternas. Além, é claro, das residências ter as condições mínimas para instalação do equipamento. Telhado adequado, a captação da água da chuva, é importante que se tenha espaço suficiente no meio do terreno, né, para poder ter essas condições técnicas necessárias. Outro dado importante é que os critérios são situação de vulnerabilidade social, a pessoa tem que estar inscrita no CAD único, as famílias chefiadas por mulheres têm prioridades, a presença de pessoas com deficiência também, se é um deficiente na família, um deficiente físico, no núcleo familiar, tem prioridade também. E obviamente, e um dado muito importante, que está se dando como prioridade também as populações de comunidades quilombolas.
4: Agora, presidente, as famílias que tiverem interesse em receber esses equipamentos, elas devem fazer o quê? Procurar a prefeitura, a FUNASA diretamente, preencher um cadastro? Como é que funciona?
14: Olha, essas 20.976 cisternas já foram feitas a partir de um critério já estabelecido pela FUNASA. A prefeitura fez o levantamento inicial e encaminhou a superintendência, né, da FUNASA, e as pessoas agora devem procurar a prefeitura para poder saber quais os locais. A prefeitura previamente já tem todas as comunidades que vão ser beneficiadas. E nós da FUNASA também. Nós vamos divulgar todas as comunidades que foram pré-selecionadas pelas prefeituras.
5: Muito bem, nós conversamos com o presidente da FUNASA, a Fundação Nacional de Saúde, Lenildo Moraes. Muito obrigado por sua entrevista aqui, a Voz do Brasil.
14: Obrigado, Mariano. Obrigado, Luciano. Boa noite a todos os ouvintes da Voz do Brasil.
4: O Ministério da Previdência Social e o INSS realizam nesse fim de semana um grande mutirão para atendimentos em diversas regiões do país.
5: São mais de 59 mil vagas destinadas a perícias médicas e avaliações sociais do INSS. As etapas obrigatórias para concessão de benefícios previdenciários e assistenciais.
4: O secretário de Regime Geral de Previdência Social, Benedito Brunca, disse que o tempo de espera vem caindo e destacou a importância do agendamento.
15: No Brasil, o tempo médio de espera no mês de abril estava em 40 dias. Na parcial que tiramos esta semana, esse tempo médio já caiu para 30 dias, o que é uma evolução de 10 dias. É importante que as pessoas que estão aguardando os atendimentos possam entrar em contato ou com o 135 ou no próprio aplicativo do meu INSS para poder fazer a confirmação e antecipar seu atendimento, porque isso vai abreviar o tempo da decisão do seu benefício.
5: Hoje, dia 28 de maio, é comemorado o Dia Internacional da Dignidade Menstrual.
4: No Brasil, dados do IBGE indicam que 15% das adolescentes deixaram de ir ao menos um dia na escola por falta de absorvente.
5: Para tentar mudar essa realidade, o governo do Brasil promove o Programa de Proteção e Promoção da Saúde Menstrual.
4: Em 2 anos, mais de 3 milhões de pessoas foram beneficiadas com itens de higiene e ações educativas.
16: A mineira Mariana Soares conta que menstruou pela primeira vez aos 13 anos de idade e desde então sintomas como fortes dores e enjoo são comuns para ela. Hoje, aos 22 anos, ela luta para que mais mulheres possam falar sobre saúde menstrual.
17: Eu sei que tem muitas vozes de meninas que sofrem como eu, mas não têm a oportunidade de às vezes saber que ela pode viver melhor. Isso é um direito nosso.
16: Combater preconceitos e tabus é um dos objetivos do festival Alana Ideia Fest 2026 para tratar sobre dignidade menstrual e proteção de meninas e adolescentes, como explica a diretora executiva do Alana, Flávia Dória.
18: 6 entre cada 10 meninas têm a rotina escolar abalada por essas dores menstruais e 4 em cada 10 meninas chegam a faltar na escola pelo menos uma vez por mês por causa dessas dores, que muitas vezes são incapacitantes. A gente precisa falar sobre isso.
16: A programação faz parte das ações do Dia Internacional da Dignidade Menstrual, comemorado nesta quinta-feira. Desde 2023, o governo do Brasil distribui de forma gratuita absorventes por meio do Programa de Proteção e Promoção da Saúde Menstrual. Em 2 anos, mais de 500 milhões de unidades já foram distribuídas, de acordo com a Coordenadora Geral de Atenção à Saúde das Mulheres do Ministério da Saúde, Mariana Seabra, além do fornecimento de produtos, ações educativas.
19: O programa tem um eixo de dispensação desses absorventes, né? Através do programa Farmácia Popular. E hoje é possível retirar essas autorizações para os beneficiários que são inscritas no Cade Único através do aplicativo Meu SUS Digital. A segunda forma é através do programa Pé de Meia e a terceira forma é justamente na Unidade Básica de Saúde, onde além da autorização, ela vai poder também ter todo o leque de informações.
16: Lembrando que o absorvente é distribuído de forma gratuita e o benefício é destinado a pessoas com idade entre 10 e 49 anos, inscritas no Cade Único e com renda mensal de até R$218, estudantes da rede pública de baixa renda e pessoas em situação de rua. Reportagem Gabriela Noronha.
5: Amanhã é o último dia para fazer a declaração do imposto de renda.
4: A Receita Federal já recebeu mais de 37 milhões de declarações e a expectativa é chegar a 44 milhões de documentos.
5: Quem entregar fora do prazo estará sujeito à multa.
4: E essas foram as notícias do governo do Brasil.
5: Uma realização da Secretaria de Comunicação Social da Presidência da República.
4: Com produção da empresa Brasil de Comunicação.
5: Fique agora com as notícias do Poder Judiciário e do Congresso Nacional. Boa noite.
4: Boa noite para você e até amanhã.

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2: STF homologa acordo para viabilizar operação de crédito ao BRB.
3: STJ define que qualificadora de violência de gênero também se aplica a agressões contra a mulher em relação homoafetiva.
2: Semana na conciliação. Trabalhadores de empresa de tratamento de água e saneamento de Campinas fecham um acordo de mais de 7 milhões de reais.
3: Boa noite, eu sou Marcela Luiza.
2: E eu sou Walter Lima.
3: O Supremo Tribunal Federal homologou nesta quinta-feira um acordo entre a União, o Governo do Distrito Federal, o Banco Central e o Banco de Brasília para viabilizar uma operação de crédito destinada ao reforço financeiro do BRB.
2: A decisão foi tomada durante a audiência de conciliação conduzida pelo ministro Luiz Fux, Marcelo Della Libera.
4: O acordo permite que o Distrito Federal contrate um empréstimo junto ao Fundo Garantidor de Crédito para capitalizar o banco. A operação terá garantia de um sindicato de bancos e contra-garantia vinculada às verbas do Fundo de Participação dos Estados e do Distrito Federal e do Fundo de Participação dos Municípios.
3: O Comitê Nacional de Inteligência Artificial no Judiciário aprovou duas medidas para ampliar a segurança da inteligência artificial usada pela Justiça.
2: Coordenada pelo Conselho Nacional de Justiça, a manifestação técnica validou os riscos de inserção de comandos escondidos em documentos processuais e instituiu um Programa Nacional de Segurança para capacitação e com suporte e prevenção de riscos.
3: A manifestação técnica é a primeira medida nacional de orientação sobre o tema e deve ser submetida ao plenário do Conselho.
2: As medidas fazem parte das prioridades definidas pela gestão 2025-2027, coordenada pelo presidente do CNJ e do STF, ministro Edson Fachin.
3: Qualificadora de lesão corporal praticada contra a mulher pela condição do sexo feminino também se aplica em relação homoafetiva entre mulheres.
2: Essa é a conclusão do STJ. Fátima Uchoa.
5: Uma mulher foi acusada de insultar e agredir fisicamente a ex-companheira por ciúmes. O Ministério Público ofereceu denúncia por lesão corporal qualificada, considerando que a agressão foi cometida contra a mulher pela condição do sexo feminino e no âmbito doméstico. A Justiça de Santa Catarina condenou a acusada só pelo crime de lesão corporal em contexto doméstico. Já a sexta turma do STJ deu provimento ao recurso especial do MP. Segundo o ministro relator Rogério Schietti Cruz, basta o vínculo doméstico, familiar ou de afetividade e a condição de mulher da vítima para aplicação do sistema protetivo, sendo presumidas a vulnerabilidade e, consequentemente, a motivação de gênero.
3: Trabalhadores de empresa de tratamento de água e saneamento de Campinas fecham acordo de mais de 7 milhões de reais.
2: A conciliação foi fechada durante a Semana Nacional da Conciliação Trabalhista. Rafael Oliveira.
6: O acordo encerra uma ação coletiva de 2018 sobre gratificação paga a motoristas da Sanasa, empresa de economia mista de tratamento de água e saneamento de Campinas. 54 trabalhadores vão receber mais de 7 milhões de reais em valores líquidos. O acordo também prevê o recolhimento de 600 mil reais em FGTS e 2 milhões de reais em encargos previdenciários para a União. As negociações vinham sendo realizadas desde o início do ano.
3: Justiça recebe denúncia contra organização criminosa internacional por garimpo ilegal em Roraima.
2: Na ação, o MPF pede a condenação dos 6 integrantes do grupo e fixação de, no mínimo, 200 mil reais em multa por danos morais coletivos. Vanessa Pereira.
7: Segundo a denúncia, o grupo negociava ouro e diamantes extraídos ilegalmente no Brasil e no exterior, usando contatos e negociações no Peru para comercializar os minerais sem autorização. As investigações apontam investimentos de 350 mil reais na compra de ouro e negociações de pedras avaliadas em mais de 100 mil dólares. O MPF pede a condenação dos 6 acusados por exploração ilegal de recursos minerais da União, organização criminosa transnacional, contrabando e lavagem de dinheiro, além de multa mínima de R$200 mil por danos coletivos e sociais.
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3: Uma boa noite.
2: E até amanhã.

0: sou Paula Groba.
1: E eu sou Ricardo Nakaoka.
0: E estes são os destaques de hoje do Jornal do Senado, que começa agora.
1: Senado aprova retomada de benefícios fiscais para o terceiro setor e isenção de IPI para pessoas com deficiência.
0: Escala 6x1, Senado vai analisar proposta aprovada pela Câmara.
1: Segue para sanção presidencial política nacional para estudantes com superdotação.
0: Boa noite.
1: Boa noite.
0: Hospitais filantrópicos, entidades assistenciais e organizações sociais podem voltar a ter acesso a benefícios tributários suspensos nos últimos anos. O Senado aprovou um projeto que retoma incentivos fiscais para instituições do terceiro setor e também garante a isenção do IPI na compra de veículos por pessoas com deficiência.
1: A proposta segue agora para análise da Câmara dos Deputados. Mais informações com o repórter Alexandre Campos.
2: Os benefícios referentes ao imposto sobre a renda das pessoas jurídicas, contribuição social sobre o lucro líquido e COFINS, atualmente assegurados por uma lei complementar apenas às organizações da sociedade civil de interesse público e organizações sociais, vão se estender também a todas as entidades do terceiro setor, como afirmou a relatora do projeto, senadora professora Dorinha Seabra, do União do Tocantins.
3: Infelizmente, no formato que está hoje, a PAIS e outras instituições já consolidadas na área social perderiam
2: O texto aprovado ainda reverteu outras reduções de benefícios. O incentivo que passará a valer se a proposta virar lei será o referente à doação ou destinação para patrocínio de parte do imposto de renda devido por empresas para projetos esportivos, culturais e sociais, como os voltados para crianças, adolescentes e idosos. Também foi retomada a isenção total de IPI na compra de veículos por pessoas com deficiência.
0: E os municípios com pendência fiscal já estão autorizados a receber recursos de emendas parlamentares. A publicação que garante essa mudança já saiu no Diário Oficial.
1: Esse e outros dispositivos tinham sido vetados pelo presidente Lula, mas o veto foi derrubado pelo Congresso. Repórter Marcela Diniz.
4: Com a promulgação de 4 dispositivos da Lei de Diretrizes Orçamentárias de 2026, que tiveram veto presidencial derrubado pelo Congresso, ficam permitidas doações de bens e valores no chamado defesa eleitoral, que começa 3 meses antes e vai até o final das eleições. Outro dispositivo autoriza municípios de até 65 mil habitantes que tenham pendências fiscais a celebrar convênios com o governo federal, receber recursos de programas e ter acesso a emendas parlamentares. Na sessão que derrubou o veto, o presidente do Congresso, senador Davi Alcolumbre, assinalou que essas demandas fizeram parte da marcha dos prefeitos a Brasília.
5: São estradas, são rodovias, são escolas, são unidades de saúde, são creches, são praças, enfim, são obras muito relevantes para os municípios brasileiros.
4: As outras 2 regras reinseridas na LDO autorizam o uso de recursos da Lei Orçamentária Anual em despesas que estão fora da competência da União e são relativas à malha hidroviária brasileira e à construção e manutenção de rodovias estaduais e municipais destinadas à integração de modais de transporte ou ao escoamento produtivo.
0: Você sabe o que é ludopatia?
1: Ludopatia é o vício em jogos de azar. Essa compulsão provoca perda de controle, endividamento e impactos graves na vida familiar e emocional dos apostadores.
0: Muita gente vem se conscientizando de que essa atividade pode ser destruidora. Em meio ao avanço das bets no país, mais de 570 mil brasileiros já recorreram à plataforma de autoexclusão criada pelo Ministério da Fazenda para bloquear voluntariamente o próprio CPF em sites regularizados.
1: O crescimento do endividamento de famílias por conta do vício em jogos acendeu o alerta no Senado. Os detalhes com o repórter Rodrigo Rezende.
6: Pelo menos 570 mil pessoas já fizeram cadastro na plataforma de autoexclusão para acesso a sites de apostas. O sistema do Ministério da Fazenda traz a possibilidade do bloqueio voluntário em todas as bets legalizadas no Brasil. De acordo com o Ministério, do total de cadastrados, 207 mil usuários apontaram a perda de controle sobre o jogo e os impactos na saúde mental como principais motivos para a autoexclusão. O vício em jogos de azar, conhecido como ludopatia, atinge milhares de brasileiros, como alerta o senador Humberto Costa, do PT de Pernambuco.
7: Dados da Organização Mundial da Saúde apontam que a taxa de dependência em jogos de azar pode variar de 1% a 3% da população adulta. Se aplicarmos essa proporção ao Brasil, estamos falando de até 4 milhões de brasileiros já em situação clínica de vício.
6: Caso você deseje bloquear o seu próprio acesso aos sites e sistemas regularizados de apostas no Brasil, basta acessar autoexclusãoapostas.fazenda.gov.br. Lembrando que o exclusão é sem o tio. Você deve ter uma conta gov.br para fazer a solicitação e seu CPF será bloqueado em todas as casas de apostas.
0: Secas mais severas, chuvas intensas e eventos climáticos extremos podem marcar os próximos meses no Brasil com o fortalecimento do fenômeno El Niño.
1: Diante do risco de impactos na agricultura, no abastecimento de água e até no aumento de desastres naturais, o Senado reuniu hoje no plenário autoridades e especialistas para discutir medidas de prevenção e preparação. Os detalhes com o repórter Márcio Maturana.
8: O climatologista Carlos Nobre alertou que para este ano se espera uma intensidade maior.
9: Agora, maio, junho, julho, já temos 92% de probabilidade de começar um El Niño e outubro, novembro e dezembro desse ano, a probabilidade é 98% desse El Niño ser forte ou muito forte. Então nós temos que nos preparar muito.
8: O senador Hamilton Mourão, do Republicanos do Rio Grande do Sul, disse que é preciso aprimorar o Plano Nacional de Proteção e Defesa Civil de 2012, tornando obrigatórias simulações anuais nos municípios.
10: Se não treinar, nós não vamos conseguir executar na hora que a catástrofe acontecer.
8: O senador Hermes Clã, do PL de Santa Catarina, acredita que o trabalho do Senado para fortalecer o planejamento dos municípios em áreas de risco é fundamental, mas não é suficiente.
11: Muitos municípios brasileiros, especialmente os menores, não têm estrutura técnica, equipe permanente ou capacidade de acessar recursos federais com rapidez. O município sofre a tragédia, mas o sistema público só chega depois da água baixar. Enquanto isso, seguimos repetindo o ciclo: desastre, reconstrução, novo desastre.
8: A sessão de debates foi pedida por todos os líderes partidários, com primeira assinatura de Esperidião Amin, do PP de Santa Catarina.
0: E a proposta que acaba com a escala 6-1 foi aprovada na Câmara dos Deputados na noite de ontem. O próximo passo agora é a análise dessa PEC pelo Senado.
1: Senadores, no entanto, divergem sobre a PEC, que garante aos trabalhadores 2 dias de descanso semanal remunerado. A proposta divide opiniões entre parlamentares e setores da economia. O repórter Douglas Castilho tem mais informações.
12: Uma das vozes contrárias à redução da escala 6-1 para de 5-2 foi o senador Oriovisto Guimarães, do PSDB do Paraná. Segundo ele, trata-se de uma medida demagógica.
13: O Brasil já tem o maior Bolsa Família de toda a história. Já tem auxílio gás, já tem benefício de prestação continuada, não tem cabimento, não houve aumento de produtividade, não houve investimento em máquinas.
12: Mas o senador Irajá, do PSD do Tocantins, destacou que a nova jornada é uma tendência internacional fruto justamente da modernização tecnológica.
14: Se a tecnologia já flexibilizou a jornada de 40 horas para os setores corporativos e de tecnologia, é um contrassenso condenar o trabalho do comércio a um modelo rígido de aprisionamento de 6 dias por semana.
12: O senador Hamilton Mourão, do Republicanos do Rio Grande do Sul, considera a medida uma intervenção indevida do Estado.
15: Então, se eu vou trabalhar 1 dia, 2 dias, 3 dias, 4 dias, 5 dias, 6 dias, 7 dias, é uma decisão minha numa negociação com aquele que está me contratando.
12: O senador Rogério Marinho, do PL do Rio Grande do Norte, concorda com a livre escolha e apresentou uma nova PEC que será analisada pelo Senado em conjunto com o fim da escala 6-1. A proposta prevê a negociação entre trabalhador e patrão quanto à quantidade de horas trabalhadas e o pagamento proporcional às horas efetivamente cumpridas.
1: Com edição de Paula Groba e trabalhos técnicos de João Lira, o Jornal do Senado fica por aqui. Acompanhe agora as notícias da Câmara dos Deputados. Boa noite.
0: Boa noite e até amanhã.
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17: Parlamentares reduzem a jornada de trabalho semanal para 40 horas.
18: Proposta votada estende imunidade tributária de entidades religiosas.
17: Plenário amplia incentivos para a indústria brasileira de fertilizantes.
18: Cobertura de mais doenças com teste do pezinho avança na Câmara.
17: Boa noite. A Câmara examina projeto que organiza a ampliação do número de doenças que poderão ser detectadas pelo teste do pezinho. Vamos ouvir a reportagem de Maria Neves.
19: A Comissão de Saúde da Câmara dos Deputados aprovou o projeto que estabelece os prazos para ampliação dos problemas de saúde incluídos no teste do pezinho. Uma lei de 2021 lista 13 doenças a serem detectadas no exame. A legislação determina ainda que o Programa Nacional de Triagem deve ampliar a testagem em 5 etapas, mas não estabelece a data para início de cada fase. Hoje, o Sistema Único de Saúde testa os recém-nascidos apenas para 7 condições previstas na primeira fase, que inclui hipotiroidismo, toxoplasmose e hiperplasia adrenal. Pelo texto aprovado, a segunda etapa de ampliação do teste do pezinho, que inclui a detecção de doenças raras genéticas e metabólicas, deverá estar em vigor até 2027. As demais etapas deverão ser implantadas a cada 2 anos depois de concluída a segunda fase. A relatora, a deputada Rosângela Moro, de São Paulo, ressalta que a triagem neonatal é uma das formas mais eficazes de prevenção em saúde infantil. Ela lembra que a detecção precoce de enfermidades permite intervenções terapêuticas antes da manifestação de sintomas.
20: A triagem, ela faz o diagnóstico de doenças antes mesmo delas se manifestarem. É extremamente importante que as mães exijam, levem os seus neonatos para fazer a triagem neonatal. Quanto antes diagnosticado, você trata, até impede o desenvolvimento da doença. Um dos exames, por exemplo, ele impede o retardo mental das crianças se for diagnosticado e tratado com dentro do devido prazo.
19: Ao apresentar o projeto, o deputado Eduardo da Fonte, do PP de Pernambuco, afirmou que as doenças raras atingem cerca de 13 milhões de pessoas no Brasil. Segundo o parlamentar, 75% dos acometidos por essas enfermidades são crianças e 30% delas morrem antes dos 5 anos de idade. Na opinião do deputado, ainda que as doenças raras não tenham cura, a detecção precoce é importante porque permite o tratamento adequado que reduz as complicações e o risco de morte. A proposta que estabelece datas para ampliação do teste do pezinho ainda será analisada pelas comissões de Finanças e Tributação e de Constituição e Justiça. Da Rádio Câmara de Brasília, Maria Neves.
16: Saúde.
21: Hugo Leal, do PSD do Rio de Janeiro, critica o entendimento da Justiça Federal, que, segundo ele, pode dificultar a avaliação de pessoas com autismo leve e restringir o reconhecimento de direitos. Para ele, a medida contraria avanços aprovados na proteção às pessoas com deficiência.
17: O deputado também manifesta preocupação com possíveis impactos no acesso a benefícios sociais por famílias atípicas. Hugo Leal informa ainda que solicitou audiência pública para discutir os efeitos da medida e cobrar esclarecimentos sobre o tema.
16: Direitos Humanos.
21: Em defesa do Bolsa Família, Benedita da Silva, do PT do Rio de Janeiro, afirma que o programa é um instrumento de dignidade e combate à fome. Segundo a deputada, a maioria dos beneficiários conseguiu deixar o auxílio ao longo dos anos por meio da inserção no mercado de trabalho.
17: Benedita da Silva também aponta contradição em setores da elite que criticam investimentos sociais à população mais pobre, mas silenciam diante de subsídios e isenções concedidos a grandes empresas. Ela ressalta que as políticas de transferência de renda foram fundamentais para retirar o Brasil do mapa da fome.
16: Economia.
21: Câmara estende imunidade tributária das igrejas para a compra de bens e serviços destinados ao funcionamento das entidades. O repórter Marcelo Larcher tem as informações.
22: O plenário da Câmara aprovou proposta de emenda à Constituição que amplia a imunidade tributária das igrejas de qualquer culto para alcançar também a compra de bens e serviços necessários ao funcionamento das entidades religiosas. Imunidade tributária é quando o governo fica proibido de cobrar um imposto. A imunidade sobre patrimônio e renda já está assegurada às igrejas por diversas leis. A proposta aprovada deixa claro na Constituição que a imunidade tributária vai valer também para aquisição de bens ou serviços necessários para a implantação, manutenção e funcionamento das entidades religiosas e templos de qualquer culto. A imunidade é estendida ainda para as creches, comunidades terapêuticas, mosteiros, seminários, conventos, serviços de acolhimento institucional, atividades sociais e assistenciais e demais atividades sem fins lucrativos. As condições e critérios de habilitação terão de ser definidas por lei complementar que ainda vai ser aprovada. Relator da proposta, o deputado doutor Fernando Máximo, do PL de Rondônia, diz que a proposta dá mais segurança jurídica para a imunidade já prevista na Constituição. Deputados da base do governo disseram que a proposta amplia um privilégio e permite que entidades ligadas à igreja sejam também beneficiadas por uma renúncia fiscal que será paga pelos demais contribuintes. Foi o que disse o deputado Pedro Xay, de Santa Catarina, líder do PT.
2: Três leis e a Constituição deixa claro o apoio, a isenção tributária, a imunidade. Agora, o que se quer é extrapolar por várias modalidades de imunidade tributária, como alguém dá uma palestra, ganha 200 mil, alguém compra um avião de 20 milhões, porque vai ser para atividade religiosa.
22: O autor da proposta, deputado Marcelo Crivella, do Republicanos do Rio de Janeiro, diz que a imunidade prevista na Constituição para as igrejas não existe na prática.
3: É só isso que nós queremos, que a imunidade prevista na Constituição aconteça na prática. Eu já paguei imposto sobre tudo, o dinheiro que eu dou para a igreja não é para pagar imposto de novo. E outra coisa, se comprar um avião, um helicóptero, o senhor acha que a Receita Federal vai devolver isso?
22: A proposta de emenda à Constituição que amplia a imunidade tributária das igrejas de qualquer culto seguiu para análise do Senado. Da Rádio Câmara de Brasília, com informações de Daniele Lessa e Antônio Vital, Marcelo Lar.
5: Justiça. Para Rogério Correia, do PT de Minas Gerais, o suposto uso de fundos de previdência estaduais, como o Rio Previdência, em instituições privadas, levanta suspeitas de favorecimento político. Ele alega que as denúncias sobre o Banco Master revelam uma relação que envolve integrantes da oposição.
21: Rogério Correia cobra a responsabilização de todos os envolvidos no caso e exalta a atuação das instituições de controle e do judiciário. O deputado espera que as investigações alcancem todos que desviaram os recursos de aposentados.
5: Marcon, do PT Gaúcho, denunciou supostos esquemas ligados ao Banco Master. Ele alega que o senador Flávio Bolsonaro teria visitado o banqueiro Daniel Vorcaro em busca de repasses para despesas do ex-deputado Eduardo Bolsonaro nos Estados Unidos e formação de Caixa 2 para campanhas eleitorais.
21: Marcon exigiu também explicações do presidente nacional do PL, Valdemar da Costa Neto, e da liderança da legenda no Rio Grande do Sul sobre as graves acusações de desvios e benefícios financeiros ilícitos.
5: 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Votação. A Câmara aprovou um projeto que cria incentivos para a indústria nacional de fertilizantes. A repórter Daniela Lessa explica que a intenção é tornar o Brasil menos dependente do mercado externo.
23: O plenário da Câmara aprovou o projeto que prevê diversos benefícios tributários, ou seja, descontos no pagamento de impostos para estimular a produção de fertilizantes no Brasil. O projeto cria o Programa de Desenvolvimento da Indústria de Fertilizantes, o Profert, que concede até 10 bilhões de reais em subsídios em 5 anos para fábricas de fertilizantes. Hoje o Brasil importa mais da metade dos fertilizantes e fosfatos utilizados na agricultura, principalmente de países como a Rússia, a China e os Estados Unidos. A proposta, já aprovada pelo Senado, está baseada em renúncia de receitas, ou seja, o governo deixa de cobrar impostos para estimular o setor. O texto final, apresentado pelo relator, deputado Júnior Ferrari, do PSD do Pará, limita essas desonerações em 2 bilhões de reais por ano e fixa prazo máximo de 5 anos para os benefícios. O projeto beneficia empresas com projetos aprovados pelo Ministério da Agricultura. Além disso, obriga a mistura obrigatória de fertilizantes nacionais no produto consumido e comercializado no país, começando com 2% ano que vem e chegando a 30% em 10 anos. O argumento é que o Brasil precisa ficar menos dependente do mercado externo. As medidas foram criticadas pelo deputado Gilson Marques, do Novo, de Santa Catarina.
4: Ele trocou a antiga forma de lidar com o problema, que era a desoneração tributária de IPI, COFINS, e ele abandonou essa forma de incentivo para ter uma outra forma de incentivo, que na verdade é uma reserva de mercado, ou seja, beneficiar poucos indicados. E além disso, ele se apoia em pilares que nós não concordamos, por exemplo, a mistura obrigatória de fertilizantes nacionais. Isso não faz sentido nenhum.
23: A proposta também permite que o governo federal crie linhas de financiamento a projetos de produção, pesquisa e infraestrutura, o que ficará a cargo do BNDES. De acordo com o relator Júnior Ferrari, a dependência de fertilizantes de outros países deixa o país vulnerável.
6: Esse projeto, ele é de suma importância, porque o Brasil, ele é um dos maiores produtores de alimentos do mundo e hoje importamos cerca de 85 a 90% dos fertilizantes. Então, corremos o risco de falta de alimento no Brasil e no mundo. Daí a importância desse projeto, porque é uma questão econômica, mas muito mais e principalmente é uma questão de segurança alimentar.
23: Como foi alterado pela Câmara, o projeto que cria o Programa de Desenvolvimento da Indústria de Fertilizantes, com benefícios tributários para aumentar a produção nacional, voltou para análise do Senado. Da Rádio Câmara de Brasília, com informações de Antônio Vital, Daniele Lessa.
16: Agricultura.
21: Emidinho Madeira, do PL de Minas Gerais, denunciou o desvio de 850 milhões do Fundo de Defesa da Economia Cafeeira, principal aporte do governo federal ao setor. O parlamentar afirma que os recursos devem ser utilizados exclusivamente no fortalecimento da produção.
17: Emidinho Madeira cobrou ainda a redução imediata das taxas de juros do Funcafé para aliviar os custos dos produtores que enfrentam instabilidade de preços e sequelas de anos de seca, especialmente no estado mineiro.
16: Turismo.
21: Bacelar do PV celebra o desempenho da Bahia na atração de turistas internacionais e atribui o avanço do setor, entre outras coisas, à ampliação da conectividade aérea. O deputado também faz críticas à condução da política de turismo durante a gestão anterior.
17: Bacelar lembra ainda que o aumento da chegada de visitantes estrangeiros e a relevância econômica da atividade têm impulsionado a expansão do setor. Segundo ele, tudo isso reflete políticas públicas de incentivo ao turismo nacional.
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16: Trabalho.
21: Câmara aprova a redução da jornada semanal para 40 horas e 2 dias de descanso remunerado. O repórter Antônio Vital acompanhou a votação.
9: A Câmara dos Deputados aprovou por 472 votos a favor e apenas 22 contrários a proposta de emenda à Constituição que reduz a jornada normal de trabalho para até 40 horas semanais e garante 2 dias de repouso semanal remunerado aos trabalhadores. Horas antes, o texto apresentado pelo relator, deputado Léo Prates, do Republicanos da Bahia, foi aprovado em uma comissão especial por 34 votos a 4. No plenário, o texto aprovado foi uma emenda apresentada pelo líder do PT, Paulo Pimenta, do PT do Rio Grande do Sul, praticamente idêntica ao aprovado na comissão e resultado de um acordo entre a maioria dos partidos. A aprovação desse texto alternativo impediu que fosse votada, a pedido do PL, outra proposta de emenda à Constituição, apresentada pela deputada Érica Hilton, do PSOL de São Paulo, que reduzia a jornada de trabalho para 4 dias por semana e foi analisada junto com o texto aprovado. Além da jornada de 40 horas semanais, o texto aprovado, conhecido como PEC do fim da escala 6x1, prevê que um dos 2 dias de descanso deverá ser preferencialmente aos domingos. A redução da jornada e a ampliação do descanso devem acontecer sem qualquer tipo de redução nos salários. Essa garantia também vale para os pisos salariais. A adoção da medida será gradual. 60 dias depois da publicação da emenda, a jornada normal não poderá passar de 42 horas semanais. Depois de 1 ano, deverá cair para 40 horas. A proposta foi criticada por deputados da oposição, inclusive do PL. PL, que tentou aprovar proposta que não tinha sido objeto de acordo no plenário. Para o deputado Bibo Nunes, do PL do Rio Grande do Sul, a medida proíbe as pessoas de trabalharem.
8: Estão querendo proibir de trabalhar nesse país. Não tem lugar do mundo que proíba de trabalhar. A esquerda só sabe viver de bocas e tetas. É com trabalho que se vive. Trabalho e honra.
9: O deputado Carlos Zaratini, do PT de São Paulo, criticou a tentativa de aprovação de texto que não tinha sido objeto de acordo.
10: Um destaque fake. Por que fake? Porque a maioria do PL atuou o tempo todo contra a PEC que acaba com a escala 6x1 e coloca a jornada de 40 horas. Chegaram a apresentar aqui uma emenda onde teria um prazo de implantação dessa modificação de 10 anos, mas agora eles dão uma de radical.
9: A proposta foi criticada por outros deputados da oposição. O deputado Kim Kataguiri, do Missão de São Paulo, considerou a aprovação da proposta uma medida eleitoreira que não trará benefícios reais ao trabalhador.
11: Aliás, o melhor cenário para mim era nem ter transição, era começar agora. Quanto antes começar, antes as pessoas vão saber que é uma farsa, que a vida delas não mudou, não melhorou, que elas não vão estar trabalhando menos.
9: O texto permite que convenções ou acordos coletivos estabeleçam

0: hoje, muito pelo contrário. O que prejudica uma economia, uma empresa, é o seu trabalhador, seu colaborador adoecido. E hoje nós temos uma pandemia de doença mental no país.
1: O presidente da Câmara, Hugo Mota, classificou a aprovação como histórica. Depois de aprovada em dois turnos de votação, a PEC do fim da escala 6x1 seguiu para análise do Senado. Da Rádio Câmara de Brasília, com informações de Daniele Lessa, Antônio Vital.
2: Padre João, do PT de Minas Gerais, afirma que o fim da escala 6x1 restringe acordos trabalhistas que desrespeitem um novo limite de horas. Ele também relaciona a alteração constitucional ao combate à exploração do trabalho e à sobrecarga enfrentada principalmente por mulheres.
3: Heloísa Helena, da Rede do Rio de Janeiro, afirma que o debate sobre o fim da escala 6x1 representa uma reivindicação histórica dos trabalhadores. Para ela, a mudança pode melhorar a qualidade de vida e reduzir a sobrecarga enfrentada por diferentes categorias profissionais.
2: Segundo Alexandre Lindemeyer, do PT do Rio Grande do Sul, a redução da jornada de trabalho é uma pauta histórica para o parlamento brasileiro. Ele observa que, com o avanço da tecnologia, não há mais justificativa para manter uma jornada que adoece os trabalhadores.
3: Bebeto, do PP do Rio de Janeiro, declara posicionamento favorável ao projeto que acaba com a escala de trabalho 6x1. O parlamentar relembra sua trajetória profissional como servente de pedreiro, camelô e feirante para reforçar seu compromisso com a defesa dos direitos dos trabalhadores.
2: Welter, do PT do Paraná, celebrou o avanço da votação para o fim da escala 6x1, destacando o impacto positivo da medida para mulheres, jovens e trabalhadores rurais. Segundo ele, a mudança promove uma rotina mais humana, além de alinhar o Brasil aos padrões de países desenvolvidos.
3: Pedro Paulo, do PSD do Rio de Janeiro, defendeu o fim da escala 6x1, destacando que a medida vai beneficiar milhões de trabalhadores ao reduzir o desgaste físico e mental. Ele afirmou ainda que o descanso adequado eleva a produtividade e saúde mental do trabalhador.
2: Ana Pimentel, do PT de Minas Gerais, afirma que a redução da jornada de trabalho sem redução salarial será uma conquista histórica dos trabalhadores brasileiros. A deputada afirma que o fim da escala 6x1 representa uma medida de justiça para quem enfrenta sobrecarga laboral.
3: Termina agora o Jornal Câmara dos Deputados, produzido pela Rádio Câmara. O programa teve trabalhos técnicos de Everson Urani e apresentação de José Carlos Andrade e Márcio Aquilissardi. Uma boa noite para você.
2: Uma ótima noite. A Voz do Brasil volta amanhã.
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5: Em primeiro lugar, e eu tô chegando por aqui pra ficar contigo até as 10, claro, na mais ouvida da Bahia.
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5: Né? Mais um relax, aliás, diga-se de passagem, o último relax da semana. Coisa boa, hoje quinta-feira, 28 de maio de 2026. Tá acabando o mês de maio, né? Pra você que tá aí do outro lado, ótima noite, ótima quinta-feira. Obrigado pelo carinho. Até as 10, eu, Wellington Ferreira, tô aqui junto contigo na nossa GQFM, líder absoluta em audiência em toda a Bahia. O WhatsApp tá rolando 739-8846-1549. Pode participar, pode mandar aquele abraço especial para quem você quiser. Afinal de contas, aqui é GQFM, a melhor em primeiro lugar. Tá bom? Participe junto com a gente. Hoje é o último relax da semana. Então vamos aproveitar bastante. 10 horas tem Songs by Night e você não pode perder. Vamos começar o nosso relax 89, então, para você nos quatro pontos dessa Bahia.

Roberto Carlos, amor sem limites. Ó, todos os sábados às 6 às 8 da manhã, aqui na nossa GQFM, tem o nosso café da manhã com o Rio. Você não pode perder. 8h26, até às 10, estou aqui na melhor em primeiro lugar. Adriana Calcanhoto, vambora.

0: aqui no nosso Relax 89. Agora 8h35 pra você que tá na sintonia. Ótima noite, ótima quinta-feira, último Relax da semana e o último é especial. Aliás, todos os Relax são especiais. Ótima noite pra você. Obrigado pela audiência, tá bom? Sai daí não que eu volto já já.
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0: 10h89, Supply, aqui no nosso Relax. Coisa boa, hein?
1: Chique,
0: programação top, 8h56. Manda um abraço ao Bruno Oliveira. Tá lá em Manuel Vitorino. Valeu, Bruno Oliveira. Obrigado pelo carinho, obrigado pela sintonia. Agora tem o saudoso Tim Maia. Gostava tanto de você. Ah, como eu gostava.